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5: 9 e 12.
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2: O novo episódio do Ame-se, o podcast da mulher paranaense, fala sobre mulheres e o sono, o que está em jogo quando você não dorme bem. Os dois grupos de mulheres que mais sofrem com a privação do sono são as que estão na fase da menopausa e as do puerpério. Durante estes momentos, os hormônios passam por mudanças naturais do corpo. No caso da mulher com menopausa, a temperatura corporal e o estresse acabam tendo um impacto maior na insônia. Para mulheres no pós-parto, a rotina de cuidados com o recém-nascido e a hipervigilância acarretam na qualidade do sono. Venha conhecer mais sobre como o sono afeta sua qualidade de vida no novo episódio já disponível no nosso canal do YouTube, Ame-se Underline PR.
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3: Olá, eu sou o Diego Tirri e agora começa mais um Minuto de Educação, o boletim diário sobre a educação pública no Paraná. O estado do Paraná foi um dos representantes brasileiros no Education World Forum 2026, principal encontro internacional voltado à educação pública e políticas educacionais, realizado em Londres, no Reino Unido. A participação da Secretaria da Educação se deu a convite da organização do fórum, que reuniu lideranças educacionais de diversos países ao longo de 4 dias. O secretário Rony Miranda foi um dos palestrantes da sessão Construindo Letramento Digital em Tempos Divididos, que discutiu estratégias para fortalecer o pensamento crítico, a alfabetização digital e o combate à desinformação no ambiente virtual. E este foi o Minuto da Educação de hoje. Você também pode nos acompanhar nas redes sociais. O endereço é EducaçãoPR.
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4: 923.
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4: 9:37.
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4: 950.
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1: 10 e 9.
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5: 10:20.
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0: Requebrou, maninha! Aí, mano!
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0: Obrigado, gente. Leonardo!
1: Valeu, obrigado.
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1: 10h50.
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6: 11:21.
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4: 12:04.
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1: Olha aí que garotada maravilhosa. Beleza. Será que é a garotada dos canarinhos de Petrópolis? E olha aí, Joãozinho, nós vamos cantar o teu samba, Joãozinho.

0: Baleiro, me ajude.
1: Rapaz, eu não sei mais o que fazer, Eugênio, viu, bicho? Eu acho que é um caso perdido, viu?
0: Ave Maria. Vou bloquear ele no Face, hein?
1: Tenta lá, bicho. Vê se aí com tua lábia, teu carinho, esse jeitinho baiano aí, você consegue chamar.
0: Será? Tem que tomar alguma coisa, um banho de folha.
1: Uma água de coco ali no...
0: Rapaz.
1: No farol da barra.
0: Vou continuar no Tarja Preta.
1: E sabe o que mais?
0: Um abraço pra dona Júlia e seu Moraes.
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1: Olá, eu sou o Diego Tirri e agora começa mais um Minuto de Educação, o boletim diário sobre a educação pública no Paraná. O governo do estado anunciou a progressão na carreira de 13.288 agentes educacionais 1 e 2 da rede estadual de ensino. A medida contempla servidores do quadro dos funcionários da educação básica que atuam nas áreas de apoio escolar e administrativo, como limpeza, preparação da merenda, inspeção de alunos e equipes de secretaria das escolas estaduais. Os servidores contemplados vão receber os valores na folha de pagamento de junho, com efeitos financeiros a partir da data de publicação da resolução. A progressão funcional representa o avanço na carreira dos servidores e reconhece o trabalho dos responsáveis pelo funcionamento diário das unidades escolares da rede estadual. E este foi o Minuto da Educação de hoje. Você também pode nos acompanhar nas redes sociais. O endereço é educação.pr.
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2: O programa do Ame-se desta semana vai conversar sobre o tema Mulheres e o Sono. O que está em jogo quando você não dorme bem? O sono impacta diretamente a qualidade de vida da mulher. A falta dele pode acarretar problemas de saúde, como baixa imunidade, cansaço, diabetes, instabilidade do humor, podendo desenvolver ansiedade e depressão. Para dormir melhor, é importante que a mulher leve uma rotina saudável antes de se deitar, como, por exemplo, ficar longe de telas, praticar atividades físicas e ter uma rotina de sono. Assim, o corpo produz substâncias que vão influenciar em noites bem dormidas. Assista o episódio completo pelo nosso canal do YouTube, Ame-se_PR.
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3: Olá, eu sou o Diego Tirri e agora começa mais um Minuto de Educação, o boletim diário sobre educação pública no Paraná. O Colégio Estadual Indígena FEG Prague Fernandes, localizado na terra indígena Rio das Cobras, em Nova Laranjeiras, no centro-sul do estado, vai ser destaque nacional em um webinário do programa Ensino Médio Mais, promovido pelo Ministério da Educação entre os dias 8 e 9 de junho, em Brasília. Ele reconhece propostas pedagógicas inovadoras de todo o país que vem transformando realidades e fortalecendo a aprendizagem. No caso do Colégio de Nova Laranjeiras, um plano de ação foi elaborado pelos professores e pela equipe pedagógica do período noturno, com foco na valorização da cultura indígena Kai-Gang e no fortalecimento da identidade dos estudantes. E este foi o Minuto da Educação de hoje. Você também pode nos acompanhar nas redes sociais. O endereço é educação.pr.
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0: Charlie Castela, você fez o trabalho direitinho, hein?
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5: 2 e 4.
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5: 2:34.
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1: São Paulo, 13 graus, tempo nublado. Região sul, litoral, chuva, 7 graus em média. Rio de Janeiro, chuvas intermitentes, 21 graus. Buenos Aires,
2: Patrick, meu
1: 3
2: amor.
1: Graus, céu nublado.
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1: Céu, 5 graus, chuvas e trovoadas. Litoral norte do Brasil, chuvas torrenciais, ventos fortes. Santiago do Chile, 8 graus, céu nublado. Foz do Iguaçu, tempo chuvoso, 7 graus. Toda a Europa está sofrendo hoje a temperatura.
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4: O novo episódio do Ame-se, o podcast da mulher paranaense, fala sobre mulheres e o sono, o que está em jogo quando você não dorme bem. Os dois grupos de mulheres que mais sofrem com a privação do sono são as que estão na fase da menopausa e as do puerpério. Durante estes momentos, os hormônios passam por mudanças naturais do corpo. No caso da mulher com menopausa, a temperatura corporal e o estresse acabam tendo um impacto maior na insônia. Para mulheres no pós-parto, a rotina de cuidados com o recém-nascido e a hipervigilância acarretam na qualidade do sono. Venha conhecer mais sobre como o sono afeta sua qualidade de vida no novo episódio já disponível no nosso canal do YouTube, Ame-se_PR.
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5: Olá, eu sou o Diego Tirri e agora começa mais um Minuto de Educação, o boletim diário sobre a educação pública no Paraná. O estado do Paraná foi um dos representantes brasileiros no Education World Forum 2026, principal encontro internacional voltado à educação pública e políticas educacionais realizado em Londres, no Reino Unido. A participação da Secretaria da Educação se deu a convite da organização do fórum, que reuniu lideranças educacionais de diversos países ao longo de 4 dias. O secretário Rony Miranda foi um dos palestrantes da sessão Construindo Letramento Digital em Tempos Divididos, que discutiu estratégias para fortalecer o pensamento crítico, a alfabetização digital e o combate à desinformação no ambiente virtual. E este foi o Minuto da Educação de hoje. Você também pode nos acompanhar nas redes sociais. O endereço é EducaçãoPR.
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6: 134. 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
3: O governo do estado implementou a primeira cabine modular de amamentação do Brasil em um terminal de transporte coletivo metropolitano. 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
4: 4 e 4.
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2: 5 e 3.
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4: 6:03.
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6: 6h49.
7: Você curtiu Toquinho, Chega de Saudade, de Tom Jobim e Vinícius de Moraes. E assim, finalizamos o nosso passeio pela madrugada da Educativa 97.1 FM. Sempre um prazer ter a sua nobre companhia para curtir música de qualidade aqui na Educativa. Eu sou Tobias de Santana, deixando você sempre em ótima companhia. Vem aí Eureka e depois, não dá para perder, o Jornal Paraná Agora, primeira edição. Temos um encontro marcado à meia-noite de hoje para um novo passeio musical na madrugada. Um ótimo dia para você e um fraterno abraço.
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10: Olá, chegamos! Terça-feira, senhores! Eureka no Rádio, sempre tratando de questões ligadas ao ensino. E nessa terça-feira, quase acabando a última semana, dia 26. 26.
11: Olha, longo mês de maio, hein? Longo mês de maio.
10: Parecia o ano de maio. Professor Marlos Geronazzo, nesse ano de maio, onde?
11: Portão, continua no setor Portão, agora essas duas semaninhas seguidas, mas hoje necessariamente no Pedro Macedo. Duas manhãs convivendo com o Pedro Macedo. Se sobrar um tempinho, me desloco do Pedro Macedo para o Olívio Beliche para fechar o setor Cajuru.
10: Professor,
11: pontuada.
10: Professor,
12: do Portão ao Cajuru.
10: Um grande colégio da região. Eu acho que está entre os maiores de colégio. Você conhece todos?
13: Eu conheço todos os maiores. Eu conheço quase todos de Curitiba e ali do Portão eu conheço bastante porque fiquei 15 anos no Colégio da Polícia, que era no setor Portão. Né? E o Pedro Macedo é um colégio muito bem estruturado,
11: exatamente.
13: Muito bacana.
11: É um colégio que tem uma formação técnica primorosa e faz um belíssimo trabalho. Então, o que existe ali no Pedro Macedo algumas vezes, por parte de alguns poucos alunos, é uma rixa desnecessária com quem estuda no Bagose. Então, volte e meia, você ouve alguns depoimentos de um enfrentamento desnecessário, completamente desnecessário e grotesco entre meninos de uma escola e meninos de outra escola.
12: Isso deveria até ser trabalhado pelas duas escolas.
11: Sem dúvida, de forma muito clara, que é completamente desnecessária essa situação. Podemos estar em escolas diferentes, vivendo situações diferentes, mas todos queremos aprender e aprender com ensino de qualidade. E ambas as escolas têm.
13: Tem.
10: Perfeito. Professor Oswaldo, você que foi testemunha ocular da história nessa data, o que sucedeu-se?
12: Nesta data, senhores, em 1940, Toniolo, nós tivemos a famosa retirada de Dunkerque.
10: Quem? Né? Dunkerque o quê?
12: Quando as forças que defendiam a Europa dos nazistas... Dunkerque.
10: Então explica para nós melhor, Dunkerque.
12: Quando as forças que defendiam a Europa ainda da invasão de Hitler, ou melhor, da tomada de Hitler, né, foram recuando até uma cidadezinha que fica ali entre França e Bélgica, e encurralados naquele local, até tem um filme
11: muito relevante.
12: E não tinham para onde fugir, às costas eles tinham o mar, e à frente os nazistas vindo com força total. Da Inglaterra saem vários tipos de navios diferentes, de todos que vocês podem imaginar, de iate a barquinho a remo, para buscá-los de lá, salvá-los e levá-los para... a Inglaterra.
11: As pessoas fizeram isso, né? Inclusive, o filme mostra muito bem.
12: Exatamente.
11: Essa heroicisa, assim, pessoas comuns, pescadores.
12: Exato,
11: que pegaram as suas embarcações e foram embarcações sem a menor condição de enfrentar qualquer...
12: E foi um movimento...
11: E venceram, conseguiram resgatar, salvar.
12: E foi um movimento que, de certa forma, né, foi desprezado por uma figura que, para mim, é questionável. Eu tenho minhas questões em relação a isso, a esse cara que é o Winston Churchill.
13: Nossa,
12: depois de todo esse movimento de busca de pessoas, de salvamento de pessoas, ele vai menosprezar esse ato e quando as pessoas comemoram o salvamento de todos os soldados, ele vai dizer... Não se comemoram derrotas, se comemoram vitórias.
11: No personalismo.
12: Dessa armada mosquito, como ele chamou.
11: Nesse personalismo de Churchill, que sempre existiu, ele não poderia ver outras pessoas vencendo. Ele teria que ser a cabeça pensante, ele teria que ter idealizado isso, e daí sim a vitória seria dele. É lamentável a figura de Churchill. Recentemente uma pessoa também foi defender, espera aí, você precisa estudar um pouco mais. Esse líder teve seus aspectos relevantes, mas tem outros que você precisa entender que não foram nada relevantes.
13: Ele teria que entender que o contexto da vitória era muito mais amplo, tanto dele, como vitória e derrota. Mesmo que tivessem segurado os nazistas nesse momento, eles tinham vencido os nazistas.
12: De jeito nenhum. Ele, na verdade, digamos assim, a Segunda Guerra Mundial, ela salva a biografia dele, né? Porque ele é um cara que vinha da Primeira Guerra Mundial
10: desacreditado,
11: derrotado,
12: levado, tinha proporcionado uma invasão tremendamente frustrada, onde morreram muitos e muitos soldados na Primeira Guerra Mundial, e ele ficou marcado como o cara que mandou muita gente para a morte.
10: De qualquer maneira.
12: Então, digamos assim, a Segunda Guerra Mundial meio que salva a biografia dele, e ele vira, para alguns, como o Marlos falou, um mito de um grande líder. Né? Mas,
10: de qualquer maneira, ele é o cara que deixou a Inglaterra ela era a potência até ali, depois deixou de ser potência e pronto, os Estados Unidos assumem, ele não conseguiu
13: reverter decadência já.
10: Essa situação.
11: É importante que o estudante tenha essa visão, tenha os dois lados, e isso que é ensino. Quando você consegue perceber que tem as duas situações e desacreditar a história da mitificação. Ah, porque é mito. Esqueça, não há mito algum, são seres humanos falíveis e que quando estão no poder, alguns tomam atitudes proveitosas, outros atitudes muito ruins. Então, isso serve para nosso país também. Aprender com a história sobre lideranças de outros países para entender que aqui nós não podemos repetir certas coisas.
10: Senhores, que esse resto de semana seja proveitoso.
11: Será?
10: Grande abraço a todos, Eureka no Rádio.
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2: Olá, tudo bem? Muito bom dia para você. São 7h03 e nós abrimos esta edição do Paraná Agora com imagens ao vivo lá da praia de Caieiras, em Guaratuba. Céu nublado por lá, o tempo bem fechado, nuvens carregadas e a temperatura está na casa dos 18 graus agora.
3: Bom dia para você que está com a gente aqui na TV Paranaturismo. Temos imagens agora de Santa Helena, conhecida como a Terra das Águas por conta da sua prainha artificial e grande extensão de costa banhada pelo lago de Itaipu. Um abraço aos seus 26 mil habitantes, 19 graus na região oeste.
2: Estamos em rede pela TV Paranaturismo, também 97.1 FM, AM 630 e ao vivo pelo YouTube.
3: Vamos conferir o que é destaque nesta terça-feira.
2: Maio Amarelo. Além das perdas, do luto e das lesões, custos hospitalares com acidentes de trânsito representam 37 milhões de reais.

0: traz ao SUS curitibano.
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0: O Coritiba vence o Bahia e garante a sexta posição na tabela de classificação do Campeonato Brasileiro Série A.
1: Isso e muito mais no Paraná Agora, primeira edição, que já está no ar.

0: Bom dia, uma ótima terça-feira para você. A campanha Maio Amarelo está nos últimos dias deste ano, mas a conscientização para a redução de acidentes de mortes no trânsito deve e tem que continuar. Vamos fazer contato com o repórter Luan Azevedo. Luan, além das perdas, lutos e lesões que os acidentes de trânsito provocam, não é mesmo? Os custos para a saúde pública são muito altos, né? Bom dia.
1: São mesmo. Bom dia, Paty, bom dia, Gustavo, e bom dia a todos. Eu estou aqui neste momento na esquina da rua Mariano Torres com a Benjamin Constant, no centro de Curitiba. E daqui a pouco começa mais uma ação do Maio Amarelo, campanha que chama atenção para um problema que interessa a todos, a segurança no trânsito. E os números impressionam, Paty. Só no ano passado, os acidentes de trânsito custaram mais de 37 milhões de reais ao SUS curitibano. E esse valor leva em conta apenas os custos hospitalares. Quando se aplica a metodologia do IPEC, também considera gastos com reabilitação, afastamento do trabalho, perda de produtividade e custos previdenciários. Esse impacto salta para mais de 806 milhões de reais. O mais grave por trás desse número são as vidas perdidas. Em 2025, Curitiba registrou 209 mortes no trânsito, um aumento de quase 30% em relação ao ano anterior. Por isso, o Maio Amarelo deste ano traz um tema importante. Enxergar o outro é salvar vidas. É um recado direto para motoristas, motociclistas, pedestres e também para os ciclistas, que fazem parte desse vai e vem diário das ruas da cidade. E é justamente para eles que essa blitz, que começa daqui a pouco, vai chamar a atenção. A Escola Pública ABC Trânsito vai realizar ações educativas e também a distribuição e instalação de graça de itens de segurança, como sinalizadores, retrovisores e campainhas. Ao todo, serão 10 mil equipamentos entregues durante a campanha. Amanhã, as blitz acontecem das 8h30 às 10 da manhã na Afonso Camargo, próximo à Rodo Ferroviária, das 2 da tarde às 3h30 na 7 de setembro, próximo à Praça do Japão, e das 4h30 às 6 na 7 de setembro, perto da Fonte, Jerusalém. Na quarta-feira, a ação será das 9 da manhã às 11 no Parque São Lourenço. No fim das contas, a mensagem é respeito, prudência e cuidado no trânsito. Não evitam apenas os prejuízos financeiros, eles também salvam vidas. Paty.
0: Isso mesmo, Luan. Obrigada pelas informações e um bom trabalho para você.
2: Me conte uma coisa, você já fez a sua declaração de imposto de renda? Não ainda? Saiba que esta é a última semana. Aqui no Paraná, muita gente precisa correr para acertar as contas com o Leão. Quem não entregar no prazo fica sujeito a multa e outras penalidades.
3: Esta técnica de enfermagem já entregou a declaração do imposto de renda.
4: Eu prefiro fazer antecipadamente. Eu não gosto de deixar para a última hora porque eu acabo esquecendo alguma coisa. Então, eu geralmente faço antecipado.
3: Mas nem todo mundo é assim.
4: Eu já vou mandar mensagem já para o computador.
3: Neste escritório de contabilidade que existe há 50 anos, em média, nos últimos dias, foram feitas 300 declarações do imposto de renda.
5: A gente não faz mais nada. Essa última semana, o foco é fazer imposto de renda para que a gente consiga entregar todos que ainda não nos procuraram, mas que já está na nossa listinha lá com o horário salvo para a gente entregar.
6: No Paraná, um terço dos contribuintes ainda não prestou as contas com o Leão. Das cerca de 3 milhões de declarações do imposto de renda esperadas, 2 milhões foram entregues até agora.
3: Deste total que já declarou, 57,8% terá imposto a restituir, 24,3% tem imposto a pagar, 58,9% utilizou a declaração pré-preenchida e 61% optou pelo modelo simplificado. O prazo vence nesta sexta-feira, dia 29 de maio. Quando será pago também o primeiro lote de restituição. Quem não entregar a declaração no prazo fica sujeito à multa de R$ 165,74, ou 1% do imposto devido. prevalecendo maior valor.
5: Abra uma pastinha no Drive Imposto de Renda 2027 e vai durante o ano de 2026 guardando toda a documentação que você precisa para que não chegue essa correria de última hora, porque pode ser que você não consiga puxar o teu GOV, que você não ache a senha. Então, realmente, se programa, tem 2 meses para fazer Imposto de Renda, não é uma semana. Então, assim, se programa durante o ano, a hora que abre lá, já faz. Outra coisa muito importante, que se você tem restituição para receber, se você deixa para a última semana, você vai entrar lá no último lote para receber a restituição. Quanto antes você entrega, antes você recebe o teu valor.
0: Agora são 7h10. Bom dia para você que está chegando aqui agora na TV Paraná Turismo. E vem cá, já quero te convidar, hein, a mandar uma mensagem aqui para a gente, claro, porque o nosso jornal, ele é feito inteirinho para você. Então, estou esperando um alô, uma mensagem sua. Você pode comentar reportagens, também mandar fotos para a gente, viu? 41-3331-7551 é o nosso WhatsApp. Você pode mandar um alô. Por sinal, tem mensagem chegando pra gente aqui também. Olha só que bacana. Lá de Tocantins, o Leon Matos. Bom dia. Estou ligado aqui na melhor programação nacional, diretamente do norte do país. Bacana, Leon. Tocantins, hein? A gente está no sul. E ele lá em Tocantins, que bacana, obrigada pela sua companhia. Tem mais mensagens por aqui também. O Euclides, de Ilha Comprida. Ilha Comprida em São Paulo. Bom dia, Euclides. Ele fala assim, bom dia, assistindo Paraná Agora, aqui da Ilha Comprida. Como ficarão as previsões para o final de junho, que eu estarei aí em Curitiba? Ah, que bacana, Euclides. Daqui a pouco a gente traz a previsão do tempo para você, viu? E olha que bacana, olha aí, ó. O Euclides, então, está confirmando aí, né? Assistindo a gente. Obrigada, viu, Euclides, pela companhia, pela foto, por esse carinho, a previsão do tempo para você, claro, vir para cá, né? No final de junho. Bacana, hein, gente? Eu adoro essas interações. É importante saber que você está aqui. Olha só, em meio a esse friozinho, claro, tem muita coisa boa também, viu? O outono tem os seus sabores e por isso a gente vai fazer contato agora com o repórter Vinícius Carrasco. Vini, entre as muitas frutas dessa estação, qual você destaca hoje para a gente? Já estou com água na boca aqui, hein? Bom dia!
7: Bom dia, Patrícia. Olha, você falou aí em sabores de outono, sabores e também aromas, né? Porque essa fruta que eu vou destacar hoje, né? Eu sou fã, já consumo bastante. Essa semana já garanti, né? Já levei para casa, consumi. É pucã, né? Quem não gosta dessa fruta tem várias propriedades, né? Vitamina C, é muito bacana, né? E eu tô aqui na Ceasa, né? Onde diversos produtores comercializam essa fruta. Quem vai dar mais detalhes pra gente, né, sobre essa temporada da pucã é o Felipe Nascimento dos Santos, que é engenheiro agrônomo. Felipe, essa temporada vai até quando, né, da fruta? Bom dia.
8: Primeiramente, bom dia. Nós temos aí a safra da pucã no pleno auge. Começou aproximadamente lá em abril, vai se encerrar provavelmente ali em julho, final de julho se encerra a safra.
7: Em média, qual é o valor que é comercializado aqui na Ceasa, né, a fruta?
8: O valor está girando em torno aí de R$ 30,00 a caixa. Obviamente que tem gente que está vendendo a R$ 35,00, R$ 25,00, mas a média nossa aí do dia de hoje é R$ 30,00 a caixa de 20 quilos.
7: E são quantos produtores comercializando aqui?
8: Hoje nós temos girando no dia aqui em torno de 300, 310 produtores.
7: Tem até um corredor aqui, né, que é praticamente para estar tomado pela fruta nessa época.
8: É, exatamente. Aqui nós temos 4 a 5 corredores. Aqui nós temos o terceiro corredor. Geralmente fica o pessoal do Vale do Ribeira, que é o pessoal de Serra Azul, Doutor Ulisses, e hoje eles estão comercializando aqui os seus produtos.
7: Essa fruta aqui, inclusive, ó, que está aqui atrás da gente, Patrícia, tem indicação geográfica porque é de Serra Azul, né, do Vale do Ribeira, a maior produtora da fruta aqui no estado. Né?
8: Exatamente, aí, o Vale do Ribeira aí, destacado como um dos maiores produtores do Brasil de quantidade, volume e de qualidade também, considerado a melhor tangerina pucã aí do Brasil.
7: E Felipe, uma dúvida, né? Muita gente confunde pucã, bergamota, tangerina, qual que é a diferença?
8: Nós temos aqui atrás, nós temos a tangerina pucã. A tangerina pucã, ela tem como característica uma casca grossa, casca grossa. Isso. Ela se destaca, a casca se destaca da polpa, do fruto, diferente da bergamota, das outras mexericas, que tem a casca mais fina. Essa basicamente é a diferença, além do sabor também, né? Um sabor diferente.
7: Tá certo, Felipe, muito obrigado pelas informações. E olha, Patrícia, é inconfundível, né? O aroma tá no ar aqui, esse cheirinho de poncã no outono. Fica aí, vou deixar vocês um pouquinho com vontade aí, né, no estúdio. Eu tô aqui saboreando, na verdade, saboreando não, sentindo o cheirinho da fruta aqui, viu?
0: Ai, que delícia. E, bom, na minha terra sempre foi mexerica, mas interessa, né, gente? Mexerica, poncã, bergamota, tangerina, delícia, né? Bom trabalho, Vini, para você aí. Agora são 7h15, chegou o momento da gente conferir a previsão do tempo. Olha só, a instabilidade segue em praticamente todo o estado, viu? E de acordo com o CIMEPAR, no começo da tarde de hoje, pode chover entre os Campos Gerais, o leste e o norte do estado. Tem risco, inclusive, de tempestades isoladas, com potencial para chuva e também rajadas de vento fortes. Uma elevada incidência também de descargas atmosféricas e até queda de granizo. Tem que tomar cuidado, né? A gente tem que estar atento quem vai estar aí na rua. Vamos abrir o nosso mapa, então, para a gente acompanhar o dia de hoje em todo o estado. Vamos começar pelo cenário onde está mais bonito, que é o norte, né? Do Paraná, a gente pega ali Londrina e Maringá. Londrina com temperatura mínima de 16, Maringá temperatura mínima de 17. E olha só, Londrina vai ter um dia ensolarado, temperatura máxima vai chegar aos 23 graus. Uma temperatura boa, né? Já Maringá também um dia de sol. E olha só, um pouquinho mais elevada a temperatura, hein? Aí tá bom em Maringá, por lá, tempo estável, firme, sol, 25 graus. Aqui na região do Centro-Sul, vamos descer então, né? Nessa ponta aqui, já um pouquinho diferente. Céu parcialmente nublado, possibilidade de sol entre nuvens e muita instabilidade. Possibilidade de chuva em Guarapuava. Temperatura mínima 13 graus em Guarapuava, a máxima não deve passar dos 19. Aqui a gente vê, né, pouca aí a mudança de clima, né? Vai estar bem friozinho por lá. Vamos pegar aqui o oeste do nosso estado, que também, ó, tá bem parecido, né, com a região do Centro-Sul, tanto Cascavel como Foz do Iguaçu. Um dia de sol entre nuvens, possibilidade de chuva, temperatura mínima em Cascavel de 16 graus, já em Foz do Iguaçu, 18 graus. E a máxima ali em Cascavel vai chegar aos 22. Aqui em Foz, ó, não deve passar dos 21 graus. Vamos sair dessa ponta aqui do nosso oeste e vamos para o leste, onde nós estamos, né? Campos Gerais está bem parecido com a capital e também com o litoral. A gente vê mudanças na temperatura aqui, ó. Ponta Grossa, que terá um dia também com possibilidade de chuva, sol entre nuvens, temperatura mínima de 14, que é igual à mínima aqui da capital paranaense. Máximo em Ponta Grossa vai chegar aos 21 graus. Aqui em Curitiba, ó, gente, vai acontecer de tudo também, viu? Possibilidade de sol, chuva ao longo do dia, chuva isolada, tempo fechado, e a máxima não deve passar dos 20 graus. Vamos descer mais um pouquinho, vamos até o nosso litoral em Paranaguá, a temperatura mínima de 16 graus, friozinho também por lá, começando o dia, mas vai esquentar, hein? Esse sol entre nuvens aqui, mesmo com possibilidade de chuva, vai trazer um dia mais quente, 25 graus. Vamos aproveitar então e dar uma espiadinha nesse momento lá para fora do nosso estúdio. Vamos acompanhar aí Paranavaí, é o que você está vendo agora. Tempo correndo por lá, o dia já correndo, olha só, movimentação de carros aí nessa rótula, né, em volta dessa praça aí de Paranavaí, 19 graus agora por lá. Vamos até Morretes, tempo fechado nesse momento, né, em Morretes, friozinho, 17 graus, e vamos subir a serra agora para você acompanhar, então, Curitiba. Você tá vendo aí, ó, o Alto das Mercês, bem ao lado aqui, viu, da TV Paranaturismo. Esse prédio aí é o Museu da Vida. Tempo fechado, céu nublado agora, tudo cinza por aqui, né, 14 graus, tá friozinho, hein, são 7 horas, 19 minutos.
2: Se você mora em Curitiba e está em busca de aprimoramento profissional, então o repórter André Lima tem uma boa notícia para você. Molina, diz para a gente que ação que tem início hoje e que portas elas podem abrir para quem está procurando uma oportunidade. Bom dia, Molina.
9: Bom dia, Gustavo, todos que nos acompanham aqui no Paraná Agora, primeira edição. É uma ação da Prefeitura Municipal de Curitiba, né? O Circuito Curitiba Qualifica, que, como o nome diz, vai promover qualificação e capacitação para a mão de obra, adaptação dessa mão de obra ao mercado de trabalho. Vai ser uma iniciativa para fazer essa aproximação e começa hoje aqui no Centro de Aprendizagem Profissional, que fica na Rua Barão do Rio Branco, número 45, no oitavo andar, aqui no centro. E a proposta é percorrer toda a cidade. Eu estou aqui, né, com o diretor do trabalho, Fabiano Villarruel, que vai falar pra gente como é que funciona esse processo de qualificação. Então, Fabiano, várias oportunidades aí para a mão de obra se qualificar para o mercado de trabalho, né?
10: É isso, são centenas de vagas em cursos profissionalizantes que nós estamos disponibilizando para a população, para o trabalhador da cidade de Curitiba, que precisa aí elevar a sua empregabilidade para conseguir uma boa oportunidade no mercado de trabalho. Essa oferta de qualificação, ela está dentro do programa Vale Qualificação da Prefeitura, que concede, né, o benefício da gratuidade para a profissionalização. São dezenas de opções de cursos, desde os mais procurados, como o de cuidador de idosos, mas tem cursos na área da beleza, né, para as unhas, para os olhos, e cursos na área da construção civil, pintura para obras, eletricista predial, mas também cursos na área de tecnologia da informação, desde os cursos mais básicos, como o de informática básica. Essa é uma ação que inicia hoje e a gente deve percorrer sempre toda a cidade no formato de circuito mesmo. As próximas agendas serão nas ruas da cidadania e nós vamos divulgar na sequência, mas hoje aqui, em especial, é o lançamento dessa iniciativa que tem como principal objetivo fortalecer o programa Vale Qualificação e fazer chegar a quem precisa essa oferta de qualificação profissional que é tão importante para conseguir, né, retornar ao mercado de trabalho ou, quem sabe, até o seu primeiro emprego.
9: Fabiano, e hoje começa que horas, quanto tempo leva e como é que faz? É só o candidato, a pessoa vir aqui participar? Como é que funciona?
10: Nós vamos dar início às 9 horas da manhã, vai ser distribuído senhas até às 13 horas da tarde, o atendimento pode se estender até 15 horas, por exemplo. A ideia é que as pessoas, ao chegar, sejam encaminhadas para uma sala de palestra, vão receber orientação profissional, a gente vai falar sobre os cursos disponíveis em quais as áreas você consegue trabalhar com aquela formação, que é super importante. Serão feitos testes vocacionais também, e aí a gente vai colocar os trabalhadores que estiverem aqui em contato com a rede de parceiros do programa Vale Qualificação, que é quem executa depois os cursos para nós.
9: Muito obrigado pela entrevista, Fabiano. Então, lembrando que é hoje, a partir das 9 da manhã até 1 da tarde, esse circuito Qualifica Curitiba para preparar a mão de obra aí para o mercado de trabalho, é chegar aqui, pegar a senha, aguardar ser atendido e garantir aí um curso de qualificação em várias áreas do trabalho aqui em Curitiba. É com você, Gustavo, aí no estúdio da Paraná Agora, primeira edição.
2: Obrigado, Molina. Uma porta importante que se abre na qualificação gratuita. Você que sonha com as passarelas e quer brilhar no universo da moda, então confira essa notícia com o repórter Bruno de Oliveira.
11: Estão abertas as inscrições para o segundo casting aberto do Boqueirão Fashion 2026. A ação busca revelar novos talentos da comunidade interessados em ingressar no universo da moda e das passarelas, oferecendo uma experiência formativa. A seletiva será realizada neste sábado, dia 30 de maio, às 14h, na Rua da Cidadania do Boqueirão. As inscrições são gratuitas e podem ser feitas pelo site boqueirãofashion.com.br. 40 participantes serão pré-selecionados para as próximas etapas do projeto. Os escolhidos terão acesso a cursos gratuitos de formação técnica e pessoal, além da possibilidade de indicação para agências de modelos da cidade. Após os treinamentos, serão definidos os modelos que irão desfilar no evento principal. O Boqueirão Fashion 2026 acontece entre os dias 27 e 31 de julho. Considerado o maior evento público de moda do país, o projeto celebra 10 anos de história.
12: São 7h24, bacana, hein? É oportunidade e bacana também é o momento que a gente espera aqui, que é aquela resenha boa com o Edson Tomás.
3: Esporte.
12: Oi, Edson, Tomás, que já está aqui comigo. Bom dia,
2: tudo bem? Tudo bem, Patrícia? Bom dia a todos que nos acompanham aqui no Paraná agora.
12: Tudo bem, temos torcidas felizes, não é mesmo? Aqui em Curitiba, com o nosso trio de ferro, tirando aí o Paraná Clube, acompanhei ontem, né? Vocês comentando aí a vitória do Paraná Clube, mas a gente vai falar do Curitiba, que jogou ontem e que teve uma bela vitória.
2: Uma grande vitória do Curitiba ontem no Couto Pereira, 3-2 diante do Bahia, num jogo que começou muito mal para o Curitiba. O Curitiba fez 20 minutos excelentes no segundo tempo e definiu o jogo. Primeiro tempo foi muito ruim, o Curitiba saiu vaiado de campo no intervalo, porque o Bahia no primeiro tempo fez 1-0 e poderia ter feito mais. Foi melhor que o Curitiba durante toda a partida no primeiro tempo, teve várias oportunidades, fez um gol que a bola bate no zagueiro Thiago Kozer e entra no chute do Eric Puga, e poderia o Bahia ter decidido o jogo no primeiro tempo. As vozes do vestiário fizeram a diferença e o Curitiba voltou melhor. Início ainda de segundo tempo, o Bahia um pouquinho melhor, mas a partir dos 10 minutos só deu Curitiba. E aí, a qualidade do contra-ataque Coxa Branca, a qualidade do Josué para encontrar o primeiro gol marcado pelo Bruno Melo para empatar a partida, e logo na sequência o Curitiba chega ao segundo gol e depois num contra-ataque letal, mais uma vez do Curitiba, o terceiro gol marcado pelo Breno Lopes. A gente repete aí os gols, né? Aí este primeiro gol da equipe do Bahia, no chute do Eric Puga, a bola bate no zagueiro Thiago Kozer, acaba ali atrapalhando, né, enganando o goleiro Pedro Rangel. Este é o gol de empate do Bruno Melo. Olha o toque, o lançamento do Josué na grande área, 1-1. E aí o Curitiba vai para o 2-1 numa jogada que começa do lado direito. E aí tem o cruzamento lá do lado esquerdo, a bola sobra no Lavega, que chuta, a bola também bate no jogador da equipe do Bahia. 2-1 para o Curitiba, e aquele terceiro gol que eu falei que é contra-ataque de Almanac, né? O Curitiba começa lá no campo defensivo, a bola sobra para o Breno Lopes, que inicia o contra-ataque para fazer o terceiro gol da equipe Coxa Branca. O Curitiba ainda sofre o gol do Everaldo nesta cobrança do Everton Ribeiro, mas o resultado fica no 3-2, mesmo com uma certa pressão. Jogadaça do Curitiba ontem, principalmente nos contra-ataques, né? Este contra-ataque do Breno Lopes, construído lá no campo defensivo. Segunda vitória do Curitiba seguida, segunda por 3 gols, né, lá em São Paulo contra o Santos, desta vez contra o Bahia. Foi a última partida do Curitiba antes da paralisação para a Copa do Mundo, ou seja, um momento importante deixado para o seu torcedor, porque o Curitiba só volta a jogar no Couto Pereira daqui a 2 meses, depois da Copa do Mundo, e o resultado foi muito bom. O Curitiba entrou no G6, é 6º colocado neste momento, tem 26 pontos, de parabéns aí à torcida que esteve ontem e ao clube, ao time que venceu dentro de casa.
12: Parabéns à torcida Coxa Branca, que começa a semana feliz. Mas a gente tem o Atlético também, né?
2: Bem rapidamente, né? O Atlético tem uma partida importante no final de semana. Sábado joga contra o Mirassol na Arena da Baixada. Também é a última partida do Atlético com o seu torcedor, né? Assim como o Curitiba se despediu ontem da sua torcida, o Atlético se despede do torcedor na Arena. 16h contra o Mirassol, o jogo não vai ser fácil não. O Mirassol normalmente é um time que impõe aí certa resistência, é um jogo que pode colocar o Atlético inclusive na terceira colocação. Em caso de vitória do Atlético, que hoje está na 4ª posição, o Atlético pode ultrapassar o Fluminense e terminar esta fase antes da Copa do Mundo na 3ª colocação. Também uma semana importante de trabalho, mas um grande jogo também no sábado, 16h, na Arena da Baixada, para que o Atlético volte a vencer dentro de casa. Afinal de contas, na última partida na Arena, ficou no empate com a equipe do Flamengo. Patrícia.
12: Tá certo, Edson. A gente aguarda você amanhã de novo e vamos fazer mais repercussão aí também, né, sobre essa partida no sábado na Arena.
2: Bem rapidinho, só para dizer que o jogo do Paraná e Paranavaí provavelmente aconteça sábado, 3h, a primeira partida decisiva lá em Paranavaí. Se for 3h, vai ter transmissão aqui da TV Paraná Turismo, mas a decisão ainda vai ser homologada hoje pela Federação Paranaense de Futebol.
12: Valeu. A gente aguarda, então, nessa decisão aí. Amanhã o Edson Tomás para trazer essas informações para a gente. são 7h29. Paraná Agora, a primeira edição, fica por aqui, viu? Mas a informação, ela é igual ao tempo, né? Ela não para.
2: Para você que nos acompanha pela 97.fm, pela AM630 em Curitiba, nós vamos para um rápido intervalo.
12: E a gente encerra esta edição com imagens lá do nosso litoral. Você está vendo aí matinhos acordando nessa terça-feira, 20 graus, tempo fechado por lá. Uma ótima terça, se cuida aí, tá?

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11: São 7h33, não perca a hora e também não perca a nossa companhia aqui na sua terça-feira. Olha, se você ainda não olhou para fora e da sua janela, dá uma espiadinha, viu? O tempo está fechado, está nublado novamente, aquela umidade. Neste momento nós temos 14 graus em Curitiba. E o sol, hein, gente? Quando que vai aparecer? Essa é a pergunta que a gente faz aqui em Curitiba, né? Mas enquanto ele não vem, a gente vai trazendo informação, serviço para você. Claro, muita notícia que te interessa. Eu, Patrícia Armentano, e também o meu colega, o Gustavo de Santa Cruz. Quero aproveitar e te convidar já a participar do nosso jornal, mandando mensagem aqui pra gente, 4133317516, é o WhatsApp da Educativa, a gente fala ao vivo para você. Tô aguardando aí o seu registro da sua companhia. E é claro, a gente começa com um assunto importante, viu? Vamos falar por aqui de psicologia forense?
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11: Olha só, em disputas judiciais como ações de guarda, os laudos psicológicos podem ser decisivos para o rumo de uma sentença. Segundo a Associação Brasileira de Psicologia Jurídica, a demanda por essas avaliações cresceu 30% na última década.
12: Mas um estudo publicado em 2025 acendeu um alerta para falhas técnicas na elaboração desses documentos. O cenário reforça o debate sobre a importância de avaliações criteriosas e os riscos de decisões baseadas em análises superficiais.
11: Para falar sobre os desafios da psicologia jurídica e também os impactos, né, desses laudos nas decisões da justiça, nós vamos conversar agora com a Bárbara Caroline Macedo. Ela é psicóloga jurídica e especialista em avaliação forense. Bom dia, seja bem-vinda aqui à bancada do Primeira Edição, Bárbara.
13: Bom dia, muito obrigada.
11: Para a gente começar, Bárbara, qual é o papel, né? A gente pode se perguntar aí, nosso ouvinte também, qual é o papel de um laudo psicológico dentro de um processo judicial? Esse laudo psicológico, ele é feito, né, de ambas as partes?
13: Sim. O laudo psicológico é fruto de uma avaliação psicológica. E como avaliação, é um processo complexo. Então, não pode ser baseado em apenas uma entrevista com cada periciado que a gente fala ali, que aquele que participa de uma perícia psicológica é o periciado. E temos o lado, numa disputa de guarda, o lado da mãe, o lado do pai, e não pode ser feito com base apenas em uma entrevista com cada um. Precisa ter uma diversidade de métodos, uma diversidade de fontes de informação, para que haja análise da dinâmica, que é complexa, dinâmica que envolve uma criança e sua família, envolve comportamentos, sentimentos, vínculos e toda uma complexidade.
12: Diga uma coisa, em quais tipos de casos esse tipo de documento costuma ter maior peso na decisão da justiça?
13: Então, questões de alegações de alienação parental, guarda e convivência, questões que envolvem violência intrafamiliar. Nesses casos que tem esse autoconflito, o juiz, para poder ter melhores subsídios para sustentar a decisão dele, ele convoca um perito psicólogo jurídico, para fazer essa avaliação.
11: Uhum. Eu gostaria de perguntar também, Bárbara, agora já deu um tilt aqui no meu celular aqui. Seguindo essa linha de raciocínio, né, o que os estudos recentes apontam sobre a veracidade, a qualidade desses laudos, né, aqui no nosso país?
13: Sim. Então, esses estudos têm mostrado falhas quanto à cientificidade do documento. O documento não pode ser baseado em uma mera opinião do perito, no que ele considera mais adequado. Tem que ser sustentado na ciência psicológica. Psicologia é uma ciência, então não é um discurso opinativo e não pode ser. Também é apontado essas falhas metodológicas de entrevistas únicas feitas para ter ali uma decisão. E também a formação dos psicólogos forenses, dos psicólogos jurídicos, precisa estar melhor amparada ali por formações adequadas, estudos científicos. Então, isso também tem se mostrado falho.
12: Você apontou esse documento único, né, como um dos fatores temerosos nessa avaliação. Mas, de maneira geral, quais os principais erros técnicos que são encontrados nessas avaliações?
13: Então, essa entrevista única seria o problema, né? Então, numa tarde, se convoca ali a mãe, o pai, a criança, e já se emite o documento. O correto seriam entrevistas com a escola da criança, com o contexto da criança, com pessoas-chave ali, como uma psicóloga clínica que tem acompanhado, um profissional da rede de proteção, para além do pai, da mãe e da criança. Também uma avaliação, pode-se utilizar testes psicológicos para conseguir dados para além daquilo que é dito, né? A gente tem esses instrumentos próprios da psicologia para captar comportamentos, sentimentos e poder ter ali maior robustez para essa análise.
11: Uhum. Eu quero pegar como exemplo, né, disputas de guarda, Bárbara. Como que funciona na prática uma perícia psicológica nessas disputas de guarda, principalmente depois que a gente teve aí uma atualização da Lei Maria da Penha, que hoje, né, essa atualização, ela já traz aí muitos cuidados com relação à violência doméstica, quando a esposa, tá, né, a companheira ali está se separando do marido por violência doméstica, e a gente sabe que muitas vezes os filhos também sofrem essa violência doméstica. É bem complexo isso, né?
13: Isso é bastante complexo, é uma discussão muito ampla ali, que envolve principalmente alegações de alienação parental e violência doméstica. Então, isso vem, aparece com força nos processos. E o cuidado é que todo o contexto e o histórico seja avaliado. Então, é preciso levantar fatores de risco como, no caso, existe um histórico de violência doméstica? Existiu uma exposição da criança a essa violência? Porque isso é um fator de risco. Crianças que muitas vezes recusam um dos genitores não são necessariamente alienadas ou sofrem alienação parental. Às vezes, elas mesmas desenvolveram algum trauma psicológico devido a essa violência, essa exposição, e por isso recusam aquele genitor que confere medo a ela. Então, por isso que a análise não pode ser simplista. Existem muitos motivos para os quais uma criança recusa o outro genitor. Os próprios comportamentos desprotetivos dele pode fazer com que a criança recuse. Então, é necessário avaliar contexto, histórico de violência, dinâmicas relacionais e o comportamento da criança, que vai dando notícias do porquê ali existe um conflito, do porquê ela recusa, do que existe em termos até de violência dentro da família.
12: Para quem está nos ouvindo nesse momento e não conhece o processo em si, qual que é a diferença entre o perito nomeado pelo juiz, o assistente técnico contratado por uma das partes, e como que cada um contribui para a busca de uma decisão mais justa?
13: Uhum. O perito nomeado pelo juiz, ele deve ser imparcial. Então, ele vai avaliar tanto o pai, numa disputa de guarda, vai avaliar o pai, a mãe, a criança. O assistente técnico é como se fosse um perito particular. Ele é contratado por uma das partes. É direito de ambas as partes terem um assistente técnico dentro do processo, que é o profissional que vai acompanhar a perícia psicológica no sentido de avaliar ali todos os procedimentos feitos pelo perito e depois avaliar o laudo psicológico produzido. Isso é muito importante para garantir que esse processo tenha sido feito da melhor forma possível, da forma mais científica possível. Então, quando é marcada a perícia psicológica, o assistente técnico elabora perguntas para que esse perito possa responder. E aí, depois, faz o documento técnico em cima desse laudo psicológico.
11: Uhum. O que você acha que ainda precisa avançar no judiciário para garantir, né, avaliações mais seguras?
13: É necessário considerar que decisões feitas de modo apressado, às vezes existe um volume muito alto de processos para serem analisados, então os profissionais acabam tendo pressa para analisar e acabam não fazendo procedimentos que são importantíssimos. Então, o que isso acarreta? Vícios. Processos que às vezes visam apenas confirmar uma ideia pré-concebida. Então, existe lá uma situação em que alguém alegou alienação parental, por exemplo. Prontamente vai se configurando ali uma cena de que, bom, deve ser alienação parental, então vamos analisar isso em detrimento de outras hipóteses que poderiam existir, como, por exemplo, a violência dentro da família. Então, isso produz vieses confirmatórios, que a gente chama, que é nessa pressa de analisar algo, a gente acaba considerando uma hipótese só e tende a confirmar essa hipótese até o final da análise.
11: Uhum. A gente sabe, né, que eu falei agora há pouco, né, em questão de violência doméstica, na hora da guarda compartilhada, eu citei mulheres, né, que sofrem violência doméstica, a gente sabe que é muito maior o número, mas há também os casos contrários, né, de pais ou de maridos que também sofrem essa violência doméstica e, principalmente, alienação parental. A alienação parental, que pode vir, né, de ambos os lados, tanto do pai como da mãe, ela hoje é uma constante nessas demandas que desembocam aí no judiciário e que precisam dessa psicologia forense. cada vez mais, devido aí até, né, a formação de família que a gente tem hoje em dia, se vê muito mais essa questão da alienação parental?
13: Não necessariamente se vê mais o contexto da alienação parental. Alienação parental, que a gente pode dizer ali, é quando um dos genitores obstrui a convivência familiar da criança com o outro genitor. E também produz ali uma campanha contra o outro genitor, que a gente chama ali de conflitos de lealdade, que é incluir a criança numa aliança consigo para ficar contra o outro. Não necessariamente tem aumentado, isso é uma situação que vem da dificuldade, dos desafios de uma separação conjugal, desse momento que se intensificam os conflitos, né? Numa disputa, num processo, vão se intensificando conflitos. Então, isso dá espaço para essa ocorrência de situações em que um fica contra o outro e acaba colocando a criança como um instrumento. Então, precisa ser considerado que o problema os conflitos são inerentes a essa situação, mas o problema é quando a criança acaba sendo esse instrumento de conflito, sendo utilizada na briga do ex-casal.
12: Para as famílias que estão vivendo essa disputa atualmente, judicial, especialmente envolvendo guarda ou ainda a convivência dos filhos, que orientação a senhora deixa para que esse processo seja conduzido com mais responsabilidades e menos dano emocional para as crianças?
13: Bom, como orientação, né, é importante considerar a diferença entre a conjugalidade e a parentalidade. Então, aquilo que acabou em termos de conjugalidade, de um casamento, de uma relação afetiva entre o casal, precisa... Isso que acaba, só que a parentalidade continua e pela criança é preciso considerar os danos que existem numa guerra, num conflito entre os pais. Isso é um fator de risco, o intenso conflito entre os pais dessa criança é um fator de risco para ela emocionalmente, para a integridade psicológica. E
12: às vezes se avalia aquela coisa no curto prazo, mas é a médio, longo prazo, essas famílias vão, né, vão se... encontrar
13: Sim.
12: diversas vezes.
13: Sim, não é uma coisa que se resolve imediatamente, né? Aquilo vai continuar porque vai ter uma criança que está ali para sempre, né? Então, esses conflitos, eles precisam ser mediados, precisa ser considerado que possa existir meios de comunicação mais assertivos entre esses pais e que isso seja orientado para que haja menos violências, menos conflitos para a integridade da criança e de todos os envolvidos.
11: Uhum. Olha, muito obrigada pela sua disponibilidade, Bárbara, por estar aqui trazendo essas informações tão importantes que acontecem nos nossos tribunais e que acontecem diariamente entre as famílias, né?
13: Muito obrigada pelo convite.
11: A gente acabou de conversar com a Bárbara Caroline Macedo, ela é psicóloga jurídica especialista em avaliação forense. E ela falou sobre a importância dos laudos psicológicos nas decisões judiciais e os cuidados necessários para garantir avaliações técnicas criteriosas em processos delicados, né? Principalmente aí na área da família, como as disputas de guarda. Obrigada e bom dia.
13: Muito obrigada.
11: Faltam 13 minutos para as 8.
12: Paraná tem 21.600 vagas de trabalho abertas nas agências do trabalhador. Quem tem mais informações é o repórter Gabriel Ramos.
14: O Paraná começa a semana com 21.629 vagas de emprego com carteira assinada abertas nas agências do trabalhador. As regionais de Cascavel, Curitiba e Campo Mourão concentram o maior número de oportunidades. A função com mais ofertas no estado é a de alimentador de linha de produção, com cerca de 6 mil vagas. Em seguida, aparecem as funções de abatedor e magarefe, profissional responsável pelo abate e preparação inicial de animais para consumo, principalmente nas regiões de Campo Mourão, Cascavel, Foz do Iguaçu e Umuarama. Na Grande Curitiba, alimentador de linha de produção também lidera, com 567 vagas. Mais informações você confere no site de notícias do Governo do Paraná.
11: E vamos falar de um assunto muito pontual, em que é a declaração anual dos microempreendedores. Os microempreendedores individuais aqui de Curitiba têm até o fim desta semana para colocar a sua declaração anual em dia. Então, olha só, até sexta-feira, as salas do empreendedor que funcionam nas ruas da cidadania oferecem atendimento de graça, sem agendamento, e isso para ajudar, viu, no preenchimento e no envio da declaração anual simplificada do MEI. O MEI também tem que fazer a sua declaração anual. Eu já estive em uma dessas salas do empreendedor, lá na Rua da Cidadania do Fazendinha, e posso falar, olha, sem agendamento, você chega lá, o atendimento é super rápido e os consultores dão um mega atendimento, fazem tudo, você sai de lá com tudo prontinho, viu? Esse serviço, ele funciona das 8 da manhã ao meio-dia e depois, no almoço, da 1 às 5 da tarde. Na quinta-feira, 4 unidades estarão fechadas por causa da virada MEI no Memorial de Curitiba. Então, o prazo para entrega termina no sábado, dia 31. É, a declaração, ela, aliás, sábado é dia 30, tá? Então, termina neste sábado. A declaração, como eu falei, ela é obrigatória para todos os MEIs, mesmo para quem não teve faturamento no ano passado. E a Prefeitura alerta que o atraso gera multa e pode trazer problemas para a regularidade do CNPJ. A orientação especializada busca evitar erros e garantir mais segurança no processo, reforçando aí o apoio aos pequenos negócios da capital. Não deixe de fazer, é obrigatório, como a declaração do Imposto de Renda da Pessoa Física, tá? Então, até sábado você pode procurar aí. Lembrando que quinta-feira 4 unidades não vão estar funcionando. Então, corre procurar aí, né, esse atendimento, mais breve possível.
12: Maio é um mês especial e a Prefeitura de Curitiba, pensando nisso, reforça nessa semana as ações da campanha Ciclista Seguro com blitz educativas em vários pontos da cidade. A iniciativa da Escola Pública ABC Trânsito faz parte do Maio Amarelo e prevê a distribuição e instalação gratuitas de 10 mil itens de seguranças para bicicletas, como sinalizadores, retrovisores e campainhas. A ideia é aumentar a proteção e a visibilidade dos ciclistas no trânsito. Segundo a Prefeitura, a ação busca reduzir acidentes e conscientizar sobre o uso de equipamentos obrigatórios. Só este ano, Curitiba já registrou 68 ocorrências envolvendo ciclistas, com 67 feridos e uma morte. As blitz ocorrem até amanhã em cruzamentos estratégicos e também no Parque São Lourenço. Vale a pena você passar por lá e receber gratuitamente esses itens de segurança para as bicicletas. Então, vou passar aqui para vocês os endereços. É, na Mariano Torres, esquina com a Benjamin Constant, os horários das 8h30 da manhã até as 10 horas da manhã de hoje. E ainda, hoje ainda, no horário das 11 horas da manhã até o meio-dia e 30, nós temos também essa ação na 7 de setembro com o Alameda Lins. Vai lá com a sua bicicleta, né, respira esse ar puro. Uhum. Tá gostoso de andar de bicicleta hoje, né, em Curitiba, não tá, Patrícia?
11: E tá, já, né,
12: recebe esses itens, né?
11: É, tá 14 graus agora, mas a gente já teve mais frio, né? Então, para quem gosta de um pedal, é só se agasalhar bem e vai que vai, porque não tem chuva também, está fechado o tempo por enquanto, né? Tem que aproveitar mesmo, viu? Faltam 8 minutos para as 8. A gente muda de assunto agora, vamos falar de investimento pelo Estado, porque o governador Ratinho Júnior confirma 363 milhões de reais para 10 cidades em 7 regiões do Estado. E o repórter Vitor Luiz traz mais informações.
15: Já estão abertas as inscrições para o Enem 2026. Com o objetivo de reforçar a preparação para o exame, estudantes da rede estadual contam com uma série de recursos digitais gratuitos, oferecidos pela Secretaria de Estado da Educação. As ferramentas auxiliam no desenvolvimento de competências exigidas pelo Enem, com foco em redação, interpretação de texto, resolução de questões e acompanhamento pedagógico contínuo. Entre os recursos disponibilizados estão plataformas digitais de aprendizagem, simulados, materiais de apoio e ferramentas voltadas à escrita e argumentação. As inscrições vão até 5 de junho. Mais informações você confere no site de notícias do Governo do Paraná.
11: Olha só, a gente teve um probleminha técnico aí, né, de informação com o Vitor Luiz. Ele acabou trazendo informações sobre as inscrições do Enem, que estão abertas, não deixe para a última hora, viu? Que ele falou 5 de junho, né? A gente tem feriado, dia 4 é feriado, então tudo começa a embolar ali na semana que vem. Já é, tá aí, semana que vem, tá? Mas, como a gente teve esse probleminha, não tem problema, ele também te deixou bem informado. A gente vai falar agora de trânsito aqui na capital paranaense, viu? porque equipes da Prefeitura aqui de Curitiba começaram os trabalhos para conter uma erosão bem próximo daqui na rua Roberto Barroso. É na Roberto Barroso, esquina com a Tenente João Gomes da Silva, próximo aqui, viu, inclusive, da Rádio Educativa. Esses trabalhos, essas obras, começaram ontem. O buraco na lateral da pista foi identificado no sábado e a área foi isolada para garantir a segurança de motoristas e usuários do transporte coletivo. Aí o que aconteceu? A chuva impediu o início da obra no fim de semana. Então ficou esse buraco aí na via. Então nesta semana as equipes já estão por lá fazendo avaliação técnica e também vão fazer a troca de cerca de 10 metros da tubulação que foi danificada, que é antiga e está em grande profundidade, o que torna o serviço ainda mais complexo. A previsão é concluir esse reparo até o fim dessa semana. Isso se o tempo colaborar, né? Se não chover mais ainda, tá? Então, o que acontece? Vai pegar Roberto Barroso agora de manhã ou em algum momento do dia? Muita atenção, motorista. Uma faixa da Roberto Barroso está interditada. Motorista que passar por ali tem que estar bem atento, tá? Essa obra, como eu falei, é para garantir a segurança e restabelecer as condições da pista. Lembrando que essa cratera, esse buraco, ele está bem ali nas esquinas da Roberto Barroso com a Tenente João Gomes da Silva. Você vai passar por ali e vai ver então aí os técnicos, né, as equipes trabalhando já no local.
12: Continua com obras no outro lado da cidade, na trincheira da Vila São Pedro. A Prefeitura de Curitiba começou a aplicar nesta semana uma nova camada de asfalto na rua Eloy Orestes Zeglin, no Xaxim. A obra faz parte da requalificação de 17 ruas no entorno das futuras trincheiras da estação Vila São Pedro, na linha verde. O trecho em obras tem pouco mais de 500 metros e recebe nova pavimentação, calçadas acessíveis, sinalização, iluminação e paisagismo. A previsão é concluir essa etapa até o fim da semana, se o tempo ajudar. E parece que vai ajudar, viu, Patrícia? Parece que amanhã já abre um sol em Curitiba.
11: Opa, boa notícia, hein?
12: A via, ela por enquanto está bloqueada, com acesso liberado só para moradores. E segundo a Prefeitura, a intervenção prepara a região para o novo fluxo de veículos e deve melhorar a ligação entre os bairros Xaxim, Novo Mundo e Capão Raso. Outras frentes de trabalho também avançam no entorno, incluindo a fabricação de vigas e serviços de drenagem. O investimento passa de 89 milhões de reais e deve garantir mais mobilidade para a região. Infraestrutura que ajuda muito, atrapalha um pouco o cotidiano, a vida do dia a dia, mas que depois a gente agradece.
11: É, obra sempre, né, aquele mal necessário, né, para a gente poder ter a coisa boa aí pela frente. Verdade. Mandar um abraço especial para Laís Nascimento, Antônio Colucci, o Lúcio Luiz, Fabrício Campos, o Marcelo Dorico. Gente, bom dia, obrigada pela companhia aí de todos vocês. A Elisa também, ali do Lindóia. Muito obrigada, viu, pela companhia conosco aqui. Para a gente finalizar essa edição, eu vou falar de uma outra notícia bem importante também para as famílias. Olha só, o governo do Paraná lança hoje o programa Vetimóvel Paraná. É uma iniciativa inédita que vai oferecer atendimento veterinário gratuito e itinerante em municípios da região metropolitana aqui de Curitiba e também do litoral. Um investimento de quase 20 milhões de reais. Essa ação, ela será feita por ônibus adaptados e equipados para consultas, vacinação e serviços preventivos para cães e gatos. E a previsão, gente, é de que esse atendimento itinerante realize 80 mil atendimentos, tudo de graça. Nessa primeira etapa, o programa vai atender 35 municípios. Os animais vão receber também vermífugos, vacina, tratamento contra parasitas, enfim. O objetivo é ampliar o acesso à saúde animal e garantir mais cuidado para os pets de famílias que têm dificuldade de acesso ao atendimento veterinário. A gente sabe, muitas vezes, né, atendimento veterinário, gente, eu também já tive animais de estimação. Como a gente gasta com esses bichinhos, com essas coisinhas que a gente ama, né, de paixão. Eles fazem parte da família, então tem que aproveitar esse atendimento do Vetimóvel Paraná, que é de graça. O lançamento desse programa acontece logo mais, às 11 horas da manhã, ali no Palácio Iguaçu, e marca o início de uma nova política pública voltada ao bem-estar animal no nosso estado. Bem importante, a gente fica feliz com essa notícia. E assim que a gente finaliza por aqui, faltando 2 minutos para as 8. Bom dia para você, bom trabalho, Gustavo.
12: Terminamos felizes.
11: Né? Bem com boas notícias, o acesso à população com seus pets, né?
12: Obrigado, a companhia de todos vocês. Amanhã tem mais.
11: Amanhã tem mais. Vai mandando mensagem aí para a gente registrar amanhã, 413.

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3: O Paraná se destaca na vacinação de mulheres grávidas a partir da 28ª semana de gestação contra o vírus sincicial, com o objetivo de proteger os bebês nos primeiros meses de vida. 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Nesse ano, o Estado contabiliza mais de 34 mil aplicações. O imunizante é feito em dose única, com o intuito de proteger o bebê de doenças como bronquiolite e pneumonia. A orientação da Secretaria da Saúde é de que pais e responsáveis procurem a unidade básica de saúde para garantir a proteção das crianças. Para saber mais, leia a matéria completa no nosso portal amse.pr.gov.br.
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4: Olá, eu sou o Diego Tirri e agora começa mais um Minuto de Educação, o boletim diário sobre a educação pública no Paraná. O governo do estado anunciou a progressão na carreira de 13.288 agentes educacionais 1 e 2 da rede estadual de ensino. A medida contempla servidores do quadro dos funcionários da educação básica que atuam nas áreas de apoio escolar e administrativo, como limpeza, preparação da merenda, inspeção de alunos e equipes de secretaria das escolas estaduais. Os servidores contemplados vão receber os valores na folha de pagamento de junho, com efeitos financeiros a partir da data de publicação da resolução. A progressão funcional representa o avanço na carreira dos servidores e reconhece o trabalho dos responsáveis pelo funcionamento diário das unidades escolares da rede estadual. E este foi o Minuto da Educação de hoje. Você também pode nos acompanhar nas redes sociais. O endereço é educação.pr.
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0: Começamos mais um programa, William Barbosa. Começamos mais um programa do seu amigo do rádio. E vamos juntos até o meio-dia, né? Que Deus abençoe a todos nós. Agradeço o carinho da dona de casa, do chefe de família, da criança, do adolescente, do vovô, da vovó. E agradecendo você que ainda me dá o prazer da audiência na clássica frequência M630, né? E você que está no aplicativo. William Barbosa, estou te ouvindo aqui em Santa Catarina pelo aplicativo. Estou te ouvindo aqui na Bahia pelo aplicativo. Aqui no Rio de Janeiro pelo aplicativo. Estou te ouvindo aqui no Ceará, né? Nós temos muitos ouvintes lá no estado do Ceará, no Pará também, no Amazonas, enfim, Goiás, Minas Gerais, Mato Grosso, Mato Grosso do Sul, Rondônia e por aí vai. Manda um abraço para o Rio Grande do Sul. Opa, para o Rio Grande do Sul, gauchada. Bom dia, bom dia, bom dia. E já manda um abraço para Maria Inês Moraes, né? Maria Inês Moraes, tudo de bom aí, dona Maria, muito obrigado pelo carinho da audiência. Quem mais aí, quem mais? A Marli Gerber, também uma ouvinte nossa. Olha aí, é uma ouvinte nossa de Blumenau, Santa Catarina, né? Tá no aplicativo, né, Marli? Muito obrigado pelo carinho da sua audiência. O meu abraço, meu bom dia também pro Vantuir Rezende, aqui de Curitiba. Muito obrigado pela audiência, Vantuir. Quem mais? Quem mais? A Maria Aparecida, acompanhando o William Barbosa todas as manhãs. William, gosto muito do seu trabalho. Obrigado, minha querida. Que Deus te abençoe. Continue me dando o prazer da sua audiência aí, né? Eu agradeço a Deus todos os dias, pedindo saúde e proteção para poder levar o nosso recado, a nossa mensagem, as palavrinhas tiradas do fundo do meu coração, diariamente para você, ouvinte do William Barbosa, do seu amigo do rádio, da Rádio Paraná Educativa M630. Mandar um abraço também para Ivone Caldas. William, você nunca me mandou um bom dia. Ivone Caldas, então começamos hoje. Começamos hoje. Tem uma amiga minha, ouvinte, uma ouvinte nossa também. Todo dia ela, pelo aplicativo, me ouve na cidade de Salto, no interior de São Paulo, né? Dona Aparecida Silva. Muito obrigado, muito obrigado. Quem mais, quem mais? Alô, Noêmia Oliveira. Um abraço, a Noêmia Oliveira. Muito obrigado. Bom dia, bom dia, bom dia. Maria Souza também. Bom dia, bom dia. Alô, Marilda Goulart. William, me mande um alô aí. Estou sempre contigo, acompanhando o seu programa aqui na capital, aqui na nossa Curitiba. Valeu, valeu, Marilda Goulart. Bom dia, bom dia, bom dia. O Ademar Marques comigo na sonoplastia, na mesa de som. Bom dia, Ademar, tudo bem?
1: Tudo bem, bom dia a você, meu amigo do rádio, bom dia aos ouvintes, bom dia a toda a equipe de trabalho. Estamos chegando com as graças de Deus, bastante feliz por começarmos mais um dia de trabalho e ficar ao seu lado até o meio-dia, William.
0: Então, manda um abraço aí para Ivanilda Silva, que é uma ouvinte nossa. Depois você vai ter que procurar aí para saber onde é que fica essa cidade aqui, Gravatá. É, opa! Movinte online, manda um alô aí para Ivanilda Silva.
1: Oi, Ivanilda, aquele abraço, obrigado pela audiência. Continue sempre aqui na Paraná Educativa com o amigão do rádio. Aí, não seria, se fosse Gravataí, seria Rio Grande, né, do Sul.
0: Se fosse Gravataí, mas dá uma pesquisada aí na sequência, por gentileza. Um abraço também para Guida Moreira. O nome da cidade é Gravatá, viu, Ademar? Gravatá. Guida Moreira, bom dia, bom dia. William, estou te ouvindo aqui na nossa Curitiba. Sou dona de casa, não perco o seu programa. Localizou?
1: Opa, Gravatá fica localizada no lindo e amado estado do Pernambuco.
0: Ô, moçada do Pernambuco.
1: Fica no agreste pernambucano, a 85 quilômetros de Recife.
0: Que legal, hein? Um abraço aos pernambucanos, tudo de bom. Gosto muito desse povo. Alô, Rosa Arruda, bom dia também. É uma ouvinte nossa aqui da capital do estado. Muito obrigado pelo carinho da audiência. A Ana Maria Conte também é uma ouvinte do William Barbosa, sempre conosco. E, atenção, gente, as palavrinhas tiradas do fundo do meu coração para hoje. Eu queria pedir para você, né, que tem o seu pai vivo, né? Principalmente para quem tem o pai vivo, eu diria para você, às vezes a gente pensa em tudo, a gente faz de tudo e esquece dessa palavrinha. Honra teu pai até a morte. Porque você, de repente, não sabe, não imagina o trabalho, o sacrifício que esse homem fez para criar você. Tá? E por que que eu estou tocando nesse assunto? Eu recebi uma mensagem recentemente de um pai, de um senhor, um cara de 60 e poucos anos, né? Num dos grupos aí que eu participo, publicando conteúdos, administrando nas redes sociais, onde ele me dizia, William, isso ele me dizendo, meus filhos todos criados, meus filhos todos formados, eu tenho filho advogado, eu tenho filho engenheiro, eu tenho filho farmacêutico, tenho 3 filhos. E por incrível que pareça, meu amigão, eles não me respeitam. Eles me tratam como se tudo que eu fiz para eles eu tivesse obrigação de fazer. Só que hoje, depois de tantos anos, eles ainda vêm com essas cobranças. Pois é. Repito, honra teu pai até a morte, porque você não sabe o trabalho, o sacrifício que ele fez para criar você, né? Aliás, um dos mandamentos da lei de Deus, honrar pai e mãe. Conhece esse mandamento, né, Ademar?
1: Conheço, um mandamento que infelizmente poucos, né, seguem.
0: E é muito comum a gente ouvir hoje filhos desalmados, né? Esse velho que se dane, esse velho que
1: não pedi para nascer.
0: Não pedi para nascer e tal. Feliz daquele filho, gente. Atenção, ouvintes do programa William Barbosa. Feliz daquele filho que traz cimentado no seu coração os exemplos do seu pai. Mesmo que às vezes tenham sido difíceis os momentos, até porque ninguém é perfeito, né? Mas se ele te deixou alguma coisa ruim, te deixou muita coisa boa também, né? Todos nós temos as nossas fraquezas. Então eu repito, os exemplos do seu pai, mesmo que às vezes tenham sido difíceis os momentos que conviveram, mas o seu pai só quis o seu bem. Você pode ter certeza disso. Ensinar o caminho certo para você. E te digo mais, ouvintes do programa William Barbosa, se palavras duras foram ditas no seu convívio com o seu pai, o importante é que ele te ensinou o caminho. O importante é que ele te deu a mão na necessidade e segurou firme nos seus braços naquele momento que você ia cair. Por isso, ouvintes do programa William Barbosa, esse recado aqui é para quem tem o papai vivo aí do lado ainda, né? Traga sempre na sua lembrança do pai vivo a beleza de ter alguém que te conduz, né? Você que tem um pai vivo, traga sempre na sua lembrança, você que tem o seu pai vivo, a beleza de ter alguém que te conduz. E se o pai é morto, traga sempre na memória as passagens que vocês dois tiveram. E que ele, logicamente, com todo o sacrifício, quis que você fosse melhor do que ele. Essa frase aqui não é de hoje, mas é real. O seu pai é o único homem que quer que você seja melhor do que ele. Isso é uma coisa para o mundo, né? Universal isso. É o único cara que quer que você seja melhor do que ele, né? Ninguém mais, bicho. Ninguém mais, né? Claro que de repente você quer isso para um filho, às vezes o filho não entende, se perde, isso também acontece, mas não interessa, né? Se for um pai normal, das suas faculdades mentais, se você perguntar para ele, ele vai dizer: eu quero que meu filho seja 10 vezes melhor do que eu fui, né? Que não erre o tanto que eu errei, né? Então, gente, pense nisso. Honrar pai e mãe. Esse é um sentimento que deve marcar a sua vida como um bom filho, né? Para que você também se torne um bom pai. E fica aqui a nossa homenagem aos filhos que tratam bem os seus pais, né? Hoje, especialmente, a gente está falando para o pai, né? Que você o respeite, que você o considere, que você o ame verdadeiramente. E eu vou repetir dizendo o seguinte: o seu pai é o único homem que deseja, que quer que você seja muito melhor do que ele. E que Deus abençoe a todos os pais, que Deus abençoe a família brasileira.

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1: Não sei como aconteceu.

Miriam Barbosa, finalmente você descobriu o caminho das pedras, hein? Deus te acompanhe aqui nessa nova trajetória e que você possa ser para o pessoal daqui, para as senhoras e para todos os que te escutam, mais do que amigo, um conselheiro. Deus te conserve junto conosco aqui. Gosto muito de você. Deus te ajude.

0: Que barato, bicho, que maravilha.
1: Hoje é um momento tão especial que, quando eu tinha 7 anos de idade, tinha o Dia dos Pais e eu fui convidado para cantar no Dia dos Pais. E aí, minha mãe que tá ali, né, emocionada também, ela me colocou um terninho branco, uma calça branca e uma camisa azul, igual você tá hoje, cara. Eu com 7 anos de idade, eu tive a alegria de poder fazer uma homenagem pequena. Eu nem sabia que eu queria cantar na minha vida. Eles me convidaram, eu fui cantar. E fui fazer uma homenagem pro meu pai. Queria cantar pro meu pai, com todo mundo.
0: Manda ver.
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0: Essa foi meu pai com todo amor, que me ensinou, me incentivou. Obrigado, cara.
1: Obrigado a você.
0: Você é muito especial.

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5: O programa do Ame-se dessa semana vai conversar sobre o tema Mulheres e o Sono. O que está em jogo quando você não dorme bem? O sono impacta diretamente a qualidade de vida da mulher. A falta dele pode acarretar problemas de saúde, como baixa imunidade, cansaço, diabetes, instabilidade do humor, podendo desenvolver ansiedade e depressão. Para dormir melhor, é importante que a mulher leve uma rotina saudável antes de se deitar, como, por exemplo, ficar longe de telas, praticar atividades físicas e ter uma rotina de sono. Assim, o corpo produz substâncias que vão influenciar em noites bem dormidas. Assista o episódio completo pelo nosso canal do YouTube, Ame-se_PR.
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0: ou a favor.
1: Tô mandando um abraço para Francisca Sela, que é uma ouvinte nossa de todas as manhãs. Obrigado pelo carinho da audiência. E já iniciamos aqui o nosso Contra ou a Favor, aqui do programa William Barbosa. Vamos cumprimentando aí toda a nossa bancada, toda a nossa equipe. Nivaldo Walter, seja muito bem-vindo. Bom dia, bom dia.
2: Muito bom dia a você, William Barbosa. Bom dia a todos que acompanham o seu programa. Bom dia, Celso Chadec. Bom dia, EDG. Bom dia também ao Ademar Marques, ao Ricardo Evilásio e todos os integrantes que fazem parte do teu programa, que não aparecem aqui, mas fazem parte. Bom dia a todos.
1: Inclusive os espíritos que estão nos olhando aí e tal. A gente não pode nomeá-los, mas deve ter o Celso Chadec. Seja muito bem-vindo mais uma vez, Celso. Bom dia, bom dia.
3: Bom dia, William Barbosa. Bom dia também aos companheiros, colegas aqui de trabalho do programa do Verdadeiro Amigo do Rádio, William Barbosa. Bom dia, Nivaldo Walter. Bom dia, Vilas Pinheiro, Ademar Marques, ao Ed.

0: DG, um bom dia também ao Paulinho Gaiotto e aos demais que compõem o programa e os que não estão visivelmente aqui, que é no caso os espíritos do bem, que do mal nós tiramos fora.
1: Do
0: né?
1: mal nós tiramos na
0: tiramos
1: porrada.
0: Fora, não tem que ficar aqui não. Aqui é lugar de gente boa.
1: É isso valeu. Aí. O Zé Rico é DG?
2: Bom dia, William. Eu ia sair correndo aqui, rapaz, com esse negócio de espírito, eu tenho medo.
1: Cara, eu queria que você andasse com esse bracinho de fora lá no centrão lá de São Paulo.
2: São Paulo. Agora, esse negócio de espírito aí, viu?
1: Apesar que o Brasil, lamentavelmente, né, e eu não sei o que está acontecendo, bicho, mas a criminalidade no país é um negócio, assim, muito sério.
2: Mas você sabe por quê, né? Bom, não vou sem comentários.
1: Fala,
2: esse negócio
1: Zé Rico,
2: de espírito aí... Eu mando lá pro Pai Xadec aqui, entendeu?
1: Pai Xadec.
2: É ele que resolve lá no terreno dele. Bom dia, William. Bom dia, Evilásio. Bom dia, Anivaldo. Bom dia, seu Celso Xadec.
0: Só uma pergunta, você tá certo da cabeça?
2: Não, eu vou acertar depois, tá? E nós estamos aqui para certo. Mais um... Contra o...
1: A favor.
2: Por favor.
1: Tá certo.
3: Eu imaginei que ele ia começar um programa agora.
2: É, na tua
3: não
2: casa.
3: Deu azar, né? Não deu azar.
1: Acho que a mente dele voltou lá. Né? Mas isso faz parte. Isso faz parte da idade, a gente começa a fazer essas coisas. Né? Assim, fica tranquilo.
2: Tá, é eu mesmo, né, seu William? Seu Dilon trocava a fralda do William debaixo da mesa do estúdio.
3: Se ele falar a hora certa, é mau sinal.
0: Deixa o Dilon descansar em paz, é DG.
2: Falou o Pai Xadec.
1: Evilásio Júnior, bom dia, Evilásio.
4: Bom dia, William, a todos os nossos colegas de trabalho, os ouvintes aqui da nossa 630 Educativa, a todos os amigos e amigas que estão espalhados pelo Paraná, Brasil e pelo mundo. Bom dia especial hoje a duas pessoas que estão de aniversário. Primeiro, meu amigo Macares do Livramento, lutador, atleticano, grande pessoa, grande personalidade. Tem um time de futebol, amigos do Macares, que sempre faz os eventos esportivos para arrecadação de roupas, alimentos e também para poder dar assistência social às entidades que ele faz o seu trabalho. E o outro é meu amigo Luiz Monteiro, lá de São José dos Pinhais, o vereador, que está de aniversário hoje também. Parabéns ao vereador Luiz Monteiro, lá em São José dos Pinhais. Que Deus os abençoe sempre.
1: Ok. Macares, que inclusive já me deu o prazer da presença aqui no programa William Barbosa, faz tempo, mas um grande, grande profissional, sou fã dele.
4: E diga-se de passagem, né, agora... parafraseando o Neto lá da televisão, craque Neto, que chamou de craque, que de craque eu nunca vi nada. Diga-se de passagem, o Macares, ele tem a sua esposa Rosilete, que são duas pessoas
1: também,
4: assim,
1: pessoa maravilhosa.
4: Eu digo sempre que nunca teve um casal tão bem antenado.
1: Como é que é o nome do Luiz que você falou? É Luiz?
4: O Luiz Monteiro, o vereador Luiz Monteiro. Lá.
1: Quase que eu falei um outro sobrenome aqui. Lembrei de um passado não tão distante.
4: Eu vou dizer uma coisa, William. Esses espíritos, você invocou os espíritos e, ó,
1: a partir de hoje
4: tem outro espírito que vai começar a rodar em cima de você aí, viu? A partir de hoje tem outro espírito aí.
1: Meu santo é forte, graças a Deus. Bom, o negócio é o seguinte. Imagina Celso, Nivaldo, EDG, Evilásio e você não deu bom dia no início, né, Ademar?
5: Isso, mas...
1: Desculpa aí.
5: Não, foi
1: bom
5: nada
1: dia,
5: não.
1: Bom dia mais uma vez.
5: Só saudar, então, a equipe de trabalho, William. Bom dia a você, a todos os colegas, aos ouvintes. E também, reforçando e não sendo repetitivo, mandar um abraço ao meu novo vizinho agora, o Macares do Livramento.
1: Legal, legal. Bom, imagina você, quem é pai, né, e a gente não deseja isso para ninguém, um momento desse... Mas quantos e quantos pais que já perderam filhos assassinados, etc. e tal. Todo dia você pode entrar num canal de informação, num site de notícias, tem lá. A gente estava falando sobre criminalidade. Mas imagina você sendo um pai e, de repente, você ficar frente a frente com o cara que tirou a vida do seu filho. De repente o cara foi absolvido, está tudo legal. É um papo, às vezes, revoltante, mas eu queria ouvir aí o que tem para dizer o competente, sou fã desse cara, o Sargento Schubert, onde ele diz, o pai tem que olhar para o homem que matou o seu filho, que está livre, que está em liberdade. Coloca no rádio.
6: Fala, guerreiro, fala, guerreira, tudo na paz? Hoje eu vou compartilhar com vocês uma história muito triste que eu vivi ontem. E a história diz o seguinte: o pai tem que olhar para o homem que matou o seu filho e que está livre, que está em liberdade. E aí, o que que aconteceu? Eu fui ontem depois em Resende. Ao chegar no fórum, estava lá um senhor muito triste, cabisbaixo, um outro policial amigo meu, e o assassino. Estava lá no corredor solto, livre, tranquilamente. E esse pai tem que ir do tribunal e ficar frente ao homem que tirou a vida do seu filho. E que está livre, tranquilamente. Ah, mas cumpriu um tempo de pena. Mas e daí? É suficiente para quem matou alguém por um motivo idiota? Porque o motivo foi idiota. Ele recebeu, salvo engano, ele recebeu a ordem de um traficante para matar o rapaz, porque o rapaz estava namorando a ex-mulher do traficante, a ex-namorada do traficante. Isso é motivo para matar alguém? E esse pai tem que olhar pro vagabundo que matou o filho dele, que está lá em liberdade tranquilamente. E esse pai só tem as lembranças do filho. O máximo que vai acontecer, ele vai sair dali, vai ao túmulo do filho, lamentar o ocorrido, talvez chorar em silêncio. E o cara que matou o filho dele vai para casa tranquilamente, porque estava solto e provavelmente vai continuar solto. Porque esse é o nosso país, onde o criminoso tem um monte de vantagem, onde as leis favorecem tudo. E aí, ah, mas foi condenado. Fulano foi condenado há 30 anos quando matou fulano. Duvido que fique preso 30 anos. Duvido. Mas quem morreu não volta nunca mais. É por isso que eu defendo tanto a prisão perpétua. Imagina esse pai, que depois que começou a rolar a audiência, saiu chorando compulsivamente. Mas era um choro quase que envergonhado. E aí eu olhava pra ele e pensava, caralho, como é que pode? Como é que pode? Esse pai ter que ver o cara que matou o filho dele e digerir tudo isso. Como é que ele vai acreditar em justiça? Como é que ele vai acreditar no nosso país? Pergunta aí ao pai e à mãe que teve que enterrar seu filho. Primeiro que já é algo que quebra a regra natural das coisas. Agora imagina, você está com seu filho cheio de saúde, alguém vai lá e mata o seu filho. E aí você olha para a pessoa que matou seu filho, e essa pessoa está em liberdade, tranquilamente, seguindo a vida. Almoçando no dia dos pais com os pais dele, almoçando com os filhos, com os irmãos, e a família está destruída. Porque quando alguém mata um filho de alguém, não é só essa pessoa que morreu, a família vai morrendo aos poucos. Então a minha reflexão é sobre isso. Esse é o país que a gente quer? Você acha justo alguém matar alguém com um motivo idiota e permanecer livre? É por isso que eu defendo tanto a prisão perpétua. E ontem ao ver esse pai chorando, eu pensei, tá tudo errado. Eu, como policial, fiquei analisando se vale a pena. Então a gente precisa transformar isso, a gente precisa mudar isso. Tá na hora do nosso Brasil ter prisão perpétua. Isso precisa mudar, isso precisa que a população comece a se movimentar em relação a isso. Imagina, é só pensar quantas mulheres são assassinadas e o assassino fica preso um tempinho. Quando fica preso, depois vai pra rua. Talvez mata outra pessoa, assim como estuprador e tantos outros crimes hediondos. Eu, sinceramente, tenho vergonha das leis do nosso país. Vergonha. As leis do nosso país, elas não defendem a população. A população está cada dia mais refém da impunidade. Um abraço, faça a reflexão. Fiquem com Deus, força e honra.
1: Parabéns ao sargento aí, que é corajoso, tem a opinião dele. E eu acho muito bacana isso, né? Mas é um cara que a gente sabe que levanta cedo, como todos os policiais. Eu tenho o maior carinho, o maior respeito pelos policiais. Infelizmente, meu chapa, muitas vezes a polícia prende um baita de um pilantra, de um canalha, né? O cara vai lá para a delegacia, o delegado tem que seguir as normas da lei, né? E libera, quer dizer, tudo aquilo que a polícia fez, o sargento está coberto de razão. Tem que mudar muita coisa nesse país aqui com relação a leis, né? O sargento é bonzinho, ele é a favor da prisão perpétua. Eu sou a favor da pena de morte para aquele cara que entra na sua casa, que estupra a tua mulher, que mata uma filha e rouba. Você vai ficar sustentando uma desgraça dessa, bicho? Que é isso, cara? Quem gostou, gostou. Quem não gostou, gostasse. Essa é a minha opinião. Nivaldo Walter.
7: É complicado. Às vezes, uma situação dessa, imagine como que fica a família, sabendo que o autor do crime matou o filho, matou a filha. O cidadão fica lá um ano e meio, e olha lá, um terço da pena, e já vai para casa, no Dia dos Pais vai almoçar,
1: curtir a família,
7: e o pai da vítima vão amargurar isso para o resto da vida. Portanto, as leis são muito... Existem muitas brechas...
1: Frágeis, né?
7: A fragilidade das leis penais do Brasil é muito grande e, com certeza, quantas e quantas confusões já aconteceram em delegacias que eu vi presencialmente quando a Guarda Municipal, a EDG pode me confirmar, chegava com um preso, a Polícia Civil, tira esse cara daqui, não quero. Eles ficavam discutindo entre a Polícia Militar, a Polícia Civil e a Guarda Municipal e o bandido saía antes deles da delegacia. Então, é bem complicado isso aí, né, William?
1: Pois é, tudo aquilo que é feito é destruído, às vezes, ali dentro da delegacia. E a culpa, é importante a gente entender, passar, não é do delegado, entendeu? Ele vai seguir o que diz a lei. Aí aquelas leis frouxoilas, né? A gente pode chamá-las, beneficiando. Imagina, nós estamos aqui, ó, imagina você olhando para um assassino de um filho seu. Né? Qual é a sensação realmente? Celso Shadeck.
0: Para mim, o ser humano nasceu para dar certo. Ele tinha uma obrigação de dar certo, porque ele tem que agradecer ao dom da vida que é recebido através do nascimento, só que tem que dar continuidade, tem que honrar os pais, tem que ser a pessoa responsável na vida, comprometido, tem que ter respeito por todas as pessoas. E um ser humano como esse, não sei nem se deveria chamar de ser humano, porque é um lixo, né? Infelizmente, não tem conserto. Então, eu não gosto nem de imaginar essa questão de frente a frente com um bandido numa situação dessa, porque...
1: Que Deus nos livre disso.
0: Que Deus nos livre sempre, nos ataie desse tipo de situação e que pague aquilo que deve pagar. Só que a gente sabe que com 30 anos não vai ficar mais que 10 anos preso. Então fica difícil, né, William? Eu acho que é uma situação muito complicada e o sargento falou tudo. Infelizmente, no Brasil, as leis que deveriam ser cumpridas à risca não são. E aí fica essas brechas da lei que dá direito ao cara no Natal e visitar e cometer mais crimes, às vezes, no Ano Novo, passar com a família. Quem é família? Esse cara nem família tem.
1: Pois é. E quantas histórias, eu já conversei com muitos delegados ao longo da minha vida, né? E agora ainda ficou pior ainda com esse lance aí da menoridade, né? Do camarada chegar numa delegacia e ainda tirar o delegado. Escuta, ô mano, aqui não tem pra você não. Tudo bem, você está me prendendo, daqui a pouco eu saio. Olha só, bicho, onde é que nós chegamos?
0: É abuso, sabe?
1: E se o delegado reagir de uma outra forma, ainda sobra para ele ainda.
4: É verdade.
1: Lamentavelmente. Pois não, Evilásio?
4: E nós que somos da crônica e somos da imprensa, nós já vivemos isso várias vezes, que o meliante, que o malandro, que o vagabundo está chegando na delegacia para ser preso, aí a gente vai conversar com ele. Aí eles olham para a gente e dizem assim, antes de você editar essa matéria, eu já vou estar na rua de volta. Cansei de ouvir isso.
0: Ou eles olham para o delegado e falam, doutor, eu sou obrigado a falar? Não sou, né?
4: E a gente
7: e
4: tem
7: hoje,
4: que ver isso.
7: Vilas, hoje você não vê nenhum preso falando nem no rádio, né, nem na televisão. É
1: não
7: proibido.
1: Pode, não pode, não pode falar o nome de ninguém, não pode não citar pode. Ninguém.
0: Ficou uma maravilha, né?
1: Ficou lindo, maravilhoso.
0: Perfeito.
4: E quem não vai lembrar do Guilherme de Pádua, que fez lá com a Daniela Pérez e que... A Glória Pérez, que era mãe da Daniela, teve que olhar na cara tanto do Guilherme quanto da mulher lá.
1: Estava falando aqui.
4: Lá no julgamento, e sabendo que a vida da filha não voltava. Vamos lembrar o bandido da Luz Vermelha, quantas mulheres matou, e quando saiu do... Matou mais uma e daí foi morto em Joinville. Nós temos vários...
0: Esse eu tive o desprazer de conhecer.
4: E aí a gente tem que fazer...
0: Ele foi na rádio antiga Eldorado.
1: O bandido da Luz Vermelha.
0: Foi ele que saiu da cadeia e passou por lá. E daí um mês ele estava morto, né?
4: E aí as pessoas acham que quando a gente fala
1: teve
4: que...
1: Teve churrasco? Não, não teve churrasco.
0: Só pois se não. Ele fosse churrasco.
4: O que mais me dói, William, o que mais eu fico chateado, aborrecido, até descrente no ser humano, é ver que os direitos humanos, eles protegem os bandidos, protegem essa fatia da sociedade... Só que o pai, a mãe, os ilutados, as famílias, os amigos, ninguém, os direitos humanos não querem nem saber deles. Não querem saber se está bem, se está mal.
1: Quando vai alguém na sua casa lá para falar, escuta, eu vim aqui conversar com você porque você perdeu o seu filho e tal.
7: Nunca aconteceu isso. Não. Todos que tiveram esse problema, nunca aconteceu.
1: Pois é.
4: E pior ainda é uma pessoa que se diz esclarecida, que se diz... formada, pós-graduada, doutorada, com MBA, com curso disso, daquilo, daquele outro, que tem uma formação que cuida da mente das pessoas, ainda proteger esse tipo de gente. Aí o dia que eu olhei na cara dessa pessoa que eu estou me referindo, eu falei para ela assim, o dia que você estiver isso na sua família, que alguém entrar dentro da sua casa, violentar sua família, aí eu acho que você muda de ideia.
1: EDG.
2: É lamentável ouvir essas situações... Principalmente num país que a gente ama, num país que é o nosso Brasil. Porque se fosse na Indonésia, esse cafajeste, nem na frente de mãe nem de pai não aparecia, porque já consumiam com ele.
1: Não só na Indonésia, sabe? Mas na Arábia.
2: Na Arábia e país, outros países. É. Agora, por que... Acorda, Brasil! Por favor!
1: O Ademar está dizendo que na China não acontece isso.
2: Exato. Pô, na China, não.
1: Não, não acontece, não. Eles mandam o cara para Cochinchina.
2: Então, é lamentável você ter que ouvir...
1: Vagabundo não tem vez, não.
2: Você ter que ouvir uma mãe dizer, estive conversando com o assassino do meu filho.
1: Pois é.
2: Isso corta o coração. É por isso que eu pego a Bíblia ali e olho, e leio. Olho por olho, dente por dente do Velho Testamento. Eu acho que o Brasil tem que chegar a esse ponto. Porque se você tiver uma arma dentro de casa, William... Ah, o William Barbosa tem um revólver lá, viu, delegado? Ah, já vai todo mundo buscar. Já vai todo mundo buscar.
0: Você está incorporado?
2: Com a sua irmã. Ah, vai!
1: Não, ah, tem.
2: Não segura, porque eu...
1: Não tem, calma.
2: Vem o outro perguntar se eu estou incorporado.
1: Eu não tenho arma,
2: você
1: não quero ter
2: bumbo,
1: arma.
2: Você bateu o bumbo, por acaso?
1: Não tenho arma, não quero ter
2: eu
1: arma.
2: Eu sei que você não tem, eu fiz um exemplo.
1: Não, sim, e não estou preparado para ter.
2: Claro.
1: Ah, não, mas você pode fazer um... Não quero.
2: Eu tenho porte de arma.
1: Não quero,
2: porque
1: parabéns.
2: Eu fui guarda municipal, 35 anos, certo? Tenho meu porte de arma... E se vagabundo tentar entrar na minha
1: casa,
2: vai pro chumbo.
1: Calma.
2: Ele vai pro chumbo e eu respeito todos com igualdade.
0: Pega essa água aqui.
2: Homens, mulheres.
1: Traz um copo de água,
2: velho.
7: Vira esse trambuco pra lá.
1: Traz aquele comprimido que ele deixou a caixinha ali em cima também.
4: Ah, o garoto. Eu não posso nem dizer, não posso nem dizer o nome desse comprimido.
2: Eu vou pedir demissão desse programa aqui.
1: Não, rapaz, aí você vai.
2: Não, cara. É um
0: que deixa que nós tratamos da demissão antes.
2: Eu sabia que você estava no meio até o pescoço.
1: Ademar Marques.
2: Você é chegado a fazer isso.
1: Ademar Marques, qual é a sua opinião sobre tudo isso?
5: Olha, gente. Estava analisando, né, o depoimento, a posição de cada um dos colegas aqui. Estão de parabéns todos pela posição. E eu digo mais, né, que eu acredito que não existe cena mais deprimente, mais triste, mais doída de você assistir uma mãe e um pai chorando em cima do caixão do filho, sabe? Eu presenciei isso na minha família, né, quando... assassinaram covardemente o meu irmão mais novo. E só tem uma coisa, existe o perdão para o bandido, sabe? Eu não o perdoaria, mas existe o perdão para o bandido. E o que deveria se fazer é facilitar, porque quem perdoa é Deus, né? Então, deve facilitar o encontro dele com Deus.
1: Tá certo. Bom, está todo mundo aqui corrido ou eu poderia colocar mais um tema no ar?
4: Deve.
1: Não, deve não. Se
0: tá bom por você, né, Vilásio? Não, mas ficamos sem.
1: Fala, governador. Devo?
4: Não, não é.
1: Ah, bom, você que era o governador que estava falando.
4: O senhor é o dono do programa. O senhor é quem vem aqui administra.
1: Não, é o seguinte, deixando as brincadeiras de lado agora. Um ouvinte mandou uma gravação de uma menina que canta e é parente dela. Né? Não precisa nem citar nome, diz que é parente dela. E eu queria saber... Que nota vocês dariam para essa guria? O nome dela é Isabela, que interpreta. Tem tempo aí todo mundo? Um pouquinho ainda para... Pode ser aí, Nivaldo?
7: Tranquilo.
1: Seu Evilásio?
0: Tudo certo.
1: Aqui não é televisão, Evilásio. Você fez
4: certinho, sinal, certinho, né? Certinho. Isso, já havia dito que deve colocar aí para nós escutar.
1: É o que está na sequência, meu caro Ademar. Olha o desespero dele.
0: Olha, calma, Ademar.
1: É o que está aí na sequência que a gente iria tocar... inclusive após a despedida da nossa bancada. É isso aí. Está no ponto aí? Então vamos fazer o seguinte. Tem mais um tempinho também, senhor? Acalmou o EDG? Está mais calmo?
2: Agora estou bem.
1: Fala. Agora estou.
2: Agora estou.
1: Tá certo, então. Manda para o ar aí o som da Isabela.

0: Legal, legal, legal. Começamos com você, Nivaldo Walter.
1: Muito bem, a voz bonita. O que você achou da Isabela? Muito maravilhosa, afinadíssima, as vogais, as consoantes, bem, bem feitinha, e o acorde do violão muito bem batido. Não é exagerada na hora de abrir a boca, soltar a voz, bem afinadíssima, a melodia, beleza da música, tente outra vez. 10.
0: Bacana. Ademar, o que você achou da interpretação aí da Isabela?
2: Eu concordo com o Nivaldo Walter, bem afinadinha, palavras bem colocadas, né? Ela realmente seguiu a mesma linha da gravação original do Raul, né? Tá de parabéns.
0: O senhor está mais calmo, LG? Assim, está em condições de dar uma nota?
3: Eu acho que o que o William pediu aqui foi para dar uma nota. E a nota é 10, pronto. Não tem... pergunta para ela, faz contato com essa moça, se ela precisa, cala a boca. Precisa de um produtor. Estarei à disposição dela 24 horas.
0: Ela precisa de um produtor, mas com muito com muita grana no bolso. Aí, mano.
4: Só, se for, gasta... só se for um produtor de
0: Celso Sadek.
4: De mandioca.
5: Veja bem, a música é linda, né? Do Raul Seixas.
0: Dispensa comentário.
5: Tente outra vez. E dom é dom, né? Ela tem o dom mesmo. É só conseguir enganjar numa carreira que ela vai fazer sucesso. Ela cantou muito bem. Se ela toca o instrumento, ela tocou muito bem também, o violão.
0: Ela acompanhou, não é?
5: Muito maravilhoso. E pode ter certeza que é uma pessoa que tem um dom e um brilho, com certeza, em sua vida.
0: Tem pegada artística, menina. Tem,
5: com certeza.
0: Você ia falar mais alguma coisa, seu Nivaldo?
1: Não, apenas... Eu já falei que era 10, né? Outra coisa que o Edgen não queira levar ela a fazer show lá nos bares de Araucária. Né?
0: Não pode. Evilásio Júnior.
4: Falar mais o quê? Todo mundo já falou tudo aqui, só dizer que é uma pessoa que merece ter uma condição de chegar num estúdio de gravação de uma grande produtora, de um grande artista que tem esse local para poder produzir, fazer um arranjo todo trabalhado e colocar para tocar e para fazer sucesso. Foi assim com vários artistas, com vários cantores, e a gente sabe que é essa a única esperança de um cantor desses, é que alguém possa olhar, ver e gostar.
0: E às vezes até com artistas ruins, né? Que o cara tem sorte...
4: Pega as canetas azul da vida.
5: Está no momento certo, na hora certa.
0: Né? Exatamente.
4: Pega as canetas azul da vida.
0: A menina é talentosa. Bom, fechou. Celso, bom trabalho para você na sequência. O meninão aí está mais calmo, fica tranquilo. Tá,
5: vou ter que dar uma corrigida esse menino aí.
0: Ele está tomando uma aguinha ali agora, está mais sossegado. Ô, Edgê, vem cá para você dar tchau também.
5: Maracujá, né? Um maracujina, alguma coisa assim.
0: Bom trabalho e que Deus nos abençoe sempre a todos nós.
5: Valeu, um grande abraço e até amanhã, se Deus quiser.
0: Nivaldo Walter, até às 14 e às 17.
1: Exatamente, às 2 da tarde temos aí a tarde da Educativa. Às 5, a volta do sucesso. E para encerrar, William, quero falar para o meu amigo Ademar Marques que não me assuste mais 6 horas da manhã.
0: Ixi, Maria,
2: hein? Eu mandei uma foto para ele.
0: Ave Maria. EDG,
3: okay,
0: sigamos.
3: William, realmente, parabéns pela programação e dizer o seguinte, que fiquem todos com Deus, né?
0: Amém.
3: E sigam ouvindo o William Barbosa até o meio-dia, o amigo do rádio, o seu amigo do rádio.
0: E continue com a programação da Paraná Educativa M630.
3: Exatamente.
0: Maravilha.
3: Eu não estou doente não, viu, gente? Isso é conversa do William. Conversa
0: não, piada. Não, eu não falei que você está doente. Eu falei que você está precisando tomar uma aguinha.
3: Então tá bom. Água eu vou tomar.
0: Para acalmar lá um cafezinho, um chazinho.
3: Falou.
0: Evilásio Júnior, depois da Patrícia Arbentano, o esporte você comanda.
4: E vamos hoje falar dessa bela vitória do Curitiba ontem de virada sobre o Bahia por 3-2, o que colocou o Curitiba na sexta colocação, apenas um ponto do Atlético, que é o quarto colocado com 27 pontos. A preparação do rubro-negro para o jogo contra o Mirassol no sábado na Arena da Baixada. O Curitiba que vai jogar contra o Flamengo lá no Maracanã. Paraná joga a primeira da grande final da Série B do Campeonato Paranaense contra o Paranavaí, mas tudo isso será notícia, informação que a gente traz depois da Patrícia Armentano, antes da Miriam Rocha aqui no Boeing 630 do rádio, que eu vou estar pilotando até a chegada da Miriam com o seu destaque. Grande abraço, um bom programa e uma terça-feira abençoada a todos.
0: Amém. A todos nós, são 9:29. Tem muita coisa boa para acontecer no programa William Barbosa. Nós que começamos às 8:30 da manhã e vamos juntos até ao meio-dia. Olha, tem... Logicamente tem gente falando, William, mas vocês não deixaram a moça cantar a música toda? Então, coloca aí, vamos que vamos.

0: Arrasou no pedido do Toca Raul, cara. Você me lembrou essa música que é boa demais.
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2: Olá, eu sou o Diego Tirri e agora começa mais um Minuto de Educação. O boletim diário sobre a educação pública no Paraná. O Colégio Estadual Indígena FEG Prague Fernandes, localizado na terra indígena Rio das Cobras, em Nova Laranjeiras, no centro-sul do estado, vai ser destaque nacional em um webinário do programa Ensino Médio Mais, promovido pelo Ministério da Educação entre os dias 8 e 9 de junho, em Brasília. Ele reconhece propostas pedagógicas inovadoras de todo o país que vem transformando realidades e fortalecendo a aprendizagem. No caso do Colégio de Nova Laranjeiras, um plano de ação foi elaborado pelos professores e pela equipe pedagógica do período noturno, com foco na valorização da cultura indígena Kai-Gang e no fortalecimento da identidade dos estudantes. E este foi o Minuto da Educação de hoje. Você também pode nos acompanhar nas redes sociais. O endereço é educação.pr.
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0: Simbora, simbora, povo, estamos no rádio. Bom dia, bom dia, bom dia, bom dia com alegria, bom dia com amor. Eu sou o William Barbosa desde pequenininho e quero te fazer companhia aqui na Rádio Paraná Educativa M630. Estamos juntos até o meio-dia, de segunda a sexta. Estamos no rádio e já abraçando você, ouvinte, minha amiga, meu amigo. William Barbosa, estou te ouvindo aqui na minha casa. William Barbosa, estou te ouvindo no automóvel. William Barbosa, estou te ouvindo no trabalho. William Barbosa, daqui a pouco eu vou começar a te ouvir. Legal, legal, legal. Bom dia, bom dia, bom dia. Quero cumprimentar com muito carinho você, trabalhador, você, dona de casa, você, chefe de família. Quero cumprimentar você, que é motorista de aplicativo, né? Bom dia, bom dia, bom dia. Os taxistas, bom dia, bom dia. Bom dia para você que trabalha nos bares, restaurantes e lanchonetes. Muito bom dia, bom dia, bom dia. Bom dia para o pessoal da saúde. Com muito carinho aí para você que exerce essa profissão maravilhosa de médico, por exemplo, né? Os médicos, médicas, enfermeiros e enfermeiras, auxiliares de enfermagens. Muito bom dia para você nas clínicas, nos consultórios, nos hospitais da vida. Bom dia, bom dia, bom dia. Para você que trabalha nos hotéis também, bom dia, nos escritórios, bom dia, bom dia, bom dia, para você que é um pequeno empresário, um grande empresário, muito bom dia, para você que é vendedor ambulante, bom dia, bom dia, tô mandando um abraço também para os meus amigos cabeleireiros, barbeiros, você que tem um salão de cabeleireiro, tem um salão aí de barbearia, bom dia, bom dia, bom dia, bom dia para as costureiras, tricoteiras, bordadeiras, muito bom dia para você que trabalha com bolos, com doces, né? Para festas de aniversários, de casamentos, de separações e por aí vai. Divórcio, tudo bom bem? Dia. Bom dia, bom dia, bom dia. E quero cumprimentar com muito carinho também o pessoal da segurança pública, né? Policiais militares, o meu carinho, o meu respeito. A polícia militar, aos policiais civis, o meu carinho, o meu respeito. A nossa polícia civil, a polícia federal do Brasil, tudo de bom. Aos policiais da federal, um abraço para você que trabalha com a justiça, promotor, juiz, delegados, enfim. Vocês da segurança pública, tudo de bom. Os desembargadores, tudo de bom. Muito obrigado, gente, pelo carinho da audiência. E bom dia para você que é vigia também. Tem muitos vigias que trabalham à noite ou trabalham de dia. E também, William, quando dá um tempinho ali, eu estou te ouvindo. Bom dia a todos os vigias. Muito bom dia, sabe para quem? Para você que trabalha como entregador, né? Entrega no automóvel, entrega na moto, trabalha como entregador o dia todo aí. Muito bom dia para você também. Bom dia para as empregadas domésticas, diaristas. Bom dia, bom dia. Bom dia, bom dia, bom dia. Para você que não está fazendo nada, muito bom dia, bom dia, bom dia. Bom dia, bom dia para você que é caminhoneiro. Alô, caminhoneiros do meu Brasil, transportadores do progresso deste imenso Brasil. Bom dia, bom dia. Carinho grande a todos os caminhoneiros, muita saúde, muita proteção. E bom dia também para você que é psicólogo, né? Para você que é psicólogo, psicóloga, para os professores, para os alunos, para as crianças, para os adolescentes, para o vovô, para a vovó, tudo de bom, para os filhos, tudo de bom, para a família brasileira, que Deus abençoe a todos. Muito obrigado pelo carinho da audiência e o meu bom dia também, gente, um bom dia muito especial para você que é trabalhador rural, né? William Barbosa, eu tenho um sítio, tenho uma chácara, ou tenho uma fazenda, ou eu sou funcionário de um sítio, de uma chácara, de uma fazenda, não importa, você trabalhador rural, tudo de bom. Você que é tratorista, bom dia, bom dia, bom dia. Que legal. Você que é motorista particular, muito bom dia para você. E bom dia para você que gosta de fazer o bem, que gosta de ajudar as pessoas, né? E sempre ter uma mão estendida a quem precisa. Isso é muito bacana. Tem gente falando assim, William, eu tenho uma vizinha aqui que ela adora ajudar as pessoas da rua, aqui do bairro, aqui da vila, e não quer saber de nada em troca. Ela faz isso porque ela tem uma alma maravilhosa, tem um espírito maravilhoso, né? Gosta de colaborar com as pessoas. Isso é muito bom. Enfim, bom dia à nossa direção e bom dia para você, ouvinte do William Barbosa, né? A pessoa mais importante para nós que fazemos o rádio. E todo dia tem alguém que pela primeira vez está acompanhando o programa, ou alguém que falou, escuta, você conhece o William Barbosa, o nosso amigo do rádio? Ah, nunca ouvi, não vou passar a ouvir hoje. Muito obrigado, seja muito bem-vindo, muito bem-vinda. E é muito simples, é muito fácil para você ouvir o programa William Barbosa. Atenção, você pode me ouvir pelo rádio, sintonizando a M630, você pode me escutar pelo rádio, né? Não tem problema. 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E eu agradeço com muito carinho a audiência também dos meus amigos e amigas, dos grupos, das redes sociais que nós participamos, muitos que administramos, outros que participamos, e uma audiência muito grande online por toda a nossa Curitiba, por toda a grande região metropolitana de Curitiba, por todo o Paraná e por todo o Brasil, pelo mundo, né? Pela internet aí chegamos, lógico, no mundo todo. Isso é muito bom. Gente, tudo certinho, tudo prontinho. Que Deus abençoe a todos. Que Deus nos dê sempre muita saúde, muita proteção. Eu desejo tudo de bom para você que faz parte da minha vida através do rádio no dia a dia. Juntos com o programa William Barbosa. Alô, Curitiba. Alô, grande região metropolitana de Curitiba. Alô, meu querido estado do Paraná e do Brasil. Até o meio-dia. Fica comigo!
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0: Estamos apresentando o programa William Barbosa, agora que são 9h45 da manhã. Hoje, uma terça-feira maravilhosa, dia 26 de maio de 2026. Estamos na fase da lua crescente, outono brasileiro. Hoje é comemorado o Dia Nacional do Bombeiro. Mandamos um abraço aí a esses profissionais maravilhosos, bombeiros de todo o Brasil, né? O santo do dia é dia de São Felipe Neri. São Felipe Neri. Os telefones da produção do programa William Barbosa, 41 é o nosso código de área, 41 é o nosso DDD, 3331-7430 e o 3331-7432. 3331-7430 e o 3331-7432. Mais uma vez, muito obrigado a você, minha amiga, meu amigo, que me acompanha ainda na clássica frequência M630, e o meu muito obrigado a você que está no aplicativo da Rádio Paraná Educativa M630, em qualquer parte do Brasil e, por que não, do mundo, né? Com o aplicativo, você ouve o William Barbosa em todos os cantos, não importa a distância. Muito obrigado, muito obrigado, muito obrigado. E falando em São Felipe de Neri ou Neri, quem foi, meu caro Ademar Marques?
2: Olha aí, William Barbosa, o São Felipe Neri, ele foi um sacerdote italiano conhecido como o Apóstolo de Roma e também tinha o apelido de Santo da Igreja. Ele conquistava os fiéis e os jovens pelo bom humor, gostava sempre de contar piadas, era simpático, mantinha amizade com todos, ensinando que a santidade deve ser leve e acessível. Ele criou a Congregação dos Padres Seculares, focada na educação da juventude, na oração, na leitura e no uso da música como ferramenta evangelizadora. E o São Felipe Neri é considerado, William, o padroeiro dos professores, educadores e dos comediantes.
0: Olha só. Fera.
2: É, fera. Protetor e padroeiro dos humoristas.
0: Então tá aí, São Felipe Neri. Programa William Barbosa, nós não paramos por aqui não. Vamos começar o nosso giro aí. E o primeiro destaque também nesse momento, logicamente, que é aquela pitadinha de sorriso no rádio.
3: Eu tava pensando, quando nós morrer, se tiver outra vida, eu quero casar com você de novo.
4: Rapaz, que raiva é essa que tu tem de mim? Que ódio é esse? Que mal foi que eu te fiz? Não basta tu me lascar nessa vida, não?
5: Acaba a terra.
0: Ai, ai, ai, ai, ai.
2: Tadinha, pensou que ia ganhar um elogio? Um
0: elogio aí, arrumou pra cabeça. Alô, sonados do Brasil!

0: Acabou, seu Ademar. Acabou o cara que estava cantando barbaridade aí. Que sucessão, hein?
1: E eu pensando que tinha enroscado o disco. Eu falei, mas hoje não existe mais.
0: Que música linda, linda, linda, linda. Hoje nós vamos ter logo mais às 10h30 aqui no programa William Barbosa, como toda terça-feira, né? A participação da competente psicóloga clínica, nossa amiga, doutora Ângela Brandi, às 10h30 da manhã. E um tema bastante interessante aí, para a doutora Ângela Brandi, né? Por que tantos relacionamentos estão chegando ao seu limite? Olha aí, hein, gente? Por que tantos relacionamentos estão chegando ao seu limite? É um papo que eu vou ter com a psicóloga Ângela Brandi às 10h30 da manhã, aqui no programa William Barbosa. Bom dia, doutora Ângela.
2: Bom dia a todos. 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Vamos conversar sobre comunicação, linguagens do amor, família, rotina, excesso de cobranças e o que realmente sustenta uma relação saudável ao longo do tempo. Espero vocês para uma conversa muito especial e cheia de reflexões importantes. Hoje, às 10h30 da manhã.
0: Combinado, doutora Ângela Brandi, por que tantos relacionamentos estão chegando ao seu limite? É a sessão Psicologia e Bem-Estar, logo mais às 10h30, no programa William Barbosa. Agora mais uma pitadinha de alegria, Brasil.
3: Zé do céu, arrumei um agiota bonzinho para emprestar dinheiro pra gente, hein? Vou te mandar o contato dele aí no zap. Rapaz, tô 4 meses devendo pra esse agiota, moço. E ele pegou e me ligou ontem. Falou assim, você tá com meu dinheiro? Aí eu falei, não tô, rapaz. Aguenta mais um pouquinho aí que fundiu minha motinha. Eu também tive que comprar uns remédios aqui pros guri, pras crianças aqui e tal e coisa. Aí ele falou, faz o seguinte, cara. Ele falou bem assim, sabe? Se você não arrumar o dinheiro até sexta-feira, eu vou te ensinar com quantos pau faz uma canoa. Rapaz, aí agora eu tô feliz demais. Pensa, eu queria ser empreendedor, sabe? E eu vou entrar nesse ramo aí de fazer canoa. Aí, de repente, já faço barco, até navio, vou entrar nesse ramo aí, Zé. Pensa, já tá bonzinho. Aí também ele falou assim, e vou te ensinar também a você nunca mais pegar dinheiro emprestado com ninguém. Nunca mais só pegar dinheiro emprestado com ninguém. Aí eu tô mais feliz ainda que ele vai me ensinar esse negócio de gestão financeira, sabe, educação financeira. E ele é coach pelo jeito, né, Zé? Eu acho que ele é coach e ele é empresário no ramo de fabricação de canoa. E eu tô feliz demais, vou até te mandar o contato dele pra você aí, que agora eu acho que agora as coisas vão ficar bom pro meu lado. É já tá bonzinho demais, cara. Se eu souber, eu tinha pegado dinheiro mais tempo com ele. Vou te mandar aí no zap aí, aguarda aí, peraí.
0: Cara, você que não tá, trata de pagar o camarada lá que você arrumou pra cabeça, viu, bicho? Você tá muito inocentão nessa parada aí. Programa William Barbosa, vamos com mais chonados do Brasil.
4: Eu vendi um canário que canta e um que não canta, eu vendi muito bem. 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

0: Ô, trembão! Boa, boa, boa, boa. Às 11 da manhã no programa William Barbosa, hoje na nossa entrevista do dia, eu vou receber aqui nos estúdios a empresária Juliane Manhães, né? Ela é da Real Souvenir, coleção inédita de cédulas colecionáveis. Olha, é muito bacana o trabalho que esse pessoal faz, né? Da Real Souvenir. E tem muita gente que. Eu confesso para vocês, olha, quando eu vi a primeira vez, né, essa tal de cédula colecionável, eu não acreditei porque eu nunca tinha visto, cara. Se eu tinha visto, eu não tinha prestado atenção. Mas é um trabalho muito legal, muito bacana, e vai ser um papo muito interessante, com a Juliana Manhães, da Real Souvenir, aqui no programa William Barbosa, às 11 da manhã, na nossa entrevista do dia. Juliane, bom dia.
1: Bom dia, William Barbosa. Às 11 da manhã, eu, Juliane Manhães, da Real Souvenir, estarei participando do seu programa num bate-papo muito legal e informativo. Obrigada e até às 11 da manhã.
0: Combinado até às 11 da manhã. Agora tem mais uma pitadinha de alegria, meu povo.
2: Elliot, por que os homens não estão mais gostando de mulheres?
3: As leis não permitem mais, minha filha. Acabou. Gostar, nós gostamos até demais, até passado. Nós até sonha, mas não pode encostar. É. Quem casou, casou. Quem não casou, fica longe, que é problema. Porque se passa uma mulher na rua, você fazer crime, assédio. Se você compra uma flor, entrega para uma moça, crime de aproximamento. Se você vai cumprimentar uma moça, bom dia, pega na mão dela, assédio. 2 anos de cadeia sem fiamento. Se você for no forró, chegar na moça para conversar, assédio. Se você pega na mão dela, chama para dançar, e quando você segura na cintura dela aqui, meu filho, acabou o mundo para você. 5 anos de cadeia sem fiamento, sem advogado. É. Mas a parte boa, né? É que mulher é um trem que pode comprar. É. Tem as casas que você pode chegar lá, comprar uma mulher por 2 horas, 3 horas, usá-la, usufruí-la, depois deixar por lá mesmo, né? Se você quiser também pode trazer para casa. Tem umas que vêm para casa. Você pode comprar ali 2 dias dela, né? Mas, coitada, né, pai? Aí você traz para casa, abusa, usa e depois, né, leva de volta. A parte boa é essa, né? É tão bom, né, pai? A gente gosta tanto, até sonha. Mas não pode mais, acabou, acabou, né? Mas a parte boa é que as mulheres vivem muito bem sem nós homens, né? Eu acho que daqui uns 5 anos já tá tudo preso, os homens, tudo preso. Né? Porque a carência vai batendo a carência, você vai extrapola alguma lei, vai todo mundo preso. Mas eu acredito que quando nós tiver todo mundo preso, os homens, as mulheres se viram muito bem sozinha, né? Se vira. Mulher é um bicho danado, né? Mulher é uma criação divina, eterna, um diamante rosa de Deus. É um trem intocável. Né? Mas saiu daqui, da costela aqui, ó. Falta uma aqui, essa não sei onde é que tá, essa desgraça.
0: Esse velhote é uma figura, hein, bicho? Mas esse caboclo aí é o seguinte, né? A gente pode brincar porque ele é humorista. Pensa num caboclo. Se tem gente, porque tem gente fisicamente que é feia, né? Mas nós, por exemplo, eu e você.
4: É, a gente não é
0: nós
4: muito
0: dois
4: provido
0: somos
4: de beleza, né?
0: muito feios. Não somos bonitos, né, bicho?
4: É, mas estamos na moda, né?
0: Tem uns caras bonitos, entendeu? Tem uns caras que são
4: Tem.
0: bonitos.
4: Tem uns que dá inveja na gente.
0: Não, é brincadeira, bicho. Agora, o velhote é mais feio do que você cair de uma árvore.
4: Não, ele.
0: Entendeu?
5: Cair da árvore é feio?
0: Você tá louco, você pode quebrar, uma perna, quebrar uma costela.
4: É, e fica, né, quebrado pro resto da vida.
0: O velhote é um Deus nos acuda, viu? Vai ser feio assim, não sei aonde, bicho.
4: Seria assim, tipo um filhote de cruz credo, né?
0: Miriam Rocha conosco aqui nos estúdios. Bom dia, tudo bem, Miriam?
6: Bom dia, William. Bom dia, Demar. Bom dia especial aí a todos os ouvintes.
0: Tá com friozinho, Miriam?
6: Eu tô. Você sabe que eu não gosto de frio, né? Ih, esse tal negócio de frio é um trem que não vai, cara. Não
0: A
6: vai.
0: cidade que você nasceu lá no interior do Paraná lá é mais quente? Como é que é?
6: Não, eu nasci no interior da
0: Ah, é,
6: Bahia, em
0: desculpa.
6: Mortugaba.
0: E mas daí você foi para.
6: Mas eu vim pro Paraná. Eu morava em Goiuerê.
0: Goiôerê.
6: Isso.
0: Lá é quente.
6: É,
0: Diz que é quente.
6: para aqueles lá não faz um frio desse, não. Tá doido, menino?
0: Miriam Rocha, vamos
6: Não,
0: ir.
6: você sabe o que é mais interessante,
0: Diga,
6: William?
0: diga.
6: Sempre fui meio nômade, né? Eu já morei em Rondônia, já morei em Goiás, já morei no Rio Grande do Sul, já morei no Nordeste, já morei um tempo no Rio. Aqui no Paraná já morei em Goiuerê, em Roncador, em Pitanga, em Apucarana.
0: Você é rodado, hein, Miriam?
6: E o
0: Rodou pra
6: lugar que
0: caramba.
6: eu mais fiquei e fui aqui, cara. Que eu não gosto do clima. Como é que pode isso?
0: Mas é que a nossa cidade é maravilhosa, é gostosa, mas tem frio.
6: Pois é, frio, eu não gosto de frio.
0: Você tem uma informação, por gentileza, manda para o rádio, Miriam.
6: Pois é, a informação é um pouco preocupante, viu, William? Olha, os possíveis impactos da passagem do fenômeno El Niño pelo Paraná.

0: atualização dos abrigos ativados. Atualmente estão ativos 1.353 abrigos que estão cadastrados nos 399 municípios. São escolas, ginásios e outros espaços que vão servir de alojamento provisório em situações de emergência ou estado de calamidade pública.
1: Obrigado, Miriam Rocha, pelas informações. Às 13 horas você apresenta o Destaque.
0: Destacando às 13.
1: Tem entrevista hoje?
0: Hoje tem entrevista.
1: Bom trabalho para você.
0: Vamos falar um pouquinho sobre aquela mania que a gente tem de, no inverno, a gente querer comer mais, né?
1: Comer mais no inverno, é verdade.
0: É, aí
1: dá mais fome.
0: Sempre, tá sempre querendo mastigar alguma coisa, né?
1: Tá
0: Vamos
1: certo.
0: Tomar um cafezinho com pão, um chazinho com bolinho de chuva, e assim
1: aí.
0: Vai.
1: Valeu, Miriam, bom trabalho, querida. Um abraço.
0: Um abraço.
1: Alô, alô, chonados do Brasil.

0: volta.
1: Ô, modão. Ô, Chico, eu tava com saudades de você. Coloca o Chico no ar aí, manda lá.
2: Eu não sei que mania que é essa que o pobre tem de ficar ponhando o dia inteiro frase de efeito na internet. Ah, tenha santa paciência, né? Treleu não leu, se abre a internet, o peão publicou. Temos que manter os inimigos longe. Que inimigo, xará? Quem tem inimigo é o Batman, o Super-Homem, o Power Ranger. Esse tem inimigo. Quem que vai querer ser inimigo de pobre? Inimigo de pobre é loja que cobra taxa pra passar cartão na maquininha. Inimigo de pobre é ser convidado pra ser padrinho de casamento. Vai ter que alugar roupa e lavar o carro. Olha coisa horrorosa. Outra que também me irrita é quando eles põem assim: enquanto uns dormem, eu corro atrás do meu sonho. Que sonho que nada. Pobre corre atrás do ônibus, porque perdeu o primeiro e corre atrás do outro pra não chegar atrasado. A mania do pobre, de vez em quando, quer ser fisólogo. Fisólogo na internet. Aprendi que o silêncio é a melhor resposta. É nada, isso é conversa fiada. É que acaba o pacote de internet da pessoa e ela não consegue terminar a discussão. É isso aí, é verdade. O certo é publicar essas frases de efeito e complementar embaixo: tô duro, mas tô reflexivo. E ficar apanhando essas frases na internet dá um azar também, que eu vou te falar, viu? Hoje mesmo a Baixa Mulher publicou mais cedo: o mundo conspira contra o pobre? Conspira mesmo, que acabou de acabar o gás.
1: Ai, ai, ai. Agora diz que tem uma mulher aí, eu não vou falar chata, diz que ela é bem enjoada. Coloca no ar aí.
3: Eu não gosto de homem muito bonito, porque homem muito bonito se acha bambambam. Bam, bam. Mas eu também não quero feio, não, porque o feio, depois que você fica com eles acham que eles é bonito e põe na sua cabeça que você que é feio, né? Eu não quero homem vagabundo que não trabalha, porque nunca tem dinheiro. Mas também não quero um que trabalha demais, porque depois não tem tempo pra gente, né? Eu não quero um rico demais, porque o rico demais acha que te compra com dinheiro. E o pobre demais também não serve, não, porque não tem dinheiro para pagar nada para você. Eu não quero um que é marombado de academia, que é fanático por academia, porque eu não gosto de malhar, né? Mas também não quero um magrelo, não, que o magrelo também não serve, não. Tem que ter um pouquinho de massa, né? Eu não quero um também que não gosta de sair para lugar nenhum, né? Que é caseirinho, só dentro de casa, também para mim não serve. Mas se ficar me chamando para sair toda hora também eu não quero, não. Não, para mim também não serve desse jeito, não. Então fica meio difícil pra mim, né?
1: Difícil é apelido, né? Você não vai arrumar ninguém. Nesse batidão aí não vai. Hein, Ademar? Não vai. Não,
4: afinal de contas, que tipo de homem ela quer?

0: né?
1: Que tipo que é o preferido dela? Edson Tomás, repórter esportivo, dando o seu bom dia para os ouvintes do William Barbosa. Bom dia, Tomás.
2: Muito bom dia, William Barbosa, a todos que nos acompanham aqui na Educativa. Já já, hein? As informações do futebol paranaense, da dupla Atletiba, do Paraná Clube, tudo envolvendo o esporte e o futebol do estado do Paraná. Um grande abraço, William Barbosa.
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4: 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No caso da mulher com menopausa, a temperatura corporal e o estresse acabam tendo um impacto maior na insônia. 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
1: Estamos de volta. Ô Chico, você quer mais uma participação? É isso? Manda o Chico pro rádio.
13: Aê, mundo velho sem porteira. Outro dia atrás, eu tava lá na farmácia do Messias, e a farmácia do Messias é um angu. Mas pensa num lugar bagunçado. Pra vocês terem noção, outro dia chegou um rapaz lá com tosse, perguntou pro menino do barcão, falou, filho, você tem alguma coisa contra a tosse? Aí o rapaz falou pra ele, não pode tossir à vontade. Tô ali na farmácia do Messias, dali a pouquinho chegou a comadre Lúcia. Mas pensa numa mulher braba, sistemática, no último grau. Ela já chegou e já gritou, cadê o Messias? Quero falar com o Messias, já quero falar com o dono da farmácia. O Messia chegou e ela falou para ele assim: Messia, eu quero um veneno, mas eu quero daqueles venenos bons, daqueles que o caboclo toma e cai antes de morrer. O Messias falou para ela: não seria morre antes de cair? Ela falou: se tiver desse, pode embrulhar dois que eu levo. Aí o Messias falou para ela: mas por que você quer veneno, filho? Ela falou assim: ah, Messias, nem te conto pra você, meu marido tá traindo eu. Aí o Messias falou para ela: mas isso aqui vai acabar com a tua vida, filho. Você vai matar teu marido, vai passar a vida inteira na cadeia, larga a mão disso. Você me desculpe, Lúcia, mas veneno eu não vendo. E não é que o marido dela estava traindo ela com a mulher do Messias da farmácia? E vocês sabem que mulher é uma raça lazarenta. Ela abriu a bolsa, arrancou a fotografia de dentro e mostrou para ele. Ele olhou bem a fotografia e falou: ah, com receita nós vende.
1: Estamos apresentando o programa William Barbosa, estamos apresentando o programa do seu amigo do rádio aqui na Paraná Educativa M630. Vamos continuar sorrindo, sorrir faz bem.
0: Eu tava vendo, sábado tem baile ali pra nós ir, o que você acha?
11: Ah, sei lá, eu tô enjoado, eu andei muito em baile quando era novo, hoje já não apetece mais.
0: É? Como é que era os bailes?
11: Olha, na verdade eu fui em bastante baile, mas aproveitei bem pouco, porque eu me escondi atrás da churrasqueira até que eles estavam cobrando ingresso. Eu só vinha depois que tinham parado, geralmente depois do intervalo. Pegava uma hora de baile, mais ou menos.
0: Mas dançava alguma música, pelo menos?
11: Às vezes dava certo, e às vezes as moças não queriam. A maioria das vezes elas não queriam.
0: Por que será?
11: Não sei. É. Às vezes a aparência não ajudava muito, né? E uns trajes que dava medo... Daí teve uma vez que eu peguei uma empreitada boa, montar umas lenhas, peguei uns trocadinhos bons. E eu daí trabalhei até a noite e fui direto pro baile. E era um baile que você pegava o ingresso e ganhava uma ficha de pastel.
0: Ah, sim.
11: E eu cheguei torrado de fome, comprei 5 ingressos.
0: 5?
11: Entrei 3 vezes antes do intervalo e 2 vezes depois. Entrava, ia lá e comia o pastel.
0: Mas não era mais fácil ter comprado pastel na padaria do que ingresso. Mas Vortimeia arrumava alguma namorada?
11: Meio difícil. Eu era meio arisco e difícil. Não era qualquer uma, assim.
0: Ah, você selecionava, então?
11: Sim. Elas também selecionavam. Só que eu também, eu excluía. Só que geralmente excluía aquelas que não dava certo. Eu não queria qualquer coisa. E elas também não me queriam. Porque eu devia ser qualquer coisa
0: bem
11: também.
0: Bem, por fim, um e outro
11: não dava certo. É que eu era meio, sei lá, não tinha muito jeito com as moças. Tempo de piazote, já pra começar, eu tava passando perto de uma roça e uma meninota me assobiou. Mas enchi ela de pedrada, ela garou pro meio de um milho.
0: Pedrada?
11: Ela era pioienta? Não dava nem perto, ia se encher de pioio.
0: Mas você tinha cabelo naquela época?
11: Naquela época eu tinha cabelo.
0: Meu Deus do céu, coitada pessoa.
11: Normalmente a gente ia no baile, mas era pra prosear e coisa piazada, porque no baile tinha 2 moças e 250 rapazes, mais ou menos, na nossa região. Era assim. Não dava o rodízio delas dançar uma música a cada um. Delas também excluíam aqueles que elas queriam. E por azar, às vezes, alguma já arrumava namorado no começo, sobrava uma só pra dançar com o resto.
0: Na verdade, as bonitas saíam por primeiro, né?
11: É.
0: E as feias ficavam ali pra escarte, né?
11: É por isso que...
0: casos, assim, né?
11: É, e eu também desconfio que eu ficava pra escarte. Que eu ia sempre ficando pro
0: final. Se era do final, então...
11: Os últimos casos.
1: Ai, ai, ai, essa dupla aí é o seguinte. Chonados do Brasil, bom dia.
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0: Mais um modão, Brasil. E agora mais sorria, meu povo.
1: Tem eu aí. Eu tô sorteio, tô campeão numa candidata que seja fiel. Tá bom? Eu sou um piá sério. Eu não saio de casa, pode ver. Outros estão na gandaia, estão fazendo festa, assando carne.
0: Eu sou o guri de Irati. Alô, Irati, aqui no nosso Paranazão. Um abraço para a população de Irati. O André Molina, jornalista, repórter, dando o seu bom dia para os ouvintes do William Barbosa também. Bom dia, Molina.
2: Olá, William Barbosa. Um bom dia para você e para todos os ouvintes que te acompanham diariamente. Aqui quem fala é o repórter André Molina e logo mais estarei aí com você para bater aquele papo gostoso e dar as principais notícias do nosso estado de Curitiba e, por que não, de todo o Brasil.
0: Mandando um abraço para Maria Ferreira. Quero sorrir mais, William Barbosa. Então, vamos de sorriso.
3: Ei, deixa eu perguntar um negócio a tu. Tu não quer mandar em mim, não? Rapaz, eu deixaria tu mandar em mim fácil, mano, sabe? Me dá uma surra boa. Eu tô muito danado ultimamente. Tô procurando alguém pra mandar em mim, cara. Eu tô muito maluvido. Eu tô... Eita, rapaz. Eu tô demais. Aí eu gostaria de saber se tu não quer mandar em mim. Fica à vontade, entendeu? Só não sei se eu vou obedecer. Mas quiser mandar em mim, eu deixaria fácil. É dói, meu amigo. Vamos, Maria. Oi, tu não quer, não? Abraça a causa.
0: Ele quer, mas não quer, né, bicho? Sonados do Brasil, pra você, ouvinte. O relógio.

0: Que modaço, mais um Chonados do Brasil. Ô Chico, hoje você mandou no pedaço, hein? Vamos lá, Chico, mais uma então.
1: Mas agora levou o inferno mesmo. Turma, vocês viram que compraram meia vaca por 4 milhões de real? 4 milhões de real, meu filho. Meia vaca. Aqui pertinho de nós, Silvanópolis. Silvanópolis, aqui pertinho de nós, Sul de Minas. Aí, o que aconteceu? Primeiramente, eu pensei, como é que compra meia vaca? Não tem jeito de comprar meia vaca. Às vezes, eu quero só meio cachorro. Esse cachorro que tá para vender, é meio só, quero meio. Viu, você tem gato daqueles cinzo, aqueles bonitos? Eu quero só meio gato, da metade para frente só. A parte que caga eu não quero. Não dá para comprar meia vaca. Ou você compra a vaca inteira, ou você vai no açougue e escolhe os pedaços que você quer. Isso aí foi a primeira coisa que eu pensei. Depois eu pensei, desgraçada de vaca cara do inferno, se meia vaca saiu 4 milhão, a vaca completa saiu 8 milhão. É vaca cara, louco. Agora, se o camarada que comprou e é milionário, porque pra sair aí comprando vaca de 8 milhões, você tem que ser milionário, né, filho? Igual nós, quebrado, não ia dar certo. Se nem ele tá dando conta de comprar vaca inteira, completa, imagina nós que estamos pobres. Cada visita que nós faz no açougue é um sofrimento. Às vezes eu penso, não é que a vaca vale 8 milhões, é que pesaram ela na balança e calcularam com o preço que tá no açougue. Aí só no peso da bichona deu 8 milhões. Mundo velho sem porteira. Daqui pra frente, meu filho, é só pra trás.
0: Chico, se acalme aí. Vamos lá. Chonados do Brasil no programa William Barbosa.

0: Olá, eu sou o Diego Tirri e agora começa mais um Minuto de Educação, o boletim diário sobre a educação pública no Paraná. O estado do Paraná foi um dos representantes brasileiros no Education World Forum 2026, principal encontro internacional voltado à educação pública e políticas educacionais realizado em Londres, no Reino Unido. A participação da Secretaria da Educação se deu a convite da organização do fórum, que reuniu lideranças educacionais de diversos países ao longo de 4 dias. O secretário Rony Miranda foi um dos palestrantes da sessão Construindo Letramento Digital em Tempos Divididos, que discutiu estratégias para fortalecer o pensamento crítico, a alfabetização digital e o combate à desinformação no ambiente virtual. E este foi o Minuto da Educação de hoje. Você também pode nos acompanhar nas redes sociais. O endereço é educação.pr.
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0: São 10 da manhã, 26 minutos em Curitiba, 10 horas e 26 minutinhos. Na sequência, nós temos aí Psicologia e Bem-Estar, com a participação da psicóloga clínica, doutora Ângela Brandi. Vamos já cumprimentando a doutora Ângela para ganhar tempo aqui. Doutora Ângela Brandi, mais uma vez, seja muito bem-vinda ao programa William Barbosa. Bom dia, doutora.
1: Bom dia, William. Bom dia a todos os ouvintes também aqui da rádio. Como que você está, William?
0: Com saúde e um pouquinho de frio, assim, mas aqui no estúdio até que está quente, né?
1: Ah, dentro, assim, dos lugares, ainda bem que, né, eu disse, tem gente que trabalha em lugares no tempo mesmo, né? Às vezes a gente se queixa, né, como diz, à toa, né? Porque estar dentro de um lugar quentinho...
0: Está me ouvindo bem, Ângela?
1: Estou te ouvindo, sim. Vocês me ouvem também?
0: Ok, agora ótimo. Você é friorenta ou não?
1: Ah, um pouco.
0: Um pouco.
1: É. Tem gente eu não sou chegada no frio, não. Eu não gosto do inverno. Né? Apesar de ter nascido no estado
0: frio?
1: Do Rio Grande do Sul, que é um lugar muito frio, realmente.
0: Uh-huh.
1: É, penso eu que é bem mais frio do que aqui. Mas lá é o sol... No inverno é sol, é vento gelado, mas é sempre sol. E aqui em Curitiba a gente não se acostuma muito por causa dessa chuva, essa garoa. Acho que a umidade, ela deixa mais frio o tempo. Não sei se me parece que é verdade, mas
0: tá
1: a sensação, pelo menos, acho que é mais de frio quando a gente está com umidade junto, né? O sol, pelo menos, aquece o corpo, né?
0: Tá certo, tá certo. Ô, Ademar, você localizou aí a vinheta de abertura aí da doutora Ângela Brandi aí do quadro. Então, vamos lá, bota no ar daqui a pouquinho. São 10 horas e 28 minutos em Curitiba, 10 e 28. Aliás, o que eu vi de gente com frio aqui, a Miriam que trabalha com a gente aqui também, que apresenta o destaque às 13 horas, também diz que é muito friorenta, não, diz que não gosta do frio, né? Então, na sequência do programa...
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0: E doutora Ângela Brandi, vamos informando aí para os ouvintes o seu endereço nas redes sociais, por gentileza.
1: É, pois não, William, no Instagram, Ângela Cristina Brandi, e no Facebook, Ângela C. Brandi.
0: Repetindo, no Instagram...
1: Ângela Cristina Brandi.
0: E no Facebook...
1: Ângela C. Brandi.
0: Ângela C. Brandi. O tema de hoje, por que tantos relacionamentos estão chegando ao seu limite? Esse é um assunto para hoje, né, doutora?
1: É, exatamente. Esse é um assunto que eu trato muito em consultório, por eu ser terapeuta de casais. Então, realmente, assim, para mim não é difícil falar sobre, porque eu estou falando exatamente de uma vivência diária que eu tenho, atendendo famílias, casais. Então, as pessoas realmente hoje vêm muito para o consultório dizendo que o relacionamento está muito no limite.
0: Sim.
1: Por conta de todas essas situações mesmo que nós vamos conversar hoje aqui.
0: Bom, a primeira questão, psicóloga Ângela Brandi, aqui para os nossos ouvintes, por que, que tantas pessoas continuam em relacionamentos infelizes atualmente, na sua visão?
1: É, elas continuam, às vezes, em relacionamentos infelizes, William. Penso eu, e até pela minha observação clínica, é porque talvez romper um vínculo, ele não vai envolver apenas sentimento. Porque se fosse terminar um casamento apenas por sentimento, talvez muitos casamentos já teriam terminado. Mas esse rompimento envolve uma estrutura emocional, uma estrutura financeira... uma estrutura familiar, inclusive até uma identidade que aquele casal tem. Então, existe o medo das pessoas, pelo que eu percebo, que as pessoas me falam de sair de um relacionamento por um medo da solidão, o medo, muitas vezes, de não conseguir sustentar os filhos sozinho. E sozinho não é sozinho, porque existe a guarda compartilhada, mas naquela semana que você vai ficar sozinho com os filhos... É toda a responsabilidade sua, você já não tem mais o parceiro para compartilhar. Então, também existe esse medo. A questão da dependência financeira, que a gente pensa, hoje em dia as mulheres trabalham fora, Mas ainda assim é complicado, tanto para o homem quanto para a mulher, às vezes, porque veja, quando eles estão casados, tem uma casa, tem um condomínio, tem uma despesa. Quando divide o casal, são ou dois aluguéis, ou dois condomínios, ou dois. Então, tudo isso, logicamente, que impacta nesse relacionamento que pode estar em conflito, que pode já não ter o sentimento. Entretanto, tem essas situações que as pessoas têm. É o receio de recomeçar, muitas vezes, depois de tantos anos, estando num relacionamento. E, principalmente, acho que o medo de encarar esse vazio emocional, que, na verdade, muitos casais, a gente entende que esse vazio já existia antes da relação acabar. Então, eu vejo, William, muitos casais que emocionalmente já se separaram há anos, mas permanecem unidos, às vezes, pela estrutura construída.
0: Pois não.
1: E isso vai produzindo um sofrimento silencioso, porque a convivência, ela continua, mas esse vínculo afetivo desaparece.
0: Pois
1: então,
0: não.
1: Isso é muito ruim, obviamente, ao mesmo tempo também, eu percebo uma dificuldade crescente em pessoas sustentar relações maduras, porque nós vivemos hoje numa cultura do imediatismo, onde as pessoas têm pouca tolerância às frustrações naturais mesmo da convivência. Antigamente, parece-me que as pessoas suportavam mais os, entre aspas, defeitos do outro. Hoje as pessoas realmente não têm mais essa paciência. Então, acabamos vivendo desses dois extremos. Pessoas que permanecem por medo e pessoas que desistem, acho que rápido demais. Acho que é mais ou menos nesse sentido que eu penso que nós estamos vivendo atualmente.
0: Pois não. Programa William Barbosa, sessão Psicologia e Bem-Estar, participação da psicóloga clínica doutora Ângela Brandi. Agora, qual seria hoje, assim, a maior dor emocional dos casais, doutora?
1: Acho que é a sensação, William, de invisibilidade dentro da própria relação.
0: Pois não.
1: Acho que o sofrimento maior raramente é apenas a briga. Eu acho que é sentir que deixou de existir emocionalmente para o outro. Eu escuto muitas frases como, ah, eu não me sinto mais importante, parece que tanto faz eu estar aqui ou não, se eu estou ou não, a pessoa não está nem aí também. Eu vejo as pessoas falando muito sobre isso no consultório, que estão casadas, mas dizem, eu me sinto sozinha, mesmo acompanhada. Então, muitos casais permanecem juntos fisicamente, mas emocionalmente vivem distantes. Funcionam muito bem, obviamente, na rotina. Por quê? Porque criam os filhos, trabalham, organizam a vida, mas perderam a capacidade de se encontrar emocionalmente. E isso vai acontecendo, William, aos poucos. Não é algo assim que de uma maneira abrupta acontece. Não, o casamento, ele vai seguindo um ritmo, né? E quando a gente vê essa relação, vai deixando de ser um espaço de acolhimento e vai virar realmente uma administração da própria vida prática. Eu acho que é nesse sentido que a gente pode ver hoje como que as relações estão sendo construídas, William.
0: E o que mais destrói emocionalmente uma relação, você como psicóloga, diria?
1: O que você acha que o que mais poderia destruir uma relação, William, hoje? Porque... Se você pudesse me dizer, você que escuta tanto, você que recebe as histórias da minha vida também aí, né?
0: Sim.
1: Bastante. Acho... O que você acha que mais destrói emocionalmente uma relação?
0: Eu acho que, logicamente, que a falta de amor, né? O Sim. amor homem-mulher, mulher ao homem. E muitas vezes também, eu vou falar dos homens agora, e você acha que até já tocou nesse assunto, de repente o homem não elogia, muitas vezes ele só coloca defeito na mulher, e eu acho que isso vai desgastando, né? Tudo que a mulher usa não está legal, tudo que a mulher fala também não está legal, quer dizer, eu acho que isso vai acabando o relacionamento.
1: Exatamente, então, né, para mim, né, o que mais destrói realmente é exatamente isso que você falou. É a indiferença mesmo, né? De as pessoas estarem indiferentes à outra, a pessoa não perceber o outro. As pessoas imaginam, na verdade, assim, acho que quem não está vivendo esse tipo de situação no casamento, em relacionamentos, as pessoas não imaginam que as relações acabam, ou as pessoas imaginam que as relações grandes, por grandes conflitos, talvez, acham que apenas grandes, uma traição ou algo muito grave faz com que a relação acabe. Mas muitas vezes essas relações não vão acontecer esses conflitos, assim, essas traições. Elas vão adoecer mesmo no silêncio, na ausência de interesse emocional, que é isso que você falou, não prestar atenção no outro, não olhar mais para o outro, não admirar mais o outro. E nos pequenos, acho que abandonos cotidianos, né, de uma gentileza, de um carinho, que nem você disse, cortou o cabelo, a pessoa nem viu. Aí chega lá no trabalho, a primeira coisa, os colegas de trabalho todos percebem. E daí ela começa a fazer esse tipo de comparação, né? Tanto a esposa quanto o marido também.
0: Sim.
1: Que ela não está sendo vista, ou ele não está sendo visto. Quer dizer assim, existe realmente uma diferença enorme, acho que, entre o conflito e a indiferença. Porque o conflito, quando eu vejo que ainda o casal está conflituando, vocês que estão nos ouvindo hoje, né? Quando ainda tem uma briga, tem um ciúme, tem algo, uma cobrança, você não está me mandando mensagem, penso eu que esse conflito ele está carregando um investimento emocional. E isso ainda demonstra um interesse. Agora, a indiferença, ela realmente esvazia completamente esse vínculo, porque daí a pessoa não está nem aí. Quando o casal para de olhar um para o outro com curiosidade, com cuidado, com presença emocional, obviamente que a relação começa a morrer silenciosamente. E eu vejo algo muito comum hoje, William, que são casais extremamente funcionais, trabalham, vão, fazem, organizam as suas agendas, organizam as suas planilhas financeiras, organizam as suas viagens, organizam quem leva o filho na escola, quem busca, quem paga o judô, quem faz isso, mas eles estão vivendo profundamente desconectados um do outro, e isso realmente faz mal, inclusive, para esses filhos que estão fazendo parte digamos assim, desse conflito, que é um conflito muito, uma briga muito, como é que eu estou dizendo, não é um conflito, um confronto aberto, né?
0: Uhum.
1: É uma coisa vazia dentro de um relacionamento que só funciona por conta de toda essa rotina mesmo, mas não existe o carinho, o afeto, o amor, a gentileza e a conexão, que eu acho que é importante entre o casal.
0: Pois não. Psicóloga Ângela Brandi, programa William Barbosa, sessão Psicologia e Bem-Estar. E hoje a gente pode observar muitos casais vivendo como se fossem sócios, né, de uma empresa, né? O que será que está acontecendo, doutora Ângela?
1: É que, na verdade, como eu te disse, o casal vai sendo engolido por essa funcionalidade. As pessoas vão se tornando excelentes administradoras dessa rotina. Por isso são sócias realmente de uma empresa, porque organizam contas, filhos, compromissos, horários, responsabilidades, mas deixam de nutrir essa dimensão afetiva da relação. E eu acho que existe algo muito importante nisso. Eficiência, William, ela não vai produzir intimidade emocional, porque muitos casais confundem esse funcionamento com conexão. E acham, às vezes, que por conta de ter uma estrutura ou dessa vida estar organizada, a relação está saudável. Mas eu, que atendo casais, entendo que emocionalmente talvez só exista essa funcionalidade mesmo, porque emocionalmente não vai existir muitas vezes a leveza, essa troca genuína que a gente busca num relacionamento, essa admiração ou o desejo de presença do outro. Então, o casal, ele começa, que nem se diz da sociedade, passa a exercer funções e deixa de existir como um encontro afetivo, que, na verdade, seria a verdadeira natureza desse casal, né? Que deveria ter esse encontro afetivo mesmo.
0: Certo. Bom, E eu acho que essa pergunta é muito interessante e a resposta de uma profissional da psicologia como você, o ouvinte, está ligado. Como que a história familiar, doutora Ângela, interfere, de repente, nos relacionamentos amorosos também?
1: Olha, nós sempre estamos falando aqui, no quadro Psicologia e Bem-Estar, sobre como o sistema de origem, que seriam pais, interfere no sistema nuclear que seria daquele casal que se formou e que está criando os filhos. Essa interferência, William, é profundamente negativa na vida desse casal que se formou. Obviamente que a gente entende que ninguém aprende a amar sozinho. Então, nós vamos aprender sobre amor, sobre conflito, sobre afeto, abandono, cuidado, talvez rejeição, dentro das nossas experiências familiares. As nossas experiências familiares que nós tivemos na nossa infância vão ditar muito das nossas escolhas na nossa vida adulta com relação aos nossos relacionamentos. E muitas vezes eu recebo pacientes no consultório para tratamento desse casal que está adoecido e eles acreditam que eles estão brigando por algo que estão vivendo no presente. Mas, na verdade, ao longo do processo terapêutico, eles vão percebendo que eles estão brigando porque eles estão repetindo modelos emocionais antigos. Eles, muitas vezes, eu falo que a mãe dele está brigando com a mãe dela, ou vice-versa, porque aquilo que a mãe ensinou para aquela menina, para aquele menino, o que é que eles trazem para aquele relacionamento. Ah, mas a minha mãe batia na gente, a gente deu certo na vida. Então, ele fala isso, ela vai conflituar, ela diz assim, não, mas eu, na minha casa, a gente nunca teve que aprender apanhando. Então, você tem que ser mais amoroso com os nossos filhos. E ele diz, mas como? Deu certo assim? Entende? Então, olha, ele está repetindo um padrão que ele teve na infância dele. E ela está repetindo e brigando com o padrão dele, que o padrão dela, digamos, não seria um padrão de violência ou alguma coisa assim. Então, pessoas, muitas vezes, que viveram em ambientes críticos, podem se tornar extremamente defensivas. Pessoas que viveram, talvez, com rejeição, podem sim desenvolver um medo intenso de abandono. Pessoas que nunca aprenderam o diálogo saudável, frequentemente vão repetir relações marcadas por silêncio. E olha que silêncio é uma coisa muito complicada da gente lidar com relação ao casal. Ou pessoas realmente que viveram uma agressividade emocional na infância, muitas vezes vão repetir. E além disso tudo, William, essas repetições familiares que nós temos já genuinamente, que a gente vai repetir isso muitas vezes na nossa relação com nossa esposa, com nossos filhos, existe também as famílias que invadem excessivamente a vida do casal. O sogro, a sogra, que estão sempre lá dando o seu palpite, dando a sua...
0: pitadinha.
1: A sua pitadinha, e podem dificultar realmente a construção de uma autonomia emocional dessa relação. Realmente, eu acho que o sábio quem consegue realmente blindar essa família das questões da família de origem de cada um. Porque essa interferência, quanto mais proximidade a família de origem está dessa família nuclear, com certeza... mais conflitos esse casal vai ter. E o que significa isso? Não receber o sogro e a sogra dentro de casa? Não, muito pelo contrário, né? Você pode sim receber, mas você não pode deixar com que esse sogro, a sogra, a mãe e o pai interfiram nesse casamento. Porque se a moça começa a contar tudo o que está acontecendo dentro de casa, para a mãe, ai mãe, hoje ele foi grosso comigo, ou ele conta para a mãe, mãe, ela não lavou a louça, mãe, porque ela não fez isso, mãe, porque ela me chamou de filhinho mimado, ou alguma coisa assim. Veja, o casal, eles vão ter a intimidade, eles vão ter a proximidade para eles ter a reconciliação. Então, eles podem até discutir, brigar, mas no final existe uma reconciliação. Eles vão dar um beijo e eles vão estar de bem. Agora, a sogra, você fala mal do teu marido para sua mãe. A sogra não vai dar um beijo no genro, não vai estar na intimidade se reconciliando. Então, ela vai ficar com o quê? Só com o amargo daquele genro. Então, a gente tem que também ter esse filtro de não sair contando para os nossos pais tudo o que acontece, porque no dia seguinte você quer que o teu pai e a tua mãe estejam felizes da vida com o seu marido, só que você contaminou os seus pais, você falou mal do seu marido, você deixou seus pais chateados, você deixou os seus pais, inclusive, muitas vezes com raiva daquele genro. E daí, quando chega o final de semana, você quer que eles... Pai, trate bem o fulano. Não, eles estão na raiva. Só que a esposa já deu um beijo no marido, já se reconciliou. Então, nós temos que ter maturidade para a gente saber aonde que a gente vai levar esses problemas do casal. E isso, William, eu vejo assim que é uma das interferências muito grandes que acontece. A pessoa, obviamente que ninguém tem um curso, né? Para casar e como ter um casamento de sucesso. Mas a gente tem que ter maturidade, se a gente não tem isso, a gente tem que buscar ajuda, aconselhamento, talvez terapêutico, para a gente poder errar menos no relacionamento. Penso que deve ser mais ou menos assim.
0: Pois não. Estamos apresentando a sessão Psicologia e Bem-Estar, programa William Barbosa, e toda terça-feira a participação da psicóloga clínica, doutora Ângela Brandi. Tem mais uma questão aqui, doutora Ângela. Qual seria o maior erro, vamos dizer assim, dos casais durante os conflitos na sua experiência profissional como psicóloga?
1: O maior erro talvez seja a falta de, de não ter o diálogo, de transformar essa conversa em um mecanismo de defesa e não um espaço de encontro. Porque hoje muitas pessoas escutam apenas para responder, para se justificar ou principalmente para atacar. E existe, William, muito pouca escuta genuína. Então, quando a gente coloca o casal em terapia de casal, está lá o marido, a esposa e está o terapeuta. Então, existe um interlocutor. E quando a gente vê eles conversarem, eles não têm conversa. Eles se atacam, eles se ofendem. Então, se não tem um interlocutor, imagino eu, como que é uma briga desse casal na casa? Nem tem briga, porque um já começa a atacar, um não escuta o outro com empatia. Então, eles têm também, eu vejo, muita dificuldade de acessar as emoções profundas, porque eu acho que é mais fácil o casal falar com irritação do que admitir, às vezes, medo, insegurança, carência ou sensação de rejeição. Então, quando o casal ele perde essa capacidade de ser vulnerável ao outro, de ter vulnerabilidade, de ter empatia, esse diálogo ele vai ficando cada vez mais superficial e defensivo, na minha opinião.
0: Tem mais uma questão interessante, doutora Ângela Brandi. Vamos dizer assim, qual seria a importância da linguagem do amor dentro da relação, doutora?
1: Olha, eu vejo a linguagem do amor como muito importante, porque muitas vezes o casal se ama sinceramente, mas não consegue fazer o outro se sentir amado. E isso aparece muitas vezes no consultório, William, porque uma pessoa acredita que demonstra amor trabalhando muito, oferecendo conforto financeiro, resolvendo os problemas práticos, enquanto o outro sofre porque precisa da presença emocional, conversa, carinho ou tempo junto. Então, a pessoa que está trabalhando bastante, oferecendo essa segurança financeira, acha que está dando amor e, na verdade, ele está. Só que como a pessoa está recebendo? Ele está muito distante, ele não está presente, não tem qualidade de tempo juntos. Então, ela não se sente amada e ele se sente muito rejeitado pelo tipo de amor que lhe dá e por ela não reconhecer esse amor. Só que, na verdade, ela gostaria que ele estivesse mais presente ou que desse mais carinho, talvez, em forma de palavras, do que toda essa estrutura financeira e toda essa ausência que ele dá por conta de construir essa questão financeira. E outras vezes um parceiro demonstra amor ajudando na rotina da casa, cuidando dos detalhes, indo ao mercado, sendo mais prestativo, mas o outro necessita ouvir palavras de afeto, validação, reconhecimento. Nós já falamos sobre as linguagens de amor, até acho que é bacana de novo nós termos um programa relacionado a isso, porque muitas pessoas se identificam quando a gente fala sobre essas linguagens de amor, né? E existem também pessoas que precisam muito do toque físico, do abraço, do carinho, se sentem amadas, principalmente quando recebem essa atenção e tempo de qualidade. Então, assim, um gosta de toque físico e o outro gosta de palavras. Veja, se eu não falo, a pessoa, não adianta você ficar abraçando ela, porque ela gosta de que o outro fale. O outro gosta de abraço e a pessoa fica falando. São línguas diferentes. É como se nós estivéssemos falando um em inglês, outro em português. A gente não vai se entender. Então, é importante a gente perceber qual é a linguagem de amor do parceiro. Porque isso, talvez, faça com que o outro se sinta mais amado, mais desejado, e que você consiga realmente entregar o seu sentimento exatamente na linguagem que o outro tem de demanda. Porque a pessoa diz, nossa, como o João te ama. Ela diz, mas por quê? Ele vive escrevendo no Facebook, no Instagram. Eu falo, mas ele nunca me dá um abraço. Então, você veja, ele demonstra através de palavras, mas ela está falando que ela quer ser amada através do contato físico. Então, vocês aí que estão nos ouvindo, prestem atenção de que forma que o outro quer receber esse amor. Porque isso, se você não der naquela linguagem certa, vai criando esses desencontros afetivos profundos, porque um acredita sinceramente que está amando e o outro se sente emocionalmente abandonado. Então, William, muitos conflitos conjugais, eles não nascem da ausência de sentimento. Eles nascem exatamente da dificuldade de compreender emocionalmente as necessidades afetivas do parceiro.
0: Pois não. Sessão Psicologia e Bem-Estar, programa William Barbosa, doutora Ângela Brandi, toda terça-feira conosco. Tem mais uma questão. O que é imprescindível para uma relação durar de maneira saudável, no seu modo de ver como psicóloga, doutora?
1: Olha, se eu pudesse resumir, eu diria segurança emocional. Porque o ser humano, ele precisa sentir que ele pode existir emocionalmente dentro da relação, sem esse medo constante de humilhação, rejeição, invalidação, ou talvez abandono. Que tem muitos que dizem, se você não melhorar tal coisa, talvez eu vá embora. Se você não fizer isso, eu vou embora. Então, é essa insegurança emocional que deixa muitas vezes a pessoa não tendo vontade mais de entregar tudo aquilo que ela tem capacidade de entregar. Agora, quando existe segurança emocional, o casal consegue sim atravessar conflitos sem destruir esse vínculo. Consegue, inclusive, admitir fragilidade. Veja, eu me sinto segura para poder admitir uma fragilidade minha. Eu me sinto segura para poder reparar erros, conversar de forma honesta e continuar se escolhendo mesmo nesses períodos difíceis que o casal tem, porque todos vão ter e vão passar por temporais. Nós não temos só a primavera, não temos só o inverno, não temos só o verão, não temos só o outono. Nós temos momentos bons e momentos ruins dentro de uma relação longa. E depois, eu, Ângela, depois de tantos anos ouvindo histórias humanas, eu aprendi que as relações duradouras, elas não são aquelas que não têm problema. Muito pelo contrário, são aquelas onde ainda existe disposição emocional para continuar construindo juntos esse sentimento. Como diz um paciente meu, eu ainda todos os dias de manhã eu escolho estar com ela, apesar de tudo, apesar dos defeitos, né, da dificuldade que ambos passam, dos períodos ruins que um casal passa muitas vezes, ainda assim eu escolho permanecer junto. Então, quer dizer que aquela pessoa, ela está escolhendo ainda o relacionamento, ela ainda está escolhendo aquela pessoa por amor, mesmo diante de muitas dificuldades ou diferenças mesmo de comportamentos que ambos têm, mas que são ajustáveis, eu penso, numa relação. E que nem você perguntou, o que é imprescindível para mim é se o outro dá segurança. E dar segurança significa ser leal, ser fiel, né? não fazer uma traição financeira, ser honesto com os seus sentimentos, realmente falar, abrir o seu coração. Isso sim dá segurança emocional para que o parceiro escolha e continue escolhendo o casamento depois mesmo de muito tempo.
0: Doutora Ângela Brandi, psicóloga clínica, participando aqui do programa William Barbosa. E eu acho que eu teria ainda mais uma questão para você também, afinal de contas, são, digamos assim, são mais de 30 anos dedicados ao atendimento de casais e famílias na sua carreira como psicóloga, né, doutora Ângela?
1: Sim, verdade.
0: Então, eu perguntaria até qual é a principal reflexão ou aprendizado que você leva consigo acerca do amor e dos relacionamentos humanos. Porque você deve ter ouvido já muito eu te amo de casais aí te visitando, conversando contigo, e também de casais que devem... Eu não quero ver mais essa mulher na minha frente ou esse cara na minha frente. Você já ouviu de tudo, né, Ângela?
1: Sem sombra de dúvidas, eu te amo e eu te odeio, né? São, como diz assim, são frases ouvidas durante ao longo do tempo. Eu acho que depois de todo esse tempo, eu atendendo casais, famílias, eu aprendi, William, que nenhuma relação ela vai permanecer saudável sem esse cuidado emocional que ambos têm que ter. Porque as pessoas, William, elas costumam acreditar que o amor sozinho ele vai sustentar um relacionamento. Mas na minha prática clínica, eu percebo que não é assim. Que o amor, ele aproxima, sim, as pessoas, ele faz com que muitas coisas a gente releva. Mas o que mantém mesmo uma relação ao longo do tempo é a capacidade de diálogo, de respeito, de flexibilidade emocional e principalmente disposição para crescer juntos, porque se um cresce, o outro não, ou se um cresce através de pisar no outro, porque tem muitos casais, William, que vêm com uma competição muito grande. Gente, eles são um time, eles não são times opostos. Então, veja, um tem competição, ai, mas eu estou ganhando mais, eu isso, e daí gosta, inclusive, às vezes, de ofender, de humilhar, de se sobressair. Isso não vai resolver e não vai. Eu sinto e lamento muito dizer, mas esse casamento não vai para frente, ou se for, vai ser levado de uma forma disfuncional, de uma forma tóxica, de uma forma que não é bacana você chegar em casa todos os dias e você ter um parceiro que diz, hoje eu matei 5 leões, e o outro diz, ah, mas eu consegui matar 7. Entendeu? Quer dizer, olha como eu sou melhor que você. Isso não vai resolver. Exatamente, essa competição. Sim. Então, eu aprendi assim, que esse tipo de competição dentro de uma relação, ela não é bacana. Eu também aprendi, William, durante todo esse tempo, que muitos casais não se perderam por falta de sentimento, mas se perderam porque deixaram essa rotina engolir o vínculo afetivo, foram se afastando aos poucos, deixando de conversar, conversas realmente profundas.

0: sobre eles. Estão conversando sobre a rotina do dia a dia. Então, não precisa nem sair para ter um jantar especial se é para conversar as mesmas coisas que eles conversam no dia a dia. Então, eu sempre digo assim, vocês precisam se priorizar como casal, buscar aquele romantismo, ter uma noite especial, porque os casais, eles vão se distanciando e é muito comum, inclusive, a parte sexual estar muito distante. Os casais, realmente, assim, eles começam a colocar os filhos dormir junto no quarto, ou eles, cada um vai dormir em um horário, eles vão se sobrecarregando tanto de tantas outras funções, e é comum a pessoa achar que só casar já é o suficiente, já é a condição para que o casamento dê certo. Muito pelo contrário, se você não nutrir esse casal, se você não tirar um tempo para esse casal, se esse casal não tiver uma rotina deles de cuidado, vamos fazer uma aula de dança juntos, vamos fazer uma aula de culinária, vamos fazer uma academia juntos nós dois, vamos ter um momento nosso de casal, eles acabam sendo engolidos por essa rotina e acabam de se enxergar e de se conectar emocionalmente. E algo também muito comum que eu ouvi e aprendi atendendo e conhecendo tantas histórias humanas durante todo esse tempo, é que relações saudáveis, que nem eu disse, não são aquelas que não têm conflito, não. Relações saudáveis, sim, têm conflitos, só que são aquelas onde ainda existe o desejo de compreender o outro, de reparar os erros, de reconstruir o vínculo. É por isso eu sempre digo que quando a gente busca ajuda para esse casal, não significa que esse casal está fracassando. Eu acho que pelo contrário, significa que o casal está tendo maturidade emocional e coragem de cuidar dessa relação antes que esse sofrimento se torne ainda maior, porque uma separação sempre vai gerar sofrimento, tanto do casal quanto dos filhos. Então, assim, buscar ajuda talvez antecipadamente. Agora, muitos casais, William, eu recebo no meu consultório, eles esperam chegar, assim, ao limite para buscar terapia. E, às vezes, aí, essas pequenas mudanças na forma de escutar, de acolher, talvez já não sejam mais suficientes. E talvez já esse casal não consiga realmente transformar essa relação. Eu penso assim, William, que nenhum casal e nenhum relacionamento precisa ser perfeito, tanto relacionamento mãe e filho, familiar, ou relação conjugal mesmo, precisa ser perfeito, mas precisa ter um espaço onde ambos consigam existir emocionalmente com respeito, acolhimento e segurança. E talvez, William, acho que a grande reflexão seja, relações não sobrevivem apenas de amor declarado, sobrevivem principalmente de um cuidado diário que tem que ter, assim como você compra uma plantinha, uma violeta, uma orquídea, uma espada de São Jorge, um manjericão, e você precisa olhar, colocar na luz, dar uma água, não aguarde mais, não esquecer de olhar para aquela plantinha. A mesma coisa é essa relação entre marido e mulher. Que é muito importante esse cuidado mútuo que um tem que ter pelo outro e principalmente não esquecer de conversar. Precisa ter essa comunicação atualizada sempre, falando de sentimentos, como eu me sinto nessa relação, como que nós estamos nos cuidando, como que nós estamos nos deixando, como que nós estamos nos abandonando. Eu acho que é muito importante, William, reconectar a comunicação que esse casal deixa muitas vezes de falar sobre si mesmo, sobre a relação, e ficam só falando sobre contas, notas do filho, problemas no trabalho, mas não falam sobre os dois. Então, investir na relação significa investir numa boa comunicação.
1: Ótimo. Doutora Ângela Brandi, psicóloga clínica, muito obrigado mais uma vez pela sua participação, sempre com muito brilhantismo, com muita informação. E daqui a pouco eu vou receber aqui também na nossa entrevista do dia mais uma mulher empreendedora, né? uma

0: Aliás, um produto, como diria o amigo nosso, chique no último. São, aliás, deixa eu dar um bom dia já para a Juliane Manhães.
1: Isso aí.
0: Bom dia, tudo bem, Juliane?
1: Bom dia, William, tudo bem?
0: Que satisfação, que honra tê-la com a gente aqui, viu?
1: Obrigada, um prazer é nosso.
0: Rapidamente assim, Juliane, só dá uma passada para a doutora Ângela Brand, que é psicóloga, toda terça conosco aqui no programa, do que você fabrica, né?
1: Uhum. Bom dia, doutora. Bom dia, pessoal que está ouvindo.
2: Tudo bom?
1: Tudo bem. Bom, a gente trabalha com cédulas colecionáveis, né? Então, a gente está no mercado numismático. E a gente transforma tudo em cédulas, né? Então, cédulas de personalidades, eventos, numismática, tudo que você trouxer para a gente de projeto, a gente transforma em cédula.
0: Se a Ângela fizer uma cédula, por exemplo, com a foto dela, como você me trouxe aqui...
1: Fazemos também cédulas pessoais, né? A gente faz cédulas para homenagear também. Tem muita gente que faz cédula para avô, cédula de família. Da gente tem as cédulas personalizadas, que a gente vai falar durante o programa também. Licenciados também, como Cristo Redentor e o Silvio Santos. Então, vem muita coisa por aí.
0: Valeu, Ângela.
2: Que bacana, Juliana. Sabe que esses dias eu tive um conflito entre um casal, exatamente porque ele gosta de colecionar momentos do casal, e isso tem um investimento, obviamente.
1: Uhum.
2: Momentos dos filhos, e ela dizendo que ele estava gastando um dinheiro desnecessário com relação a essas memórias, e ele falando muito sobre que ele gosta de colecionar esses momentos e que ele gosta de tirar fotografias e de colocar isso em álbuns e de manter essa memória viva, porque ele diz que quando ele não puder mais lembrar disso tudo, essas fotografias, essas cédulas, como você está falando, estão eternizando aqueles momentos, né?
1: Exatamente.
0: E se ele conhecer essa coleção inédita de cédulas colecionáveis aqui da Juliane, o cara vai ficar apaixonado, vai continuar brigando com a mulher, viu, doutora?
2: mas ele vai continuar brigando com a esposa e eu vou continuar defendendo ele na sessão de casal e vou dizer para ela que ela realmente deve de mudar de opinião com relação a isso e ela deve, inclusive, incentivá-lo e apoiá-lo e ela também participar dessa coleção.
0: Maravilha. O seu endereço nas redes sociais, mais uma vez, por gentileza, doutora Ângela.
2: Ângela Cristina Brand no Instagram e o meu CRP é aqui do Paraná 084889. Obrigada pela participação aqui, espero que a Juliane dê um show aí, porque é muito interessante realmente você trazer isso e você dar a oportunidade para as pessoas conhecerem o seu trabalho. Boa sorte na entrevista e eu continuo aqui semana que vem, como toda terça-feira. Um abraço e uma semana abençoada a todos.
1: Um abraço, doutora.
0: Parabéns mais uma vez, viu, Ângela? Até a próxima terça-feira. Combinado, Ângela?
2: Combinado. Um abração a todos aí.
0: Bom trabalho.
2: Igualmente, gente.
0: Bom, nós vamos... Não vai dar tempo hoje, eu vou ficar devendo. Nós vamos já na sequência, viu, Ademar? Vamos voltar e você vai faturar agora, né? Fatura, tem que faturar? Não? Então eu já vou começar aqui a nossa entrevista do dia, bicho. Aqui cada minuto é precioso. Já abrimos, inclusive, a conversa com a Juliane Manhães. É sobrenome diferente, hein, Juliane?
1: Manhães. Do Rio de Janeiro, do marido.
0: E é descendente de europeus?
1: Eu acho que é descendente de europeus.
0: De europeus. Uhum. Bom, nós vamos começar, então, conhecendo um pouquinho da vida da Juliane. Você, como eu faço com todo convidado, você é nascida onde, Juliane?
1: Eu em Curitiba, Paraná.
0: Curitibana.
1: Uhum.
0: O nome dos seus pais?
1: É Fernando e Solange.
0: Fernando e Solange.
1: Isso.
0: Tem irmãos?
1: Não, sou filha única.
0: Filha única.
1: Filha única.
0: Tem filhos?
1: Tenho três meninas. A Melissa, de 22, que inclusive também atua, né, na Real Souvenir. A Marcela, de 19, e a Alexia, de 12.
0: Três meninas?
1: Três meninas.
0: Coitado do marido, hein? As três mulheres, quatro, né?
1: Eu acho que ele gosta. Gosta de ter bastante mulher em volta.
0: O nome do seu esposo?
1: Erickson.
0: O Erickson, inclusive, se quiser ficar aqui no estúdio com a gente, não tem problema. Sem restrição. Olha, inclusive esse trabalho seu aqui, a gente vai passar depois aí na sequência para o pessoal da TV também, porque eu acho que tinha que ser mostrado para o Paraná, para o Brasil, através da,
1: bacana.
0: TV Paraná, da nossa TV aqui.
1: Inclusive, uma das coleções que a gente tem é de Curitiba, né? Ela tem 11 modelos. E para o pessoal que mora na cidade e quiser adquirir a coleção, tem nas lojas Curitiba Sua Linda, que é da Prefeitura de Curitiba.
0: Da Prefeitura de Curitiba.
1: É, a gente fez a gente tem um contrato, né, com eles, e a gente fornece as cédulas de Curitiba para eles.
0: Bacana. Trabalho maravilhoso. Olha, eu tenho algumas... Continuando aqui, qual é a sua formação estudantil, Juliana?
1: Eu sou formada em gestão financeira e gestão comercial.
0: Gestão financeira e gestão comercial.
1: É.
0: Pois não. A sua infância foi aqui em Curitiba?
1: Foi. Eu sempre morei aqui.
0: Uma lembrança legal da sua infância, quando você era menina de 8, 9, 10 anos aí?
1: Ah, eu acho que eu vou almoçar com o vô e a avó.
0: Almoçar com os avós?
1: É.
0: Bacana. E a sua adolescência foi tranquila?
1: Foi, tranquila.
0: Estudando?
1: Estudei, aham. Fez colegial, né? A escola também em Curitiba, a faculdade também em Curitiba, pós também em Curitiba, tudo por aqui.
0: Pois não. Com relação a Real Souvenir, primeiramente, como que nasceu a Real Souvenir?
1: Bom, a Real Souvenir, ela nasceu de um... Meu marido sempre gostou de colecionar, né? E a coleção de cédulas e moedas, que seria a numismática, né? Que a numismática seria o estudo do colecionismo, né? De cédulas e moedas. E aí, quando a gente foi para a Europa, a gente viu o Euro Souvenir. Que o Euro Souvenir lá, ele tem cédulas colecionáveis também, de 0 euro, que representam pontos turísticos. E a gente quis trazer isso para o Brasil com a Real Souvenir. Então, a gente criou a empresa Real Souvenir e trouxe o conceito do Euro Souvenir, mas não só para pontos turísticos. Então, a gente pegou personalidades, eventos, e a gente faz cédulas para tudo que você imaginar. Tudo que o cliente quiser, a gente coloca na cédula, né? E aí a gente foi buscando, que nem o Cristo Redentor, que foi o nosso primeiro licenciado, depois veio a Curitiba, né, que tem a cédula de Curitiba. E aí a gente também tem várias coleções, são mais de 150 modelos. Aí a gente também tem coleções estados do Brasil. Aí no universo da numismática, que são moedas, selos, a gente tem coleção Olho de Boi, que é dos selos Olho de Boi, coleção de patacão, dobrão. Então, quem é do universo da numismática conhece, né? E aí a gente transformou tudo isso em cédula, e o nosso último presente, que para a gente foi um presente, foi o licenciamento Silvio Santos. Que foi o primeiro na história, foi a primeira vez na história que eles licenciaram o rosto do Silvio mesmo, que não é das empresas dele, né? Então, o licenciamento fora. E é uma história muito bacana, né? Porque a gente pegou e entrou em contato, ele já não estava mais vivo, né? E a gente entrou em contato com o SBT e falou, a gente quer fazer uma cédula do Silvio. A princípio, seria uma cédula só. Não sei se a gente já pode contar a história aqui.
0: Pode contar, claro, à vontade.
1: Então, a princípio, seria uma cédula só e a gente mandou, né, para o licenciamento. O licenciamento falou, eu acredito que não será aprovado, porque a gente já tentou outros produtos e não foi aprovado, né? E aí, para nossa surpresa, eles deram um prazo lá de 15 a 20 dias para dar o retorno. A gente mandou um protótipo. E aí voltou, em 2 dias, voltou para a gente que o conselho do grupo tinha aprovado as cédulas.
0: Do grupo Silvio Santos.
1: Então, subiu para o conselho, né, onde tem as filhas, e aí foi aprovado.
0: Que vitória, hein, Juliana?
1: Foi bem bacana.
0: Caramba, eu estou olhando aqui, pena que a gente não pode mostrar, né? Mas essa coleção histórica do Silvio Santos...
1: Aí foi feito, exatamente, foi feito 12 modelos. Então, a gente conta a história do Silvio em cédulas. Então, a número 1, por exemplo, é lá dele menino, né? E depois vem ele locutor, tem a dele locutor,
0: sim,
1: né? Tem quando ele lançou o SBT, enfim. A gente conta toda a história dele em cédulas do 1 a 1 milhão. Então, são 12 cédulas. O legal dessas cédulas, William, elas são feitas em papel moeda especial. A gente tem uma autorização. Importante deixar claro que não é o mesmo papel moeda do real, porque só a Casa da Moeda tem autorização, mas é a mesma fábrica, a mesma empresa que fabrica para a Casa da Moeda, fabrica para a gente.
0: Para vocês?
1: Isso, então a gente tem uma autorização para esse papel e a gente tem todas as características de uma cédula de verdade. Então, a gente tem as filigranas reativas à luz negra, a gente tem o registro coincidente, aí é muito, muito técnico, mas se o pessoal quiser, né, procurar informação, a gente tem o registro coincidente, que é quando você levanta a cédula, né, contra a luz e ela forma o número. A gente tem o registro contínuo, que é quando você fecha uma cédula na outra, daí também completa a imagem, né? Aí o tratamento dela, tintas especiais, tintas de segurança, holografias, então tudo a gente tem, é bem parecido com o dinheiro mesmo.
0: Caramba, que trabalho maravilhoso, hein? Interessantíssimo, né? Agora, muita gente não sabe, né, que cédula colecionável existe. Tem muita gente que não sabe. Eu até comentei com você, talvez eu tivesse ouvido falar alguma coisa assim, mas ter visto realmente de perto, inclusive com toda essa... Vocês terem, por exemplo, conseguir licença para divulgar uma cédula dessa com as fotos do Silvio.
1: Isso.
0: Né? A mesma empresa que fabrica, de repente, o dinheiro lá para a Casa da Moeda?
1: Papel.
0: É isso? O papel, né? O papel.
1: Isso, para a Casa da Moeda.
0: Também faz para vocês.
1: Isso aí. A gente tem também a marca d'água. Bom, o mercado do colecionismo, ele é gigantesco, né? Então, a Sociedade Brasileira de Numismática, ela existe desde 1924, né? E assim, a cédula, ela não é... Hoje, a cédula, ela não é só um item... de colecionismo, né? Ela é um item nostálgico, então o pessoal coleciona a história, coleciona a memória, né? Desde os nossos pais, enfim, né? Que a gente tem esse como é que eu posso dizer? Esse mercado, assim, essa nostalgia, essa questão do colecionismo, ela é muito antiga, sabe?
0: Quer dizer, não é de agora, né?
1: Não é de agora. E muita gente compra a cédula pela memória afetiva, né? Então, uma memória de infância, um personagem marcante, uma forma diferente de guardar uma lembrança de viagem, né? Tem quem enxergue como um investimento, uma decoração, um presente, né? E a internet, ela ajudou muito nos últimos anos, né? Então, hoje você vê muitos canais no YouTube que fazem conteúdo para numismática, para colecionismo, né? As peças, geralmente, elas são limitadas, que nem nossa tiragem, ela é toda limitada, então ela tem número de série, tem uma tiragem limitada, e isso torna a cédula rara, né? Ela valiosa, tanto não só a cédula souvenir, né? Quanto as cédulas hoje que já não estão mais vigentes, né? Então, hoje a gente tem, por exemplo, cédulas como Cruzeiro, Cruzado, os primeiros anos do Real. E aí, muitas famílias ainda guardam essas notas em casa, né? E isso acaba despertando a curiosidade e interesse pelo colecionismo.
0: Pois não. Eu estava olhando aqui, inclusive vocês fabricam essas cédulas, inclusive dos presidenciáveis, né? Presidentes
1: temos,
0: que já passaram pelo
1: temos
0: Brasil.
1: Temos os últimos 9 presidentes.
0: Os últimos 9 presidentes.
1: Isso.
0: Então,
1: também é uma coleção da Real Souvenir.
0: Também é uma coleção da Real Souvenir, né?
1: Real Souvenir.
0: E essas cédulas, por exemplo, dos estados, eu estou vendo aqui, por exemplo, do Acre, do Distrito Federal...
1: São 27 cédulas, é uma coleção só dos estados do Brasil, é uma cédula para cada estado.
0: Queria achar do Paraná aqui, estou procurando.
1: Tem aí,
0: Depois eu vou olhar com calma.
1: É o Jardim Botânico isso.
0: Caramba, olha o trabalho dessa empresa, bicho, é um negócio realmente sensacional. Atenção, ouvintes do programa William Barbosa, aqui da Paraná Educativa M630, um trabalho realmente maravilhoso. E falando em trabalho maravilhoso, Juliane, isso dá muito trabalho também no dia a dia?
1: Olha, é um processo criterioso, tá? E tem várias etapas. Eu digo assim, que nem a do Silvio. A do Silvio, ela tem 12 etapas para ficar pronta. Então, é um processo bem extenso, né? Mas tem desde da parte que o cliente entra em contato, para a gente separar, entender o que o cliente precisa, o que ele quer transmitir com essa cédula. Aí tem a etapa de layout da cédula. Então, todo esse passo a passo a gente faz com o cliente. A etapa de aprovação, depois a primeira impressão. Enfim, todas as etapas a gente vai acompanhando com o cliente até chegar no ponto que ele quer e o que ele quer transmitir com a cédula.
0: E o que eu estou percebendo aqui, de repente, se a pessoa, uma família, quiser confeccionar essas cédulas de toda a família, né? Do filho caçula, do filho do meio,
1: a gente faz, a gente faz para eventos, a gente faz para família, a gente faz para avós. Tem gente que entra em contato que quer dos avós, quer eternizar os avós numa cédula e já dá para a família toda. Mas se você ver aí nas nossas, você vai ver de família também.
0: Também de família. Há quanto tempo que existe a empresa de
1: Dois
0: vocês?
1: Anos e meio.
0: Dois anos e meio. Ademar, você quer mandar uma questão aí para a Juliane. Manhãs?
3: É, todas as manhãs conosco aqui. Juliane, primeiramente, bom dia, seja bem-vinda aqui
1: bem?
3: No programa do William Barbosa, que para nós é uma satisfação muito grande em ter uma profissional do seu nível aqui com a gente, falando sobre esse trabalho maravilhoso. É uma verdadeira obra de arte, viu?
0: Obra de arte.
3: Uma verdadeira obra de arte, algo que eu não conhecia, confesso, eu não conhecia. Fiquei encantado, inclusive, ó, inclusive vendo aqui a forma, né, com que foi confeccionado o conteúdo do em forma de um envelope, né, e o conteúdo dentro. Então, aonde vai ali a cédula,
1: que
3: a pessoa pode escolher, né? A pessoa pode, inclusive, procurar a empresa e falar, eu quero com tal personagem.
1: Exatamente.
3: Aí vocês providenciam.
1: Providenciamos, e aí a gente faz o encarte também. A gente tem vários modelos de encarte, encarte que conta uma história mais longa, ou esse que você tem, né, que você pegou uma aí, que conta uma história mais resumida. Mas a gente coloca tudo que o cliente quiser, tanto na cédula quanto no encarte, né? Que o encarte seria a explicação da cédula ou a história que aquela cédula quer contar.
3: Só tenho a dizer parabéns pelo trabalho de vocês, viu?
1: Obrigada.
0: Eu estava olhando aqui, só como curiosidade, né, um dos trabalhos, uma cédula do tricentenário da cidade de Fortaleza.
1: Isso, foi feita esse ano. Para esse ano, que é de 300
0: linda,
1: anos.
0: Coisa linda, negócio muito chique, chique a beça, muito. Parabéns pelo trabalho. Você quer mandar uma questão, Ademar? Não? Deixa conosco aqui, então. Agora, como é que funciona a criação de uma cédula nova, ô Juliane, assim? Independentemente do conteúdo, do que seja.
1: Isso, então é como eu te falei, o cliente entra em contato, né, pela Real Souvenir, aí a gente vê o que o cliente quer transmitir com a cédula, né, vê qual que é o tema da cédula, então se é para um evento, se é de família, se é uma personalidade, enfim. E aí a gente transforma isso num layout, apresenta para o cliente, ele faz a aprovação desse layout e a partir disso a gente faz a impressão, mais as aplicações de segurança, né, que a gente tem várias questões de segurança na cédula e aí entrega para o cliente, seria basicamente isso.
0: Pois não. E desculpa até a minha pergunta, exige um trabalho de muita gente, como é que é? Ou é mais...
1: Então, eu faço a parte de layout da cédula, então toda a criação...
0: Você faz o layout.
1: Faço toda a criação da cédula, né? E aí a gente tem a equipe que faz a parte de impressão, aí a equipe que faz a parte de acabamento, a parte de segurança, daí a parte de envio, seria basicamente isso. A nossa equipe ela é reduzida, né? Mas ela conta aí com 5 pessoas para fazer esse trabalho acontecer.
0: Pois não. Além das cédulas, que outros tipos de souvenir a empresa produz?
1: Hoje, só cédulas.
0: Só cédulas.
1: Só cédulas. A gente, o nosso foco principal são as cédulas, tanto para a numismática, né, quanto para o público em geral.
0: Agora, logicamente, que o produto que virou carro-chefe foi o Silvio Santos ou não?
1: Hoje é o Silvio Santos.
0: É o Silvio Santos.
1: Agora a gente quer trazer novos licenciados, né? A gente tem aí algumas coisas em vista aí pra gente ir atrás e trazer mais cédulas, assim, legais pro público, mais cédulas colecionáveis, né? Com apelo bacana.
0: As pessoas que queiram conhecer, por exemplo, mais a fundo o trabalho de vocês, qual é o endereço de vocês nas redes sociais?
1: É Instagram, né? Instagram, Facebook, é Real Souvenir Oficial. E o site é realsouvenir.com.br.
0: Então vamos lá, o site é realsouvenir.com.br.
1: Isso.
0: E o Instagram?
1: Real Souvenir Oficial.
0: Real Souvenir Oficial.
1: Aí lá no site tem nosso WhatsApp, já pode entrar em contato direto pelo WhatsApp.
0: Pois não. O EDG também é um companheiro nosso de trabalho aqui da equipe. E puxa um pouquinho mais esse microfone. Você tinha visto já algo parecido?
4: Realmente nunca tinha visto e para mim é uma surpresa e muito bonito, um trabalho maravilhoso, viu? Maravilhoso mesmo. Pode fazer com qualquer pessoa, né?
0: É a única coisa que não pode mentir, né?
4: Uhum.
0: Não adianta você falar, eu quero fazer uma minha, por exemplo, falar, vai me deixar mais bonita aqui. Não, tem que ser o real.
4: Tá certo. do Ademar, por exemplo, você não
0: também,
4: pode fazer. Não
0: também,
4: pode fazer.
0: Não, também.
4: Deus me livre, né?
0: É brincadeira, mas pode ser feito de pessoas físicas normais,
1: pode,
0: né, Juliane?
1: Pode sim.
4: Essa nota aqui dá para comprar alguma coisa ainda?
1: Daqui uns anos, bem guardadinho, vai valer bastante.
4: Ah, é?
1: É, não, porque
4: eu conheço um amigo histórico. Meu, ele vai passar no bar e trocar já por um... Sabe?
1: Uma curiosidade legal que muita gente não sabe é que nem sempre a cédula mais antiga é a mais valiosa, né? Então, às vezes, uma nota relativamente recente, ela pode valer muito mais por causa de algum detalhe raro, ou uma baixa tiragem, ou algum erro de impressão. Isso a gente está falando de cédulas convencionais, né? Então, os colecionadores, eles adoram cédulas com características diferentes, né? Ou que tem um erro de impressão, ou que tem um corte desalinhado, ou que tem uma numeração especial. Eles gostam muito de numeração sequencial também. 1, 2, 3, 4, 11, 9, 9. Então, eles gostam de série limitada, sequências repetidas, né? E o detalhe de conservação dessa cédula também conta muito no mercado da numismática, né? Então, eles têm o termo que se chama flor de estampa. O que seria uma flor de estampa? É uma cédula que não tem dobras, que ela é, assim, nova, né? Hoje, se você pegar... se você for pegar hoje a coleção do Erickson, né? Do meu marido. Então, ele tem muitas cédulas. E aí, elas são todas, assim, você olha, elas são em estado de novas.
0: Pois não. Estou passando aí um presentinho para o nosso comandante geral do som aí, o Paulinho Gaiotto. Você vai gostar, Paulinho. Eu estava olhando aqui, por exemplo, cédula comemorativa dos 200 anos de nascimento de Dom Pedro II.
1: Essa ficou linda, essa
0: Vocês
1: cédula.
0: Fizeram também.
1: Fizemos
0: Só no
1: também.
0: Microfone, por gentileza.
1: Fizemos também essa cédula. Essa cédula ficou muito bonita. Que essa foi coisa. Feita no ano passado.
0: Maravilhoso.
1: A gente tem muita coisa aí, se for olhar aí...
0: Meu Deus, tem que olhar com calma aqui.
1: Com calma, aí. A gente tem o modelo dólar também, que a gente fez, passou ali, tá umas três para trás.
0: Modelo dólar.
1: É, mais uma, deixa eu ver. Depois dessa coleção.
0: Ok.
1: Essa coleção é a coleção de fichas telefônicas. Essa coleção é bem legal, a gente fez uma coleção também, que elas são, acho que, 34 modelos das fichas telefônicas do Brasil inteiro.
0: 34 modelos das fichas telefônicas do Brasil inteiro.
1: É, bem que bacana.
0: Que loucura. Sensacional.
1: Tudo dá motivo para uma cédula.
0: Sensacional, hein? Olha só. Que pena. Se fosse televisão, estaria mostrando aqui para o ouvinte. Tenho certeza que
1: as pessoas... Ah, mas aí o pessoal pode entrar no site
0: vai ver tudo.
1: E dar uma olhada lá.
0: Ok. Vocês atendem, logicamente, pedidos de pessoas físicas, jurídicas,
1: física,
0: sem problema.
1: Físicas, jurídicas, quantidade. A gente sempre tem uma tiragem mínima, né? Mas às vezes que nem questão de família a gente acaba fazendo um pouco menos, mas a tiragem mínima a gente pede 100 unidades e aí a tiragem máxima não tem, mas...
0: Vou fazer uma pergunta boa, né? A tiragem do Silvio Santos deve ter sido um sucesso.
1: É um sucesso, graças a Deus é um sucesso. Porque Silvio Santos é Silvio Santos, né? É o maior comunicador do Brasil, né?
0: O rei da televisão brasileira.
1: Ele é o rei da televisão.
0: E talvez aí, eu sempre brinco aqui, talvez até... do mundo também, né? Porque a gente não conhece os outros.
1: Exatamente.
0: Mas aquele carisma, aquele jeito
1: não,
0: dele...
1: Não, Silvio é único. Silvio é único e pra gente, como eu te falei, foi um presente mais do que especial pra Real Souvenir poder fazer esse trabalho.
0: Caramba.
1: Foram 8 meses de desenvolvimento.
0: 8 meses?
1: 8 meses. São 12 modelos. Então, só por aí você...
0: E fora a burocracia, né, Juliane?
1: É, a gente tem contrato, a gente tem royalties, tem tudo, né? O material licenciado.
0: Essa batalha de vocês, por exemplo, de tentar conseguir essa licença para divulgar a foto do homem, né?
1: Foi bacana.
0: Bacana.
1: É uma batalha que vale a pena, né? Porque é uma pessoa que merece ser homenageada, né?
0: Onde vocês querem chegar com esse trabalho maravilhoso?
1: Ai, a gente tem tantos sonhos aí, tantos passos aí para frente, mas a gente quer ampliar mais, né? Principalmente essa questão de licenciado, a gente tem um mercado muito grande. Eu acho que tudo é motivo de coleção hoje em dia. E a gente quer trazer essa cultura principalmente para essa nova juventude, né? Porque essa nova juventude, hoje em dia eles não querem colecionar nada, fazer nada. A gente ainda pega o pessoal mais antigo. Então a gente quer trazer material mesmo para essa nova juventude, que desperte o interesse deles para eles poderem colecionar também.
0: Da juventude.
1: É.
0: Mas e essas... Lógico que não tem nada a ver, não tem nem comparação, com todo o respeito, né? Aliás, eu acho caro para arrebentar essas figurinhas aí da Copa do Mundo. O cara compra, né? A molecada gosta e tal, mas, de repente, esse trabalho de vocês... pode chegar nessa, inclusive nas crianças, né?
1: Isso, é isso que a gente quer. A gente quer atingir esse público aí jovem e infantil para que eles possam colecionar desde cedo. Porque daqui a pouco, William, que nem hoje a gente não pega mais em cédula, né? É muito difícil hoje. Hoje é tudo no Pix, no cartão. Então, a gente quer trazer essa nostalgia, né, para esse público, né? De pegar numa cédula, de achar bacana, de curtir e de colecionar.
0: Sensacional. E tem mais uma questão aqui. Bom, os novos projetos e futuras coleções, você já acabou de comentar, né?
1: Uhum.
0: Vocês pretendem, inclusive, atingir esse público mais jovem?
1: Isso.
0: Correto?
1: Correto.
0: E mais, tipo assim, tem alguma curiosidade, ô Juliane, durante o tempo que vocês estão fabricando essas cédulas, de alguém que, vai, eu queria alguma coisa assim e que não dava para fazer, vamos dizer.
1: Ai, tem muita coisa. Tem, assim, cédulas que pedem, assim, que não tem como fazer. Pessoal pede muito, pessoal lá da Rússia, assim, não tem como. Mas eles pedem coisas diferentes, assim, pra gente, ou coisas proibidas. E fala assim, não, mas é porque eu coleciono. Então, tem coisas que realmente a gente tem que recusar. Mas é muito pouco, tá? O pessoal pede muita coisa bacana, que nem para casamento, convite de casamento, lembrança de casamento, formatura. Então, vem muito projeto bacana, projeto da numismática também, que esse pessoal é anual, né? Eles fazem um evento anual, então cada ano é uma cédula diferente. Mas é muito pouca coisa, assim, que vem em relação a que a gente não possa fabricar, né? E aí tem essa questão de licenciamento ou de uso de imagem, que a gente toma um cuidado, né? Então, eu não posso fabricar, por exemplo, pessoa famosa, né? Sem essa autorização.
0: Você não poderia, por exemplo, fabricar alguma coisa relacionada ao Roberto Carlos sem autorização dele?
1: Sem autorização, não.
0: Mas eu acho que valeria a pena também dar uma avançada lá e tentar o contato com o rei, com a equipe dele.
1: Ia vender bastante, imagina, até nos navios que ele faz, acho
0: Exatamente.
1: Que ia vender bastante.
0: Bacana. E eu estava olhando aqui uma cédula do Cristo Redentor. Esse aqui é o do Rio de Janeiro?
1: Essa é um produto licenciado do Cristo Redentor. Então, ela vende lá no Cristo, para o pessoal que for lá conhecer o Cristo. Tem tanto na loja de baixo, que é a loja do trem, como a loja de cima lá. Então, ela vende lá no Cristo. Vende no site também, para quem tiver interesse.
0: As pessoas interessadas. É. E só como curiosidade também, e a do Dom Pedro? A turma compra?
1: Compra. Nossa, vende muito bem o Dom Pedro. A gente também está, assim, quem quer adquirir, tem no site, tem no Mercado Livre, tem na Shopee, mas ela vende bastante, a gente ficou até surpreso. Foi o pedido de um cliente nosso, né, que ele falou, olha, seria muito bacana a gente ter a cédula de Dom Pedro. Uma próxima coleção que a gente quer fazer é da Família Imperial. Que também,
0: a Família Imperial.
1: Que daí combina também bem com Dom Pedro.
0: Você falou com relação a Curitiba, foram feitas cédulas?
1: Foram feitas 11 modelos. Então, a gente tem Tanguá, Tingui, Memorial Ucraniano, Mon, o museu, né? O Mon. São 12 modelos, Santa Felicidade, tem bastante coisa lá.
0: 12 modelos?
1: 11 modelos.
0: 11 modelos.
1: 11 modelos de Curitiba.
0: Relacionado a clubes de futebol, jogadores, vocês também fazem?
1: Então, esse é um próximo passo.
0: Ah, é o próximo passo.
1: Esse é um próximo passo que a gente quer explorar mais esse pessoal dos times de futebol, que o pessoal coleciona muito.
0: Sim.
1: É um mercado muito bom para o colecionismo.
0: Que legal. Bom, eu queria que você deixasse um recado, ô Juliane, para as nossas amigas e amigos do rádio aí que estão acompanhando esse nosso bate-papo, né? Uma mensagem da Real Souvenir. Falei certo?
1: Real Souvenir, isso aí.
0: Real Souvenir. E o que você gostaria de deixar para os nossos ouvintes aí?
1: Bom, eu gostaria que o pessoal entrasse no nosso site, que eles conhecessem, que eles pudessem ter essa vontade do colecionismo, levar o colecionismo para esse público mais jovem, né? Seria isso, para eles poderem curtir como a gente curte, né? Trazer isso como uma memória afetiva mesmo.
0: Pois não. Eu agradeço a sua presença e quero te desejar toda a felicidade do mundo.
1: Obrigada.
0: Eu acho que tudo que é feito com profissionalismo, realmente a coisa anda, né? E às vezes não dá certo aqui, mas dá certo ali. E só que vocês estão matando a pau no bom sentido, né?
1: Que bom,
0: fazendo
1: que você
0: gostou. Trabalho maravilhoso.
1: É um trabalho muito criterioso. Muita dedicação, muito amor, muito carinho também. É um hobby que deu certo, tá? A gente não é o nosso foco principal. A gente tem empresa de tecnologia, mas esse foi um hobby que deu certo mesmo.
0: Bacana. Seu Celso Chadec, dá uma chegadinha aqui, por gentileza.
5: Olá, tudo bem?
0: Celso, que é nosso companheirão aqui também do canal, do rádio e, por que não, até da TV. Vou passar para o senhor uma missão.
6: Opa!
0: O senhor conversa com o pessoal da televisão, que eu acho que isso aqui tinha que ser mostrado na televisão. A Juliana já falou de um trabalho que foi feito para Curitiba, para a prefeitura de Curitiba, com certo. Relação a essas cédulas, né? O Celso, pode cumprimentar a Juliana, Celso.
6: Tudo bem, Juliana? Celso? Bom dia.
1: Bom
6: Seja
1: dia.
6: Seja bem-vinda.
1: Obrigada.
6: Que bom que você está aí. Já ali presenciei alguma coisa do teu trabalho e parabenizo aí.
1: Obrigada.
6: A iniciativa e a perfeição do trabalho.
1: Obrigada.
0: Eu acho que seria, viu, Celso, uma ideia, se puder apresentar para o pessoal da televisão aí, para quem comanda lá, se tem interesse até em fazer uma matéria com ela, porque eu acho um trabalho diferente. Aqui tem, por exemplo, coleção do Dom Pedro II, de alguns vários presidenciáveis,
6: certo, certo.
0: Que já passaram.
1: Uhum. Estados do Brasil.
0: Estados do Brasil.
6: Sim.
0: Que mais
1: Patacão,
0: que você falou?
1: Dobrão, selo olho de boi, muita coisa da numismática.
0: Fichas,
1: né?
0: Telefônicas.
1: Fichas
0: dos estados
1: telefônicas,
0: brasileiros, olha que loucura.
6: O que a gente podia fazer, para ser mais tranquilo, eu pegar uma amostra aqui e marcar o horário por conta da mudança que está sofrendo lá o departamento, então está uma agitação toda,
0: para
6: a gente poder marcar para poder sentar e conversar, e aí evidentemente...
0: Eu só te mostrei já para você ter uma ideia, e depois eu passo então os contatos.
1: Isso.
6: Perfeito, algum modelo, tem alguma coisa?
1: Pega essas.
0: Veja o que você poderia só passar.
6: Perfeito, perfeito. Que daí a gente fica com o teu contato através do William e a gente procura, evidentemente, acertar um horário de um programa da TV que possa...
0: Mostrar.
6: Hoje tem vários programas que exatamente buscam esses talentos, essas pessoas que muitas vezes estão aqui próximo e que têm um trabalho maravilhoso e que é um pouco desconhecido, ou é conhecido, mas não...
1: Tá. Não é divulgado,
6: poderia ser divulgado.
1: Exatamente.
6: E aí a gente pode fazer uma ponte bem bacana, com certeza.
1: Obrigada.
6: Absoluta.
0: Real Souvenir.
1: Real Souvenir.
0: Repetindo aí o endereço nas redes sociais.
1: É Real Souvenir Oficial, Instagram, em Facebook, e realsouvenir.com.br, o site.
0: Legal. Juliane, muito obrigado mais uma vez.
1: Obrigada pelo
0: Sucesso.
1: Convite.
0: O trabalho de vocês é maravilhoso. E até breve, viu?
1: Até breve.
0: Até breve. Vamos torcer também para, de repente, quem sabe, uma matéria para a televisão nossa aí do Estado.
1: Vamos
0: Seria
1: sim.
0: Sensacional.
1: Seria mesmo.
0: Trabalho de primeira de vocês. Você tem o Creedence aí, alguma coisa do Creedence, ou Ademar Marques?
6: Have you ever seen the rain?
0: Pode ser. A Juliane disse que é eclética, né, Juliane?
1: Eu escuto de tudo.
0: Até sertanejo também você escuta?
1: Um pouquinho de tudo. Não esse sertanejo universitário. Eu tô lá no raiz aí.
0: É mesmo?
1: É, tô lá no raiz.
6: Bacana.
1: Negócio muito novo aí.
0: Bacana.
1: A gente deixa pra essa juventude aí.
6: Mas, William, pode ter certeza que
0: eu vou
6: pedido, pra mim, eu vou atender com o maior carinho.
0: Eu achei sensacional.
6: Eu também. Estava observando ali há pouco com o Ademar e com o Paulinho. E achei muito lindo, muito, muito perfeito. Então, as coisas bonitas, as coisas bem feitas têm que ser mostradas.
1: Obrigada.
0: Maravilha. Achou aí o Creedence? Achou o Creedence, Ademar Marques? O Ademar, hoje ele está emocionado. Você está emocionado. Eu acho que deve ter até na...
6: Aí, eu vou lá, deixa eu...
0: Chega, dá uma força lá. Juliane, mas quero mandar um abraço para toda a sua família também. Você tem a sua filha Melissa, que trabalha com você?
1: A Melissa está ativamente, né? Ela é designer de produto, então ela ajuda também nesse processo.
0: A Melissa é designer de produto?
1: A formação dela é designer de produto.
0: Olha que bacana. O seu esposo é Erickson, né?
1: Erickson.
0: O Erickson também trabalha...
1: Ele trabalha mais nas empresas de tecnologia.
0: Ah, ok.
1: Aí eu e a Melissa tocamos a Real Souvenir.
0: E o meu amigo Matheus Gans só namora a Melissa.
1: Só namora a Melissa.
0: Mandar um abraço pro Matheus.
1: Mas ele também faz parte aí da nossa equipe e atua numa parte da Real Souvenir também.
0: Legal. Eu gosto muito do Matheus também, porque eu conheço ele de pequenininho, que ele, durante um tempo, ele conviveu com o meu filho caçula, aquele
1: que
0: eu te
1: bacana.
0: Falei, tá fora lá. Legal. Juliane, tudo de bom mais uma vez aí.
1: Obrigada,
0: e repito,
1: William.
0: Até breve, que Deus abençoe a todos nós.
1: Tchau, tchau para quem está escutando a
0: Credence.
1: Gente.
0: Credence! Aleluia, Credence chegando. Bom, vamos achar esse som então. Agora sim. Agora fechou.

Negócio hoje aí tá. Estamos indo para Marte hoje. Hoje nós vamos chegar em Marte. Você viu a foto que o Paulinho Gaiotto me mostrou? Foi o Paulinho que mostrou? Não, alguém que mostrou aí. Ah, o Dirceu Cordeiro dos Santos. William, você quer morar na Lua? Quando eu olhei aquela foto que ele mostrou lá da Lua, eu falei, cara, você está ficando louco, bicho. Eu tô louco, cara. Eu tô louco? Não tô louco. Eita, legal, legal. 11:43, Brasil.

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1: E vamos com a previsão do tempo, vamos com a informação aqui no programa William Barbosa para você ouvinte, né? Hoje a gente inverteu tudo aqui, mas valeu a pena e a informação no momento certo. A temperatura é de 17 graus aqui nos estúdios, 17 graus, a máxima para hoje chega a 19 graus, o vento a 11 km por hora, umidade relativa do ar é de 89%, chuva, a possibilidade é de 36%, céu nublado. Mas quem é que está no plantão no Cimepar, meu caro Ademar?
2: Olha, William Barbosa, hoje é a Júlia Munhoz que está na ponta da linha.
1: Júlia Munhoz, no Cimepar, bom dia.
3: Olá, eu sou a Júlia Munhoz, meteorologista. Este é o Boletim Cimepar em Forma com a previsão do tempo para o dia 26 de maio de 2026 no Paraná. Nesta terça-feira, a formação de um centro de baixa pressão próximo à costa do Paraná manterá o tempo instável em todas as regiões do estado. Entre a madrugada e amanhã, as instabilidades mais intensas devem atuar principalmente nas metades oeste e sul, com ocorrência de tempestades associadas. Ao final da manhã e início da tarde, à medida que o sistema de baixa pressão se afasta em direção ao oceano, as áreas de chuva avançam para as regiões centro-leste do Paraná. Nestas áreas, há potencial para a formação de tempestades isoladas com forte intensidade, especialmente entre os Campos Gerais, o leste e também o norte do estado, com possibilidade de chuva intensa, elevada incidência de descargas atmosféricas, fortes rajadas de vento e também queda de granizo. No amanhecer, as temperaturas mínimas deverão ocorrer no centro-sul, com cerca de 12 graus Celsius, e as máximas em municípios da faixa norte, com valores em torno dos 28 graus Celsius. É importante ter atenção aos alertas emitidos pela Defesa Civil do Paraná. Para recebê-los diretamente no seu celular, basta enviar um SMS com o seu CEP para o número 40199. No site do Cimepar, você encontra a previsão do tempo detalhada para cada município e região para os próximos dias. Acesse cimepar.br. 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
1: Notícias. E vamos com a informação, vamos com a notícia. O primeiro destaque, manda para o rádio, Ademar.
2: Ok, William Barbosa, a Polícia Civil do Paraná está nas ruas desde as primeiras horas de hoje, desta terça-feira, dia 26, para cumprir 74 ordens judiciais contra membros de uma organização criminosa. A ofensiva acontece em 15 cidades de 4 estados e visa desarticular a ação dos criminosos. Os policiais têm a missão de cumprir 40 mandados de prisão preventiva e 34 de busca e apreensão. Entre os alvos estão dois advogados e um homem identificado como autor e mandante de diversos crimes de homicídios praticados em Curitiba e na região metropolitana de Curitiba.
1: E mais uma informação para você ouvinte, parte do imposto de renda devido pode ir para projetos sociais de crianças e adolescentes aqui no estado do Paraná. Os contribuintes do Paraná têm até esta semana para transformar parte do imposto de renda em apoio direto a projetos sociais voltados a crianças e adolescentes em situações de vulnerabilidade. O prazo para o envio da declaração do imposto de renda segue até sexta-feira, dia 29 de maio. A destinação de uma parcela do tributo ao Fundo para a Infância e Adolescência, vinculado à Secretaria do Desenvolvimento Social e Família do Paraná, o SEDEF. Isso permite financiar iniciativas de garantia de direitos desse público sem custo adicional para os contribuintes. No ano passado, R$1.300.000 foi destinado ao FIA. No Paraná, a expectativa é de que mais de 3 milhões de declarações sejam entregues à Receita Federal neste período. Você tem mais uma informação, Ademar, manda para o rádio.
2: Ok, William Barbosa. Uma pesquisa inédita no Brasil acontece dentro do Laboratório de Melhoramento Genético da Universidade Estadual de Ponta Grossa. Conduzido pelo professor José Raulino Gardingo, o trabalho resultou em um tipo de semente de abóbora sem casca. Os frutos, cultivados interinamente na Fazenda Escola Capão da Onça, a FESCOM, em Ponta Grossa, têm sementes com potencial produtivo e comercial e estão na fase final de pesquisas, aprovação e lançamento no mercado.
1: Vamos homenagear os aniversariantes do dia. Quem é que está completando mais um ano de vida hoje? A dona de casa, o chefe de família, a criança, o vovô. Parabéns, parabéns para você. Você tem algum famoso aí? A gente já ganha tempo aqui, vamos divulgando. Se tem algum famoso aniversariando hoje, meu caro Ademar Marques, manda para o rádio.
2: Temos sim, William Barbosa. Temos hoje um ator, cantor, inclusive, que você admira muito. Você me falava dele esses dias, o Tony Tornado.
1: Tony Tornado. Ah,
2: hoje também é aniversário da atriz e humorista Maria Clara Gueiros. Né? E também, se fosse vivo, estaria hoje completando 81 anos, o saudoso cantor e compositor, um dos grandes nomes da música romântica e da dor de cotovelo, Evaldo Braga.
1: Grande Evaldo, saudoso Evaldo Braga. E podemos chamar o esporte também? Podemos chamar o esporte? Vamos com a informação do futebol aqui no programa William Barbosa. Temos que dar informação esportiva, sim.
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1: Edson Tomás, mais uma vez. Bom dia, Tomás.
4: Muito bom dia, William. Um abraço a todos que nos acompanham aqui na Educativa nesta manhã de terça-feira. O Coritiba voltou a vencer no Campeonato Brasileiro 3-2 ontem diante do Bahia no Couto Pereira para mais de 20 mil torcedores. E de quebra, o time alviverde entrou no G6 da competição com 26 pontos. Futebol paranaense, na primeira página, né, do Campeonato Brasileiro, o Atlético é quarto colocado com 27 pontos e agora o Coritiba chegando com 26 pontos depois de uma bela vitória diante do Bahia no Couto Pereira, num jogo em que não foi bem no primeiro tempo, foi dominado completamente pelo time baiano, saiu vaiado inclusive no intervalo e até 10 do segundo tempo só dava Bahia, porém, em jogadas esporádicas e de qualidade, o Coritiba empatou com o Bruno Melo numa bela assistência do Josué. Depois, numa falha do goleiro João Paulo, o 2-1 marcado o gol pelo Lavega. E o terceiro num contra-ataque marcado exatamente pelo Breno Lopes, um dos artilheiros do Brasileirão. Depois o Bahia conseguiu até descontar, mas mesmo assim o resultado acabou ficando no 3-2. Vitória merecidíssima, belo resultado, segunda vitória consecutiva com 3 gols marcados, já havia feito isso no jogo contra o Santos em São Paulo. Resultado que coloca o Coritiba, repito, no G6, passa o próprio Bahia e foi a despedida da equipe alviverde jogando em casa com seu torcedor antes da paralisação para a realização da Copa do Mundo. Lembrando que sábado o Coritiba joga contra o Flamengo no Maracanã. Às 16h. Enquanto isso, o Atlético já iniciou a preparação para a próxima partida, sábado também, 16h na Arena contra o Mirassol. O técnico Odair Helman podendo contar possivelmente com as voltas de Esquivel e Léo Derick, um time que deve ser praticamente completo, né? Exceção aí a Luiz Gustavo e Carlos Teran, que estão machucados. E o Portija, hein? Que foi convocado, vai disputar a Copa do Mundo. A convocação aconteceu ontem por parte do técnico Néstor Lorenzo e, portanto, Portija, jogador do Atlético colombiano, vai disputar a Copa do Mundo. Kevin Viveiros e Steve Mendonça tinham a expectativa, mas ficaram fora desta competição, a mais importante do mundo, mas o Atlético será representado exatamente pelo seu volante, o volante Portija. Paranavaí e Paraná Clube começam a decidir neste final de semana a divisão de acesso do Campeonato Paranaense, a primeira partida em Paranavaí, o segundo jogo, possivelmente no Couto Pereira ou na Vila Capanema. É isso, William, um abraço, até amanhã aqui na Educativa.
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0: Simbora, simbora, povo. Alegria, alegria, alegria. Missão cumprida. Mais uma manhã no Rádio do Brasil. Mais uma manhã com o programa William Barbosa, com o programa do seu amigo do rádio, aqui na Paraná Educativa M 630. Obrigado, obrigado a toda a nossa equipe, né? A todos os nossos colaboradores. Ademar Marques na sonoplastia, obrigado pelo seu trabalho.
1: Valeu, William Barbosa.
0: E até a próxima, né?
1: Até a próxima, um forte abraço a você e a todos os ouvintes.
0: Obrigado, obrigado, Celso Chadec, Nivaldo Walter. Obrigado, obrigado, professor Ricardo Trojan. Obrigado, obrigado, Miriam Rocha, Paulo Gaiotto, nosso comandante geral do som. Obrigado, obrigado, obrigado, Dirceu Cordeiro dos Santos, também da nossa produção. Obrigado, família, né? Obrigado, família, família, família aqui de Curitiba, do Paraná, de todo o Brasil, as nossas amigas e amigos do rádio. Evilásio Júnior, daqui a pouquinho no esporte.

às 14h tem o Nivaldo Walter, às 16h Tobias de Santana, Siesta e Seresta, 17h a volta do sucesso com o Nivaldo Walter. Um abraço, minha querida Curitiba, grande região metropolitana de Curitiba. Um abraço, meu querido Estadão do Paraná. Um abraço, ouvintes do Brasil.

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3: Olá, uma ótima tarde para você que está sintonizado aqui na Rádio Educativa. Seja bem-vindo, eu, Patrícia Armentano, começo agora uma nova edição do programa Justiça para Todos. Hoje nós vamos falar aqui sobre o projeto Moradia Legal. E quem vai conversar comigo a respeito dessa iniciativa é o juiz coordenador do programa Moradia Legal, doutor Ricardo Piovesan. Muito boa tarde, seja bem-vindo, magistrado.
4: Boa tarde, Patrícia. Agradeço a oportunidade novamente de estar conversando com você e com todos os seus ouvintes. Agradeço muito e é sempre uma grande alegria participar do programa de vocês.
3: Muito bom tê-lo aqui conosco, magistrado. Bom, eu gostaria que o senhor explicasse para nós, para começar tudo, o que é o projeto Moradia Legal.
4: O projeto Moradia Legal é um projeto de regularização fundiária. Foi criado pelo desembargador Abraham Lincoln com o Calixto. Ele trouxe esse projeto ao Tribunal de Justiça e por muitos anos aí ele aprimorou esse projeto e agora, em 2019, nós fomos efetivamente implementados aqui na presidência do Tribunal. E o projeto é um projeto que oferece a regularização fundiária no sentido de dar documentos de propriedade para as pessoas que não o têm. Só tem posses irregulares, e essas posses geram uma insegurança jurídica, porque essas pessoas não são efetivamente donas dos terrenos, nem das casas. E aí nós entramos com o nosso projeto, e esse projeto, de uma forma bem célere e bem simples, termina com uma sentença judicial, que eu sou o único juiz com competência no Estado do Paraná para dar essa sentença, e essa sentença vai gerar títulos de propriedade.
3: São sobre habitações juridicamente vulneráveis em áreas urbanas, magistrado, que o judiciário vem desempenhando essas estratégias de atuação para regularizar essa documentação?
4: Exatamente. Juridicamente vulnerável, porque essas pessoas detêm apenas a posse. E a posse é só uma proteção de fato. Não há uma proteção jurídica na propriedade dessas áreas. E aí nós fazemos essa regularização, nós trabalhamos com essas pessoas carentes, nós usamos como marco normativo a lei da REURB, mas com as melhorias implementadas pelo nosso programa que foram desenvolvidas pelo desembargador Abraham Lincoln.
3: Essa proposta, ela é acessível a todos os cidadãos?
4: Todos, absolutamente todos, que têm algum problema de documentação, desde que nós consigamos identificar essa área como passível de regularização. Ou seja, essa área tem que ter uma consolidação no tempo, né? Nós não trabalhamos com áreas de invasão recentes ou então um loteamento irregular que seja muito recente. Nós precisamos desse componente temporal. A partir do momento que nós identificamos que essas áreas já têm uma longevidade da posse, mesmo que de forma irregular ou loteamentos regulares ou invasões mesmo, desde que haja anuência dos proprietários ou então dos descendentes dos proprietários, nós regularizamos essas áreas.
3: E não é cobrada nenhuma taxa, magistrado, pelo Poder Judiciário?
4: Nenhuma. A genialidade aí do programa que o desembargador Abra conseguiu trazer foi a isenção total, tanto de FUNJUS, FUNREJUS, né, dessas taxas do próprio Poder Judiciário, quanto também das taxas de cartório, que são as mais caras e as que mais fazem com que essas pessoas não

0: consigam regularizar os seus terrenos. Então, há uma total isenção de todos esses emolumentos e taxas para que as pessoas possam adquirir ali o seu título de propriedade.
1: Qual a importância, né, na sua opinião, o senhor que é o juiz coordenador do projeto, magistrado, do Poder Judiciário dar esse passo no enfrentamento desse que acho que é um dos maiores, não é mesmo, problemas sociais que nós temos, que é a garantia de moradia?
0: Sem dúvida nenhuma. O direito à moradia digna é um direito previsto constitucional, e esse direito ele não aflora, digamos assim, nas discussões a respeito de direitos humanos. Ele é um direito humano, na minha opinião, o direito humano mais urgente que se tem. O direito à vida, se você não comer um prato de comida hoje, você consegue ficar 2, 3 dias sem comer, consegue ficar sem beber água um dia, mas você tem que ter um lugar para você descansar seguro, você tem que levar a tua família para algum lugar. Então imagine, faça um exercício, né, de imaginação aqui, um oficial de justiça te tira da tua casa hoje com a tua família. Você tem que arrumar um lugar para essa tua família ficar hoje. Ele é urgente. E nós temos um déficit de moradia no Brasil, pelos dados da Fundação João Pinheiro, que está na monta de 15 milhões de habitações que faltam habitações ou habitações precárias. Para você ter uma ideia, 15 milhões de casas são 5 vezes a cidade de Roma. É praticamente toda a população da Escandinávia. Então, assim, o problema é muito grande, é muito urgente, e o programa vem para enfrentar esse direito aí que muitas vezes fica esquecido lá no hall de direito da Constituição.
1: Exato. Como coordenador, como o senhor vê as principais mudanças, né? Os resultados trazidos por essa iniciativa, desde que ela começou a ser desenvolvida no Tribunal de Justiça, nessa regularização fundiária urbana?
0: A grande mudança é, em primeiro lugar, a segurança que o programa traz. A REURB é passível de ser realizada diretamente pelo município ou então por empresas, mas ela tem um problema de segurança jurídica. Muitas pessoas pagam caro para regularizar e acabam não tendo esses títulos de propriedade, porque os cartórios de registro de imóveis, de forma correta, identificando um problema, não fazem os registros de imóveis. A nossa inovação é que toda a parte de avaliação da possibilidade de regularização é feita antes do processo e antes de impactar a comunidade. Então, nós analisamos com o prefeito, com a prefeita municipal, os lugares, as áreas que eles pretendem regularizar, as nossas equipes trabalham com as equipes deles, e em havendo um ok das nossas equipes, aqui é passível, aí nós impactamos a comunidade e aí entramos com os processos.
1: E quais os desafios que o senhor, né, percebe que tem pela frente ainda?
0: Integrar o maior número de municípios do estado do Paraná. Nós temos 399 municípios no estado do Paraná, nós hoje atuamos em torno de 120. Então, o crescimento do programa vai ser exponencial, porque a resposta à comunidade é muito pertinente e as comunidades estão procurando os prefeitos, as prefeitas, e nós temos agora que exponenciar a nossa entrega. E esse é o grande desafio, nos organizarmos para que consigamos aí participar em todos os municípios e entregar de forma séria, como fazemos, em todos os municípios do estado.
1: Bom, o projeto já beneficiou inúmeras famílias desde que foi criado.
0: Sim, chegamos hoje próximo dos 2 mil títulos entregues. Afora os que já estão em andamento, que deve ser praticamente essa mesma quantia. Se você pensar que entregamos 2 mil títulos, uma família de 4 pessoas, né, são 8 mil pessoas impactadas diretamente, aí que tem a sua vida muito melhor hoje e muito mais segura por causa do programa.
1: Uhum. Como que as solicitações individuais, né, se é que é possível, de regularização fundiária, são contempladas dentro desse programa, magistrado?
0: Solicitações individuais não são abarcadas pelo programa. Nós trabalhamos com comunidades, com áreas. E isso sempre coordenado pelo gabinete do prefeito, o gabinete da prefeita. Então, as áreas individuais em que não haja um interesse social, bem nos termos da REURB-F, né, que é a REURB de Interesse Social, nós não conseguimos fazer. Essas regulamentações individuais têm que ser feitas pela via da USCAPEAM.
1: Então, é importante que tenha associação de moradores ou lideranças comunitárias, né, para que isso chegue à prefeitura local?
0: Sempre é importante. Não é mandatório, né? Nós conseguimos fazer em localidades em que não haja associação de moradores ou liderança. Entretanto, nas comunidades em que há essa organização, a celeridade do processo é muito, muito abreviada, né? Assim, nós entregamos com 4 meses, 6 meses, porque as lideranças conseguem trazer os documentos, engajar os moradores e a coisa consegue ficar muito mais rápida. Nós temos hoje, vamos assinar em poucos dias agora, um acordo com a CUFA, a Central Única de Favelas, em que a CUFA vai poder ter a legitimidade de apontar os lugares que entendem passivos de regularização para a nossa análise, e aí nós vamos pulverizando todas essas entradas para que a gente possa chegar o mais rápido possível nas comunidades carentes.
1: E eu acredito que as localidades que desejam participar do programa precisam cumprir exigências, não é mesmo?
0: Sim. A primeira delas é o termo de adesão do município, né? Nós trabalhamos sempre no gabinete do prefeito e da prefeita. Então, o município tem que fazer essa carta de adesão. Em aderindo ao programa, nós começamos aí a fazer um plano de trabalho específico para aquela região, para a gente tentar entender as dificuldades, as urgências, e esse, a partir de que esse plano de trabalho seja realizado, que ele seja aprovado por nós, começamos já efetivamente a já fazer o georreferenciamento, aquele levantamento, né, das pessoas que moram lá, socioeconômico, e aí efetivamente começa o processo.
1: Iniciativas como essa, magistrado, né, que resolvem problemas sociais, problemas de dignidade, como o senhor falou, de direitos humanos mesmo, por parte do sistema de justiça, aproxima o judiciário da nossa sociedade?
0: Sim, por demais, né? A gente sabe que aquele juiz que ficava com a sua porta fechada no gabinete, esperando que seja provocado, esse juiz ele não responde mais à velocidade em que vivemos hoje, né? Nesse tempo aí, de uma velocidade que ela se tornou imperativa e tudo acontece muito rápido. Então, nós, enquanto Poder Judiciário, nós vamos à comunidade, sem causar qualquer problema na divisão de poderes, sem causar qualquer problema na imparcialidade do juiz, mas nós vamos à comunidade e essa política pública realizada pelo Poder Judiciário é uma tendência mundial, uma tendência que hoje já é aceita, que não se fala mais em ativismo, não é ativismo, uma coisa pejorativa, nada disso. O Poder Judiciário assumindo o seu papel também como realizador de políticas públicas.
1: E podemos dizer que é um projeto pioneiro no nosso país, já que recentemente há até um reconhecimento, não é mesmo, por parte do Conselho Nacional de Justiça, porque o Moradia Legal foi até levado para fora do Brasil, foi apresentado em um evento internacional, não é, magistrado?
0: Sim, para nossa grande alegria, eu tive o prazer de estar na Universidade de Chicago apresentando o programa para estudiosos do direito constitucional, estudiosos dos direitos humanos do mundo inteiro. Tinham 30 painéis que foram selecionados. Sim. Por trabalhos do mundo inteiro. E nós apresentamos lá o projeto, foi uma recepção extremamente calorosa, muitas perguntas, a nossa sala lá estava lotada com pessoas de muito calibre, né, no direito constitucional, professores americanos, professores da Índia, professores chineses, e fizemos contato com todas essas pessoas, com esses professores, e estamos aí divulgando o nosso programa pelo mundo inteiro.
1: E quais as suas expectativas, né, para esse novo ano, né, que podemos dizer ainda é, né, o começo de 2023, as suas expectativas, né, para o desenvolvimento do projeto?
0: É aquilo, né, chegar a todos os 399 municípios do estado, entregar a maior quantidade de títulos que nós consigamos fazer e, quem sabe, replicar esse programa para outros estados e inclusive para a União, como forma aí de enfrentamento dessa política pública de moradia.
1: Muito bom. Eu quero agradecer a sua disponibilidade novamente e deixá-lo à vontade para suas considerações finais sobre o tema.
0: Eu tenho só a agradecer mais uma vez a oportunidade e incentivar aos nossos ouvintes, aos nossos colegas juízes, aos nossos colegas promotores, que se informem se o programa ainda não está no seu município, na sua comarca, nos liguem, né? Nós temos moradialegal@tjpr.jus.br, esse é o nosso e-mail. Iremos com certeza contactá-los e tentar engajar todos esses nossos municípios do Paraná.
1: Excelente, magistrado. Muito obrigada novamente.
0: Obrigado, uma boa tarde.
1: E até a próxima. Eu quero agradecer também a sua sintonia. Eu conversei hoje aqui com o juiz coordenador do projeto Moradia Legal, Dr. Ricardo Piovesan, e ele explicou como que o programa está avançando na regularização fundiária urbana aqui nas comarcas do estado do Paraná. Eu sou Patrícia Armentano. O programa Justiça para Todos fica por aqui, mas você pode conferir essa entrevista em um podcast da Amapar. 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Até!
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6: E muito boa tarde, Curitiba, boa tarde, região metropolitana, boa tarde, estado do Paraná, boa tarde, Brasil. E onde quer que as ondas da minha, da sua, da nossa Educativa M630 estiver chegando, afetuoso, respeitoso e caloroso, boa tarde. Nesta que é uma terça-feira, dia 26 de maio de 2026, o ano, nós estamos vivendo o outono brasileiro. Estamos no 146º dia corrido do ano. A semana é 22, 222 dias faltam para findarmos o ano corrente. Estamos na lua crescente, 40% do ano já se foi. Com os trabalhos de apresentação de Evilásio Júnior. Reportagens Edson Tomás. Produção Dirceu Santos. O Boeing 630 com a Educativa Esportiva a bordo levanta voo no campo, na quadra, na piscina, no tatame, no octógono, no tabuleiro, na pista e na quadra do seu rádio. Até a uma hora da tarde, a chegada da Miriam Rocha, vamos falar de esporte, saúde, bem-estar, qualidade de vida para você, ouvinte Educativa. E de imediato vamos às manchetes do programa de hoje. Curitiba fez valer o mando de campo, volta a vencer na competição nos seus domínios, virou contra o Bahia e é o sexto colocado com 26 pontos ganhos. Agora o Curitiba pensa no Flamengo, última partida que terá antes da parada para a Copa do Mundo, para o Verdão do Alto da Glória. O Atlético, por sua vez, se preparando para enfrentar o Mirassol no próximo sábado em casa na Arena da Baixada pela última rodada da Série A do Campeonato Brasileiro. E na manhã de hoje, conheceu o seu adversário na próxima fase da Copa do Brasil 2026. Paraná Clube ainda sem a definição da data e horário do jogo de ida contra o Paranavaí na decisão da segunda divisão do futebol estadual. O Paraná segue trabalhando na Vila Olímpica do Boqueirão e o objetivo são duas vitórias nos dois próximos compromissos, os últimos desta competição. A nossa Suburbana vai viver no final de semana os jogos de ida da segunda divisão do futebol semiprofissional da nossa capital. Estarão se enfrentando num jogo que estará acontecendo neste final de semana, lá no estádio Francisco Thiago Garcia, de propriedade do time do Tanguá, o Bangu com o Imperial. Jogo de volta marcado para o dia 6, sábado, no Otávio Silvio Nico. Imperial e Bangu decidem a segunda divisão. A primeira divisão será neste próximo sábado o último jogo da competição. Trieste Urano, Francisco Muraro, 3:30 PM, é o jogo que define o campeão da temporada. Tanto no tempo normal ou nos tiros livres da marca do pênalti. Sem vantagem em jogo de ida 1-1, então quem vencer no tempo normal ou nos tiros livres da marca do pênalti será o campeão 2026. E nos nossos estúdios, a minha amiga Marina Schoudernark, ela que é a idealizadora do Instituto Tênis para Todos, e vai falar sobre este esporte da raquete que está fazendo a inclusão social de pessoas em todo o território da nossa capital. E agora quem chega com as suas notícias e informações é o repórter Edson Tomás. Falando da vitória do Coritiba ontem, bom resultado para a despedida antes da Copa do Mundo do time alviverde. Atlético já se preocupa com o jogo contra o Mirassol e o Paraná para saber aí o local e horário para este jogo do próximo final de semana. Data e horário. O local sabe que é no Felipão Valdemiro Wagner. Muito boa tarde, bem-vindo ao Frequência, Edson Tomás.
7: Boa tarde, Vilásio, a todos do Educativa Esportiva. O Coritiba voltou a vencer no Campeonato Brasileiro 3-2 ontem diante do Bahia no Couto Pereira para mais de 20 mil torcedores. E de quebra, time alviverde entrou no G6 da competição com 26 pontos. Futebol paranaense, na primeira página, né, do Campeonato Brasileiro, o Atlético é quarto colocado com 27 pontos. E agora o Coritiba chegando com 26 pontos depois de uma bela vitória diante do Bahia no Couto Pereira. Num jogo em que não foi bem no primeiro tempo, foi dominado completamente pelo time baiano, saiu vaiado inclusive no intervalo e até 10 do segundo tempo só dava Bahia. Porém, em jogadas esporádicas e de qualidade, o Coritiba empatou com o Bruno Melo numa bela assistência do Josué. Depois, numa falha do goleiro João Paulo, o 2-1 marcado o gol pelo Lavega. E o terceiro num contra-ataque marcado exatamente pelo Breno Lopes, um dos artilheiros do Brasileirão. Depois o Bahia conseguiu até descontar, mas mesmo assim o resultado acabou ficando no 3-2. Vitória merecidíssima, belo resultado. Segunda vitória consecutiva com 3 gols marcados. Já havia feito isso no jogo contra o Santos em São Paulo. Resultado que coloca o Coritiba, repito, no G6. Passa o próprio Bahia e foi a despedida da equipe alviverde jogando em casa com o seu torcedor antes da paralisação para a realização da Copa do Mundo. Lembrando que sábado o Coritiba joga contra o Flamengo no Maracanã às 16h. Enquanto isso, o Atlético já iniciou a preparação para a próxima partida, sábado também, 16h na Arena contra o Mirassol. O técnico Odair Helman podendo contar possivelmente com as voltas de Esquivel e Léo Derick, um time que deve ser praticamente completo, né? Exceção aí a Luiz Gustavo e Carlos Teran, que estão machucados. E o Portilla, hein? Que foi convocado, vai disputar a Copa do Mundo. A convocação aconteceu ontem por parte do técnico Néstor Lorenzo e, portanto, Portilla, jogador do Atlético colombiano, vai disputar a Copa do Mundo. Kevin Viveiros e Steve Mendonça tinham a expectativa, mas ficaram fora desta competição, a mais importante do mundo, mas o Atlético será representado exatamente pelo seu volante, o volante Portilla. Paranavaí e Paraná Clube começam a decidir neste final de semana a divisão de acesso do Campeonato Paranaense. A primeira partida em Paranavaí, o segundo jogo, possivelmente no Couto Pereira ou na Vila Capanema. É isso, Evilásio. Até amanhã aqui no Educativa Esportiva.
8: Evilásio Júnior. Muito obrigado, meu caro Edson Tomás, por todas as suas notícias, suas informações aqui no nosso Educativa Esportiva que segue. E vamos trazer os jogos de hoje da nossa Sul-Americana, jogos que vão acontecer nesta última rodada da fase de grupos. Hoje teremos Palestino e Deportivo Riesta, Milionários e O'Riggs, São Paulo e Boston River, Grêmio e Torque, Santos e Deportivo Cuenca, São Lorenzo e Deportivo La Racoleta. O Atlético Mineiro joga amanhã contra o Puerto Cabello, Olímpia e Audax, Cienciano e Juventude, Vasco da Gama e Barraca Central, Racing Independente e Petroleiro, Caracas e Botafogo, River e Bully, Bragantino e Carabobo. E na quinta-feira, os últimos dois jogos entre Tigre e Alianza Atlético, América de Cali e Macará. Já a Libertadores de América, hoje nós teremos LDU contra o Always Ready, Lanús e Mirassol, Nacional e Coquimbo Unido, Flamengo e Cusco, Estudiantes Independiente Medellín, Universitário contra o Tolima. Amanhã nós teremos Independiente Del Valle contra o Rosário, Libertad contra a Universidade Central da Venezuela, Peñarol e Santa Fé, Fluminense e Deportivo La Guaira, Corinthians e Platense, Bolívar Independiente Rivadavia, Cerro Porteño e Sporting Cristal, na quinta-feira às 19h. No mesmo horário tem Palmeiras e Júnior Barranquilla, às 21h30, Boca Juniors de Universidade Católica, Cruzeiro e Barcelona de Guayaquil. A nossa Suburbana, teremos nesse sábado no estádio Francisco Thiago da Costa, de propriedade do Tanguá, o jogo de ida entre Bangu e Imperial, a primeira das duas partidas da decisão da segunda divisão da nossa Suburbana. Segundo jogo será no dia 6, lá no Otávio Silvio Nico, às 15h30, Imperial e Bangu. E 15h30 esse sábado também, no estádio Francisco Muraro, em Santa Felicidade, tem Trieste e Urano. Partida de volta na ida, sábado passado, 1-1, resultado do jogo de ida. Por isso, quem vencer no tempo normal ou nos tiros livres da marca do pênalti estará com a sua conquista garantida. Meio-dia e 29, tenho um intervalo para fazer com você. Lá e cá, e voltamos já. E na sequência, a minha amiga Marina Schondernark vai estar falando conosco aqui no programa Educativa Esportiva sobre o tênis para todos. O que é isso e como participar? Mas é um papo, uma prosa, uma resenha que teremos depois do intervalo comercial. Lá e cá, voltamos já em Educativa Esportiva. Mais informação para você no AM 630.
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7: Meio-dia mais 31 minutinhos.
8: E de agora até o final do programa, o papo é quadra, o papo é rede, o papo é raquete e a bolinha de borracha cheio de uma camada de feltro que é colocado nesta bola. E para falar sobre este assunto conosco, nós, através e contando com a colaboração do nosso produtor Dirceu Santos, convidamos a Marina Schondermark para vir aqui falar o que é o Instituto, que é o Tênis para Todos. Muito boa tarde, obrigado, minha querida, por ter aceito o nosso convite e seja muito bem-vindo, bem-vinda aqui ao nosso programa Educativa Esportiva. E como é que surgiu esse Instituto Tênis para Todos e como é que faz para esse instituto para poder participar, Marina?
13: Obrigada eu, né, gente, pelo convite. É um prazer sempre poder divulgar o esporte. E o instituto começou faz uns 2 anos, mais ou menos, e nosso trabalho começou em quadras públicas. Levanto mais? Dirceu, tá aí?
14: Não, pode continuar falando, senão vai perder a...
8: Dirceu, por favor, vem aqui, por favor.
14: Vai.
13: Então, gente, o instituto começou faz mais ou menos uns 2 anos atrás. Eu montei ele com um amigo meu, que inclusive foi professor de tênis do meu filho. E nós conversamos no começo do ano passado. Eu falei, gente, eu gosto muito de trabalhar com ações sociais, com o terceiro setor. E o Rony falou bem assim, Marina, é meu sonho também participar. E a partir desse momento, tipo, a gente começou a dar o start. Tá, o que tu imagina? Qual que é a faixa etária? E a gente foi montando o instituto. E hoje a gente já fez alguns eventos em quadras públicas aqui de Curitiba. E a gente está trabalhando com extensão escolar num colégio municipal, aqui no seminário Maria Nicolas.
8: Se bem que o Maria Nicolas não é bem no seminário, né? Ele fica no bairro de Santa Quitéria.
13: Santa Quitéria, exatamente.
8: Santa Quitéria. Confundi. O seminário, a gente é um pouquinho mais para cima ali, onde hoje tem o Colégio Estadual Dom Leone, onde foi o Colégio Nilson Ribas. E dessa forma vocês fazem a inclusão dessas crianças que estão na escola, dos estudantes, além desses que estão nas escolas, também as famílias, da melhor idade, aquelas pessoas que estão tendo dentro do círculo ali, o convívio com aqueles que participam, também podem participar, Marina?
13: Então, nesse primeiro momento, agora nesse primeiro semestre, nós estamos atendendo somente crianças, tá? O nosso projeto para o segundo semestre é começar a ampliar crianças, inclusive com PCD, né? Pessoas com deficiência, elas estão em algumas turmas. E para o segundo semestre a gente tem um projeto a meta, né, de ampliar para todas as idades. É muito legal porque nos colégios tem muitos avós que levam e buscam os filhos e eles ficam tipo assim esperando, tá, não vai ter pra gente? Tá, quando que a gente vai poder participar? Então, no momento, a gente está vendo que está tendo uma super aderência e o pessoal está adorando, está gostando muito. Então, a gente já sabe que pelas crianças e pelos familiares que levam e buscam, a gente já sabe que a gente vai ter bastante quórum aí para os próximos eventos, para as próximas atividades.
8: Os jovens avós, né? Porque hoje nós vemos que os avós, eles não têm nem 45 anos e já são avós. São avós muito jovens e que querem participar e ter uma prática esportiva. Quem fez o contato contigo e trouxe para conhecermos o Instituto Tênis para Todos foi o nosso Dirceu Santos. Ele já falou aqui, mas ele perdeu um pouquinho daquela linha de dizer boa tarde, tudo bem? Como é que você está, Dirceu? Seja educado com a nossa Marina, diga
14: muito boa tarde
8: para ela.
14: Isso. É um prazer tê-la conosco aqui, conhecer você pessoalmente e desse projeto magnífico que você tem. E quando fala em projeto social, que fala um projeto que vai cuidar, vai dar atenção às crianças que não têm condições de ter uma oportunidade para fazer alguma aula de tênis, principalmente tênis, né? Que um tênis é um esporte um pouquinho caro, mas através do teu projeto social você realmente pode ajudar essas crianças a desenvolver essas habilidades. De que forma que o esporte, na tua opinião, você como a coordenadora desse projeto, né? Ele pode transformar a vida de crianças e jovens, na tua opinião?
13: Para mim, assim, ó, eu sempre tive na minha mente, quando a pessoa pratica esporte, assim, tu vê na postura, na confiança da criança, assim, o ser humano que ela se transforma, as possibilidades inúmeras que ela tem em questão de viajar, de falar diversas línguas, inclusive de fazer uma universidade fora do Brasil pelo tênis, isso é muito viável, muito possível. E o nosso projeto é inclusão social mesmo. Tipo assim, nós temos parceiros para alta performance, mas o nosso é o start, tipo, é o primeiro passo para a criança e o adolescente dar para inclusão no mundo do tênis.
8: Marina, quando nós vemos você falando dos jovens avós que vão buscar os seus netos e que são praticantes, são aqueles que estão no Instituto Tênis para Todos, nós também vemos que você é muito jovem e que, pelo sotaque, não é uma curitibana, não é uma paranaense. A gente já falou fora do ar, mas eu quero que você me diga da onde você vem e quando você chegou aqui na cidade de Curitiba.
13: Eu sou Marazinha da Ilha. A maioria das pessoas, pelo tua, as pessoas confundem, que acham que eu sou gaúcha. Mas em Floripa, nós falamos tu também.
8: Capaz.
13: Nasci lá, sim. E eu não tenho esse sotaque, eu não sei como, porque todas as minhas tias, primos, 90% dos meus familiares têm essa puxadinha aí. E eu não peguei, não sei o que aconteceu. Perdi.
8: E daí você chega em Curitiba, você chega no Paraná quando?
13: Eu vim para Curitiba faz uns 15 anos atrás. Eu conheci meu marido em Floripa, né? Foi um amor de verão que subiu a serra. E assim que eu engravidei, eu grávida, eu ainda fiquei meio na dúvida. Será que o Lucas nasce lá, nasce aqui? Mas eu quis que ele fosse manezinho, fiz questão e ele nasceu em Floripa. E em seguida deu um aninho e pouco, daí nós viemos para cá.
8: E você é de qual bairro de Florianópolis? Você
13: de
8: é continente ou você é da ilha?
13: Coqueiros.
8: Coqueiros, ali muito perto de Capoeiras. Muito próximo de Capoeiras, ali da região de Capoeiras, onde eu fui e fiquei lá também um tempo, lá 6 meses. Eu fiquei ali na paróquia, que é a paróquia de Capoeiras, lá no morro, lá em cima, no morro lá de Capoeiras, ao lado da universidade. Ali a gente passou um período lá naquele seminário, nesse semináriozinho ali, perto do estádio do Orlando Scarpelli.
13: Ah, lógico. Eu tava tentando ver qual que era essa igreja.
8: Muito, muito próximo ali. E aí você vem para Curitiba e quando é que você teve o start? Pô, eu tenho que fazer alguma coisa, eu tenho que trazer o conhecimento de algum esporte para população, para a sociedade.
13: Então, meu filho joga tênis desde os 5 anos de idade, agora meu filho tem 18 anos. E eu sempre vi a diferença que faz na vida das pessoas no esporte. Eu sempre nunca levei a sério nenhum esporte, assim, nunca imaginei fazer nada de alto nível, alto rendimento. Mas o meu filho com 5 anos começou a jogar tênis, daí eu ia levar e buscar ele, e eu ficava meio num tempo meio ocioso ali. Daí eu falei, quer saber, eu vou começar a jogar tênis também. E simplesmente é um esporte que vicia, as pessoas amam. Depois que a pessoa joga, tu tem que ter muita concentração, trabalha muito os movimentos finos, a resiliência é muito importante, essa questão de resiliência no esporte, principalmente no tênis, porque é tu, né? Quando é o individual, né? Porque também tem o tênis de dupla. E a partir daí comecei a jogar. E só que o meu amor, assim, pelo Instituto agora nasceu faz uns 2 anos, porque eu comecei a trabalhar com o terceiro setor. E eu me apaixonei, eu vi a gente, como tem gente que quer fazer o bem, quer ajudar e não sabe por onde começar. Daí eu conversando com o Rony, né, que como eu comentei anteriormente, foi professor de tênis do meu filho, falei, Rony, é muito legal, tipo, as pessoas querem ajudar, tem muito meio para a gente poder organizar para fazer o bem. E ele falou, Marina, é o meu sonho, eu quero muito trabalhar com PCD. E ele é professor de tênis, né? Então ele já tem esse amor faz tempo. Daí nós nos unimos, tipo, os dois com vontade de fazer acontecer. E desde então está dando super certo. A gente está com vários projetos legais. Esse do tênis da praça é muito legal, porque Curitiba tem 8 praças. 8 praças especiais para tênis, tá? Fora as... como é que fala? São multi...
8: São as quadras particulares que você fala?
13: Não, quadras públicas.
8: Não, eu sei, mas as praças públicas que têm as quadras de tênis, vamos dar um exemplo. Ali, naquele canteiro central da Arthur Bernardes, tem praça
13: Sim,
8: de tênis
13: muito
8: que
13: boa.
8: Tem. Lá na Venceslau Brás, também hoje tem a praça que tem e tem a quadra de tênis. Nós temos outras em Curitiba. Aí vem as particulares. que é, por exemplo, lá do Instituto Ícaro, que fica lá no São Brás.
13: Sim, lindo o projeto deles.
8: Lindo também o projeto deles, que eu adoro, o pessoal do Projeto Ícaro. Tem também o pessoal que tem dentro do próprio Clube Três Marias, que tem um projeto também lá.
13: Sim.
8: Outros, assim, que também tem. Então, são os particulares e os públicos. Hoje, nós devemos ter em Curitiba, no mínimo, 20 locais para a prática do tênis.
13: Sim, não, mas eu digo que existem as quadras específicas de tênis, mas também tem vários outros espaços públicos que as quadras são... Qual que é aquele termo, gente? Está na ponta da língua aqui, que é a quadra de basquete, de futebol...
8: Ah, são a poliesportiva.
13: Poliesportiva, exatamente. Isso é uma das situações que eu estava conversando com o pessoal... envolvido com esporte na prefeitura, falei, gente, o que que custa, já que é poliesportiva, façam a marcação do tênis também, Curitiba é tão referência em sustentabilidade, em urbanismo, então faz uma marcação a mais para a gente poder trabalhar com tênis em mais quadras em Curitiba, porque Curitiba, a região metropolitana, não é metropolitana, mas Curitiba em si, a capital, tem 8 quadras, imagina... Pode dobrar, triplicar esse número se as poliesportivas tivessem uma marcação
8: 8 públicas, mas aí tem aquelas particulares, como eu falei, como aqui eu comentei. Dirceu?
15: E esse teu projeto, além de você ensinar as crianças a jogar tênis, eu tenho certeza que um dos melhores, o maior foco que você tem nesse projeto é no sentido de formação, né? Educacional dos atletas e também como cidadão.
13: Sim.
15: É isso mesmo?
13: Importantíssimo. Não, essa situação que acontece com as crianças, a questão de respeito com o próximo, de cidadania, essa questão de resiliência. A pessoa, quando pratica esporte, ela vira um ser humano infinitamente melhor. Ela começa a ter mais consciência dos atos, consciência da responsabilidade consigo mesma, porque ela tem que se alimentar direito, tem que ter o tempo de descanso correto, tem que estudar, não adianta, a pessoa não tem que ler, é muito importantíssimo ler. É uma coisa muito legal também no tênis é que meu filho começou a jogar xadrez, tá chovendo, a quadra não é coberta, essa questão da técnica, não, da...
8: Concentração?
13: Da concentração e de tu organizar quais que são os teus próximos passos. Tipo, bem assim, tu recebeu uma paralela, tu vai dar cruzada, tu vai dar curta, tu vai... Sabe? Tipo, essa questão estratégica é importantíssima no tênis. Essa questão psicológica, tipo, é muito diferenciado nos esportes de raquete.
8: E quando se fala nisso que você falou, nessa concentração, é o tal do ponto futuro no futebol... Quando o jogador pega a bola e já vai fazer um passe num ponto futuro e o jogador, que é o companheiro dele do time, tem que saber exatamente acompanhar o raciocínio. Tem que ter esse time e conhecer muito. Como é um esporte individual, não tem essa preocupação com o seu colega, com o seu companheiro de quadra. Mas ele conta também com aquele que é seu adversário, aquele que vai estar do outro lado da quadra, para poder fazer o rebote.
13: Sim.
8: Então, ele tem que mais ou menos conhecer lá o seu adversário para saber qual é a jogada que ele é forte e onde ele tem as suas dificuldades. E é exatamente aí que vem a minha pergunta. Como é que faz para transferir para este cidadão, que foi a pergunta que o Dirceu lhe fez, com relação a formar cidadãos para o futuro, como é que faz para transferir as dificuldades, as adversidades que uma partida de tênis traz em uma partida, em um game, em um jogo, para a vida cotidiana, para a vida normal, e principalmente fazer com que a paralela, ou a cruzada, ou aquele match point, aquela cortada, seja no momento certo em cada fase da vida, Marina.
13: É uma informação muito importante essa questão de que o tênis pode proporcionar uma universidade fora do Brasil, como o futebol também, né? Não são todos os esportes, mas os Estados Unidos, eles são campeões em incentivar o esporte e pelas universidades. Quando a pessoa é formada, quando é um atleta de tênis, é formado, eu não quero levar para o lado profissional, mas eu quero trabalhar numa grande empresa, por exemplo, são as primeiras contratações, eles dão muita prioridade, porque por essa questão de resiliência, de controle mental, sabe, de antecipação, de coordenação. Tipo, é um esporte que se destaca muito perante os outros nessa questão psicológica.
15: E o projeto, esse projeto teu também tem seus desafios, né? Todo projeto social tem seus desafios. E qual seria o desafio que você se encontra hoje, através desse teu projeto, para ajudar essas crianças que precisam, né, de ter um espaço e ter alguém que possa olhar por eles, né, com bons olhos e quer fazer com que esse projeto venha fazer parte da sua vida, não somente da criança, como também das suas familiares?
13: Uma situação que eu sinto muita... que eu sinto ter um pouco de receio, que realmente, não eu, mas como todos, realmente o tênis é um esporte um pouco mais caro. As raquetes são caras, cada bolinha custa em média R$20. Tem a questão da raquete, tem a questão do tênis e tem a questão da hora-aula do professor, que também é cara. Então, tem essa situação financeira, que realmente é um empecilho para muitas famílias. Agora, no Instituto, a gente proporciona isso tudo de graça, dentro da estrutura do colégio, que é uma estrutura controlada, onde as crianças já estão no lugar que elas conhecem. A responsabilidade também fica mais tranquila para os nossos professores, porque, como são crianças pequenas, né, pensem, tipo, 5, 6, 7 anos de idade, às vezes precisa de algum auxílio para ir no banheiro, na hora da alimentação. Então, tipo, essa parte fica responsabilidade que já é do colégio, e nós vamos lá e a gente fica uma hora lá realmente só para dar a aula, fazer as atividades físicas ali com eles. E também tem a questão de logística. Por exemplo, hoje nós vamos dar aula nós não conseguimos ainda fazer o contraturno escolar, tipo, para dar aula de manhã para as crianças que estudam à tarde e à tarde para as crianças que estudam de manhã. Nós, no momento, estamos fazendo extensão escolar, que é das 17 às 18 horas. Então, a criança que estuda de manhã, ela não fica direto. Então, daí o pai tem que levar ela de manhã, buscar na hora do almoço e depois levar ela novamente às 18 horas. Tem essa questão de logística também que pega um pouco.
16: Quando você vem para Curitiba, com certeza você traz lá de Florianópolis algum conhecimento e principalmente aquilo que a família traz. Vocês lá, vocês tinham contato com esporte ou vocês vieram a ter, você particularmente veio a ter aqui em Curitiba, Marina?
13: Aqui em Curitiba, inclusive, é uma vergonha para mim, porque eu sempre fui sócia do Clube 12 de Agosto lá em Floripa. E lá em Coqueiros, tu recorda, o Clube 12, a minha casa era do lado, tipo, a minha janela era de vista para as quadras de tênis. E eu nunca joguei tênis, então é uma loucura isso ter acontecido na minha vida, eu começar a jogar aqui depois que meu filho nasceu.
16: Em Florianópolis, você era Furacão do Estreito ou Leão da Ilha?
13: Leão, né, Havaí.
16: Alves Celeste lá da Ilha da Magia, que eu costumo dizer. E nós temos sempre com um olhar assim, já que você veio a ter contato aqui, você já tinha mais do que teus 20 anos quando você começou a ter o contato com o esporte, a tudo isso. E eu vi que brilhava teu olhar quando você falava do seu filho. Onde que vocês começaram a ter o contato? Pode dizer o local, o
13: claro,
16: nome e tudo mais, onde vocês começaram a ter esse contato com o tênis?
13: Inclusive, a academia que é parceira nossa aqui para alto rendimento é a DRTT, que é Didier Rayon Tênis Team,
16: ali em Santa Felicidade. Não é ali na Antônio Discursim?
13: Ela tem duas sedes, tem na sede Trieste e tem a sede na atual do Túlio.
16: É a da atual do Túlio que eu conheço.
13: Isso. Tem as duas sedes. E o legal, essa do Lucas, que o primeiro, do meu filho, é que o primeiro contato com ele, tênis na vida dele, foi na escolinha Guga Kirten, aqui do Duda, ali da DM Tênis. Então, o primeiro professor do Lucas, do meu filho, foi o pessoal lá da DM Tênis. E a segunda academia dele foi a DRTT, que hoje é a nossa parceira para alto rendimento. Inclusive, deixa eu passar aqui uma...
16: Deve passar todos os seus os contatos, tudo aquilo que realmente tem de...
15: Uma participação especial, né, no teu...
16: Não, e aquilo que traz e agrega ao projeto, Marina.
13: Não, inclusive, uma informação muito legal hoje é que, como nós temos essa parceria com a Academia DRTT, Hoje nós vamos levar um atleta profissional para ter para as crianças terem contato com o atleta profissional ali no colégio. Hoje é 5 da tarde.
15: Qual colégio?
13: O Maria Nicolas.
15: Maria Nicolas.
13: Então todas as crianças, eu já mandei semana passada, eu falei, gente, é o seguinte, a gente manda no grupo, né, para os pais confirmarem a presença. Semana que vem vamos ter aula com atleta profissional, podemos contar com a presença, daí os pais, porque nós fizemos um pré-cadastro, né, para ver quem que teria interesse. São mais de 30 crianças na turma. E hoje fim de tarde, o Gabriel Schenkenberg vai estar lá dando aula para as crianças.
16: O Gabriel, que é um dos nossos nobres representantes do tênis de Curitiba, e ele, se não estou enganado, ele é uma das promessas aí para que possa trazer muitos títulos para nós aqui.
13: É o que esperamos, né? A torcida é grande.
16: E dentro do tênis, vocês que conviveram e vêm convivendo com o tênis, posso dizer, nos últimos 15 anos, assim, ou 13, porque seu filho começou a praticar o tênis com 5, hoje está com 18, 13 anos. Então vocês pegaram já a transição da aposentadoria do Guga, a chegada de outros tenistas, e daí a gente tem Helena Pereira, a gente tem hoje a Andrade, a Bia Andrade, são referências. Como é que é o seu filho com relação a essas pessoas que formaram e que fizeram com que o tênis se tornasse tão conhecido através do advento de Maria Esther Bueno, lá atrás, que foi a grande prepulsora do tênis mundial para o Brasil?
13: Olha, eu estou sendo entrevistada por uma pessoa que sabe 100 vezes mais do que eu da história do tênis.
15: Ele está no computador lá.
16: Não, pode vir buscar aqui, que não tem nada no computador. Tudo isso está aqui na minha cabeça.
15: Esse menino aí é uma enciclopédia esportiva.
13: Que bom. Não, nessa trajetória do Lucas, nós tivemos muita sorte, porque aqui ele começou lá no Instituto Ícaro, na Escolinha Guga. Depois ele foi pro Didier Rayon, tênis team. E agora ele está em Buenos Aires com um treinador que já foi treinador. A técnica dele já foi 40 do mundo, como a Teliana, aqui nós temos a Teliana, que inclusive também treinava lá na DRTT. Foi 40 do mundo. A técnica dele já foi 40 do mundo também lá na Argentina, Maria Dias Oliva. E o técnico dele era técnico do Del Potro. Então, assim, ele tem, assim, ele, já passaram 10 top 100. Eu acho que foram 10 top 100 pelo técnico do Lucas. E é assim, os argentinos, eles são raçudo, né? A gente sabe disso. Eles que jogam a bolinha para os alunos, tipo, não, eles não ficam assim, parado olhando ou no telefone e tipo, com
16: cada um
13: ajudante.
16: Por si, Deus por todos. Não é isso. Deu para entender que os próprios professores participam para dali também. O objetivo é formar cidadão, mas se você conseguir pescar no meio de 100,
13: mil, se for um em mil, já está maravilhoso.
16: Já vai ser maravilhoso para o pro projeto de vocês. E essa interatividade entre o professor e o aluno é muito bom, Marina.
13: Admiração, né?
16: Sim.
13: Admiração entre eles é muito legal. E tem que ser esforçado, não adianta. Tem que acordar cedo, tem que ficar em quadra, tem que ficar treinando, porque... Não, por mais talento que a pessoa tenha, se ela não for resiliente, se ela não for esforçada, não vai para frente, não adianta.
15: Agora, Marina, e quais são os critérios que as crianças precisam ter para participar desse teu projeto?
13: Agora, nas quadras públicas, nós fazemos, quando a gente faz atividades em quadras públicas, a gente pega sempre, geralmente algum consegue, né, o Conselho de Segurança ou algum colégio, e a gente faz a divulgação e as crianças se inscrevem. Normalmente a gente manda sempre pela diretoria Google Forms, elas se inscrevem, e para a gente organizar. Então, é meio que abrangente essa situação nas quadras públicas. No colégio, agora no momento, nós estamos com Maria Nicolas, porque nós estamos ainda ajustando essa questão de professores, de horários, mas a nossa intenção, nós é pulverizar isso aí por toda Curitiba, dar a maior quantidade de aulas possíveis, tipo, atender o maior número de crianças, porque é uma criança que movimenta a família inteira, como eu falei, é o vô, é a avó, é a mãe, é o tio, é o irmão. Tem muitos irmãos muito fofinhos, ver os irmãos jogando bola, sabe, batendo bola com a raquete, jogando bolinha um para o outro. É uma fofura. Então, uma criança, é que nem quando eu falo questão de doação de bolinhas ou de raquetes, é uma bolinha que faz uma alegria na vida da pessoa que vocês não fazem ideia.
16: Ô, Dirceu, você sabe o que é um boleiro?
15: O quê?
16: Boleiro.
15: Boleiro que faz bolo.
16: Não, boleiro. Boleiro, ô Dirceu, boleiro.
15: Sai bem, hein?
16: Boleiro é aquele que é o responsável por ir catar as bolas numa partida de tênis. É aquele que vai. É o gandula do tênis. Boleiro
15: e
16: é o
15: tem o boleiro que vai jogar bola final de semana, né?
16: Mas daí não é boleiro, daí os atletas de final de semana. Quando nós temos um instituto como o seu, Marina, que é pouco até conhecido e que é um jovem, é ainda uma criança, é um feto em formação, vou usar esse o termo melhor,
13: sim.
16: Com certeza vocês têm a preocupação também de dar pelo menos um pouco de estrutura para que as crianças e aqueles que estão ali participando possam ter um pouco de comodidade, de cidadania, de dignidade. E além de vocês tratarem dos pseudos normais, que são aqueles que não têm necessidades especiais, vocês ainda tratam dos PCDs.
13: Isso.
16: E hoje, em voga, nós temos os autistas. Essa leitura de vocês para atender os autistas é de que forma feita, Marina?
13: Olha, na turma de hoje, por exemplo, nós temos 4 crianças. Tá? De 30 crianças, imagine então a proporção. De 30 crianças, nós temos 4 que tem o grau 1, na verdade, né, de TEA, né, que é o transtorno do espectro autismo. É, nível 1, elas são maravilhosas. Precisa ver como elas prestam atenção no professor, como elas fazem direitinho todos os movimentos dos exercícios. A diferença é... A atenção delas é muito mais fixa e chama muito mais atenção do que dos alunos que são regulares. É muito legal, tipo, eu tô gostando muito de trabalhar com elas. E outra informação, tipo, mês que vem vai começar um professor nosso que também tem grau 1 de autismo. Então, agora, a partir do mês que vem, nós vamos ter um professor com grau 1 de autismo dando aula para nossas crianças regulares e crianças com grau 1 de autismo.
16: É, eu acho que você já ouviu falar no Pequeno Cotolengo do Paraná?
13: Sim,
16: ele é muito comprido. Que hoje ele é o Complexo de Saúde Pequeno Cotolengo. Aquela instituição, ela nasceu de uma congregação, que é onde eu estive também presente, a Congregação Orionita. E lá, Marina, se atende crianças e pessoas de 0 a 80, 90 anos com deficiência mental, motora e, hoje, os autistas com tripla deficiência. Então, no que você se refere, eu tenho um pouquinho de conhecimento, porque lá eu fiquei 40 anos como voluntário, trabalhando como voluntário no Pequeno Cotolengo lá. Então, quando a gente vê esse tipo de pessoa, a gente sente que, além da concentração que você disse, além do empenho, além de tudo, a veracidade, eles são extremamente honestos naquilo que eles fazem. Eles não, se eles não gostarem de alguma coisa, eles não vão mentir, eles não vão enganar. Eles vão demonstrar que não gostaram.
13: São muito verdadeiros,
16: isso,
13: né?
16: São muito verdadeiros. E é muito gostoso isso. E para a gente poder encerrar, Marina, porque a nossa Miriam Rocha já está chegando por aqui para comandar o destaque. Hoje ela vai ter uma convidada especialíssima, minha amiga Tarsila Bizinella, que é uma nutricionista das melhores de Curitiba. Eu gostaria que você pudesse deixar um recado final. E também os contatos para quem quiser conhecer o Instituto e para quem quiser passar por lá e ver que o Instituto Tênis para Todos não é só para criança, não é só para adolescente, não é só para jovem, mas aquela pessoa da melhor idade, aquele portador de PCD, aquele que se sente excluído da sociedade, lá vai se sentir incluído no projeto de vocês, Marina, por favor.
13: Então, novamente, eu quero agradecer o convite, né, gente? Muito obrigada. É muito importante esse espaço que vocês abrem para a gente poder divulgar nosso trabalho. Como eu comentei, uma raquete, uma bolinha faz a diferença, sim, ó. Não é de uma criança, é de uma família inteira. É, quero agradecer aqui agora também o pessoal da diretoria do Colégio Maria Nicolas. Hoje nós vamos estar lá, como eu comentei também, com a atleta profissional, o Gabriel Schneckenberg. Vai ser um contato das crianças com um menino, tipo, incrível, que já viajou o mundo inteiro, fala várias línguas, e eu acho que vai inspirar as crianças, e é esse o nosso, nossa intenção, é inspirar as crianças a entrarem no esporte e levarem a sério.
16: Duas perguntas que eu queria fazer, o Dirceu já fez a primeira, que é o Instagram, por favor.
13: Importante. Então, o nosso instituto é tênis com dois N's, tá, gente? Tênis com dois N's é tênis em inglês. O tênis que a gente escreve aqui no Brasil com um acento circunflexo é o tênis que a gente calça. Então, é institutotênisparatodos.com.br, é o nosso site. Não, nosso site é tênisparatodos.com.br e o nosso Instagram é instituto_tênisparatodos, com dois N's.
16: E quando a gente vai se despedindo assim, a gente fica muito feliz e muito grato pela presença.

0: complica de vez em quando.
1: Os
0: aqui,
1: dois
0: não
1: ao
0: é
1: mesmo
0: fácil.
1: Tempo.
0: Não dá certo uma coisa dessa. Marina, obrigado. Que Deus abençoe vocês.
1: Obrigada
0: e que
1: eu,
0: tudo
1: gente.
0: Aquilo que for da vontade dele para o bem do Instituto chegue até as mãos de vocês, para vocês transformarem a vida dessas crianças e desses que estão lá no Instituto de vocês.
1: Beijo, gente. Obrigada.
0: E assim a gente vai chegando ao final do programa de hoje, que teve a participação e apresentação de Evilásio Júnior, as reportagens de Edson Tomás e a produção de Dirceu Santos. Não desligue o seu rádio, porque Miriam Rocha vem chegando com o seu destaque e hoje com Tarsila Bisinella, ela que é minha amiga, minha grande nutricionista, uma top 10 aqui de Curitiba, entre as melhores da nossa capital. Na sequência, daí vem o Nivaldo Walter com a tarde da educativa, a seleção de músicas sertanejas, depois, 16h, o nobre Tobias Santana com o Siesta e Seresta, e o Nivaldo retorna às 17h com a volta do sucesso. Nós voltaremos amanhã falando de Karatê no programa Educativa Esportiva. Compromisso marcado, agendado, assumido. Até amanhã, galera do esporte querido.
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3: Olá, eu sou o Diego Tirri e agora começa mais um Minuto de Educação, o boletim diário sobre a educação pública no Paraná. O governo do estado anunciou a progressão na carreira de 13.288 agentes educacionais 1 e 2 da rede estadual de ensino. A medida contempla servidores do quadro dos funcionários da educação básica que atuam nas áreas de apoio escolar e administrativo, como limpeza, preparação da merenda, inspeção de alunos e equipes de secretaria das escolas estaduais. Os servidores contemplados vão receber os valores na folha de pagamento de junho, com efeitos financeiros a partir da data de publicação da resolução. A progressão funcional representa o avanço na carreira dos servidores e reconhece o trabalho dos responsáveis pelo funcionamento diário das unidades escolares da rede estadual. E este foi o Minuto da Educação de hoje. Você também pode nos acompanhar nas redes sociais. O endereço é educação.pr.
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Olá, são 13 horas e 5 minutos. Muito boa tarde, eu sou a Miriam Rocha, tô chegando e vou ficar juntinho contigo até as 2 da tarde aqui na sua educativa. Hoje é terça-feira, dia 26 de maio de 2026. Nós estamos na fase da lua crescente, outono brasileiro, e hoje é comemorado o dia do revendedor lotérico. Tem isso também, né? É o Dia Nacional de Combate ao Glaucoma. E o santo do dia é São Felipe de Neri. Bom, e hoje, terça-feira, é dia de entrevista. Aqui, daqui a pouquinho, a gente vai estar recebendo a Tarsília Bisinella, né, falando sobre as questões alimentares, principalmente no inverno, né? Que a gente costuma comer bem mais, né? Nossa Senhora, por que será, hein, meninos? Bom, mas é claro que antes tem a abertura musical de hoje com Blitz, mais uma de amor.

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6: São 13 horas e 15 minutinhos agora, 1:15 da tarde. Bom, chegou a hora da entrevista, né, gente? Olha aqui, com a queda das temperaturas, em algumas regiões do Brasil, né, o desejo por alimentos quentes, saborosos, mais cremosos, tudo isso aumenta, né? Aquela sopinha bem feita, né? Se de um lado aí o nosso metabolismo ele precisa de mais energia para manter a temperatura corporal, ou seja, o nosso gasto energético aumenta sem a gente ter de fazer muito esforço, por outro lado, né, acabamos por não usar esse componente a nosso favor, realizando refeições altamente calóricas que podem comprometer o peso e também a saúde. Quem já está conosco para bater um papo com a gente é a Tarsila Bisinella. Tarsila, seja bem-vinda.
7: Obrigada, é um prazer estar aqui de novo com vocês e vamos conversar um pouquinho sobre esse assunto que é tão importante.
6: Ô Tarsila, realmente a gente até estava comentando aqui fora do ar, chega o inverno, mas isso desde que eu era criança. Eu me lembro que quando chegava o inverno, a gente tomava café da tarde, café das 3 da tarde, das 6 da tarde, aí depois tinha sopinha quente com pão, né, para poder dormir. E o café da manhã era bem mais reforçado, tinha o cuscuz.
8: Polenta na chapa.
6: Não gosto de polenta na chapa, mas eu gosto de cuscuz. Mas eu gosto de cuscuz. Hein? Cuscuz.
8: Virado de feijão.
6: Tapioca. Uhum. Nossa, tudo isso é muito bom. E desde que eu era criança, eu me lembro que quando chegava o inverno, eu me lembro assim, ô Tarsila. No verão, a molecada ficava na rua, até tarde. Sim. Até o pai e a mãe gritavam, vem pra dentro.
7: Chamar, né? Pra comer, né?
6: Precisava chamar pra comer. Uhum. E no inverno, como a gente não vai muito pra fora...
7: Todo mundo fica intocado, né?
6: Fica intocado e a gente come muito. Me diz uma coisa, isso é normal, é natural? Uhum. Ou isso realmente já é um vício da gente, um hábito que a gente cria?
7: Tá. Você comentou ali no início até uma informação importante. Tem uma explicação do porquê que a gente sente mais fome no frio, né? Então, você comentou ali no início, o nosso corpo ele tem uma temperatura média, né, corporal, e para manter essa temperatura interna, a gente precisa gastar, o nosso corpo gasta mais energia, gasta mais caloria para se manter na temperatura ideal. Então, quando um dia está muito frio, o nosso corpo ele está ali gastando energia para tentar manter aquela temperatura que é o ideal para funcionar tudo bem. Então, esse gasto a mais que a gente tem, né, no nosso metabolismo, esse gasto a mais de calorias, também leva a ter essa sensação maior de fome, né? Então, tem uma explicação do porquê que a gente sente mais fome no frio realmente. Mas também não é só isso, né? Às vezes a gente cria o hábito e a gente mesmo se dá de presente comer coisas gostosas. A gente acha que a gente merece, a gente está cansado, trabalhou o dia inteiro, a gente chega e quer comer uma coisa gostosinha, né? Então, às vezes junta um pouco das duas coisas, né? E aí tem que
6: junta
7: que
6: a fome com a vontade de comer, né?
7: Isso mesmo, né? Junta a fome com a vontade de comer, exato.
6: Ô Tarsila, é uma coisa que eu acho... Bom, deixa eu te fazer uma pergunta antes de eu te perguntar outra coisa. Então, você não acha que se no inverno a gente começar tudo a andar de shortinho, camiseta, vai ficar todo mundo mais elegante, magrinho?
7: É, poderia, né? A gente poderia tentar fazer isso, né? O duro é que é o contrário, né? Justamente, e principalmente aqui em Curitiba, que aqui já é uma cidade mais fria, a gente anda a maior parte do tempo com muita roupa, né? Totalmente coberto, com roupa de manga comprida, casaco, né? Esses dias mesmo aqui em Curitiba a gente está tendo muita chuva, então a gente anda com mais roupa, a gente também às vezes se observa menos e por isso muitas vezes nesse período, eu falo outono e inverno, né? Porque aqui em Curitiba outono já é frio também, a gente deixa passar desapercebido os cuidados com o nosso corpo. Né? Às vezes a gente não se olha tanto, né? Que nem você falou, no calor a gente não põe um shorts, uma roupa curta, a gente presta mais atenção, a gente olha mais para o nosso corpo. Então, às vezes ali nesse meio tempo o pessoal dá uma descuidada e é mais fácil ganhar peso.
6: Então, mas aqui, ó, vamos exigir que todo mundo que está com uns quilinhos a mais, está precisando perder peso, venha de regata e shortinho, que aí o frio faz queimar caloria.
7: É, né?
6: Vamos ficar tudo pelado. Olha
7: e
6: que beleza.
7: Sabe que é bom que tem uns estudos que mostram que fazer exercício no frio e se expor ao frio mesmo, fazer exercício em temperaturas mais baixas aí ajuda a queimar mais caloria mesmo. Mas é aquilo, né? O corpo da gente lutando ali para tentar manter essa temperatura ideal.
6: Ele que lute.
7: Ele que lute.
6: Né? Tá ótimo. Ele que lute.
7: Ele que lute.
6: Agora, coisa assim, existe uma grande preocupação também, porque eu acho assim, ô Tarsila, a gente cria alguns hábitos, ai, vou tomar um chazinho com bolacha, ai, eu vou comer um bolinho de chuva com um chazinho à tarde, né? Aí você fala, ah, mas eu acho que eu vou comer uma pipoquinha, vou fazer um chazinho, tudo isso com açúcar, né, com gordura, tudo isso faz com que a gente vá... se enchendo cada vez mais, né? Vai pra frente da televisão, tá quentinho, se enfia embaixo da coberta e come. O que a gente faz pra que esses petiscos não sejam...
7: Os loseimas,
6: né? Eles não sejam um vilão na nossa vida.
7: Vamos pensar primeiro no que a gente tem que manter de hábito importante pra você não sentir tanta fome também. Pensar que a gente tem que manter alguns hábitos saudáveis mesmo no frio. Então aqui, ó, ele me trouxe um copo de água. Tá aqui uma coisa que as pessoas esquecem totalmente no frio de fazer, de ficar se hidratando. Né? Então, por que eu cheguei nesse ponto? Para você não sentir tanta fome, você também tem que estar bem hidratado e bem nutrido. Então vamos supor que você almoçou, mas não comeu legume suficiente, não comeu verdura, porque aí, ó, no frio as pessoas já não querem comer muita salada. Então, aquele almoço que você fez, aquela refeição que você fez, não te trouxe saciedade suficiente. Você não comeu fibra suficiente. Então, à tarde ou à noite, quando você for comer suas guloseimas, você vai querer atacar mais ainda. Você vai ter vontade de comer mais quantidade ainda. Então, estar bem alimentado nas refeições anteriores é bem importante. E estar bem hidratado. Ainda que para você manter a hidratação, você precise, por exemplo, tomar mais chá no inverno para ajudar, porque sua água não consegue. E aí você pode comer uma pipoquinha tranquila de vez em quando, mas não vai comer umas 10 bacias de pipoca. Mas se você não estiver bem alimentado, o risco de você comer mais desses petiscos, dessas coisas, é muito maior.
6: Ô Tarsila, uma coisa que eu acho muito interessante, eu não sei se você ou Dirceu, tem o hábito da pipoca. Eu sempre
8: eu gosto.
6: Achei que a pipoca... Uhum. Agora me diz uma coisa, esses dias eu li que a pipoca tem nutrição. Eu
7: não, sempre, pipoca é bom.
6: Eu sempre achei que pipoca era só um isopor que você engolia e
7: não,
6: pronto.
7: Não, pipoca...
8: É milho, né?
7: Pipoca
8: é
7: pode milho. Entrar no cardápio, num plano alimentar bem tranquilo. O que a gente tem que cuidar é o modo de preparo, né? Então, assim, se eu vou fazer uma pipoca... Só com um pouco de óleo, põe o sal, mas não exagero. Agora, se eu vou colocar bacon na pipoca, por exemplo, que muita gente gosta, eu já estou adicionando muito mais gordura. E é gordura saturada, que não é uma gordura muito saudável, né? Então, já, no próprio bacon já tem muito sal. Então, é um jeito de preparar. Você pode preparar ela, estourar ela com um pouquinho só de óleo, por exemplo, e botar uns temperinhos para dar um sabor e não colocar tanto sal. Mas ela tem fibra, a pipoca é uma boa fonte de antioxidantes. Pode servir como um petisco legal, sim.
6: Pois é, eu não sabia disso. Eu li esses dias.
8: Eu conversei com a médica, porque eu estava tendo o hábito de comer muito amendoim. Que nem você falou, né? Senta na frente da televisão e pega um pote de amendoim e fica lá.
7: E fica petiscando.
8: Ó, comendo. Então foi o seguinte, troca o amendoim e come pipoca, que é bem mais saudável do que o amendoim.
7: E a pipoca, a densidade calórica dela é menor, que quer dizer o quê? Eu posso comer mais volume e ela tem menos calorias. O amendoim, em pouca quantidade, num volume pequeno, eu já tenho muitas calorias. Então...
6: Eu tenho um problema sério com o amendoim.
8: Olha aí.
6: Eu vou na lojinha que tem lá perto do mercado, compro o amendoim cru, torro ele, só que eu não ponho só sal, não tem nada. É só o amendoim torrado mesmo. Cara, eu pego um potinho ali, o potinho vai todo até eu terminar de assistir televisão.
7: Come fácil, né? Nem percebe.
6: Mas eu também comecei a comer amendoim, Tarsila, porque eu não como carne.
7: Ah, sim.
6: Então eu tenho muita dificuldade de fibra. Por exemplo, a pessoa que não come carne, mas eu conheço muita gente que tem um regime alimentar, que nem o Benjamin, né? Lembra do Benjamin? O Benjamin, ele tem um regime alimentar de não comer carne, de não comer essas coisas, pela saúde, né? Porque ele acha que é um regime alimentar
8: saudável.
6: Saudável, é saudável. Eu não como carne, não é por ser saudável, eu não como carne porque eu não acredito no assassinato de um ser vivo para eu me alimentar.
7: Uhum.
6: Então, é diferente. A minha forma
7: de... É outra questão.
6: Uhum. Então, aí, o que acontece? Como eu não tenho hábitos saudáveis, a preocupação, né, da alimentação e tal, aí eu acabo realmente comendo pouca... como é que fala?
7: Pouca proteína.
6: Pouca proteína, isso.
7: Sim, é o mais difícil de atingir.
6: Tá,
7: né?
6: E aí, o que a gente que não come carne pode fazer
8: para substituir
6: isso e não ficar se matando no doce, porque aí parece que a falta de nutrição suficiente para você ficar comendo porcaria o tempo todo.
7: É aquilo que eu tava falando antes, você precisa ter algo que traga saciedade, algo nutritivo que dê saciedade, senão a vontade de comer mais besteira, mais doce, ela vai aparecer mesmo. Então assim, quem não come carne tem que pensar nas fontes de proteína vegetal. Quais são as melhores fontes de proteínas vegetais que a gente tem? As leguminosas, os grãos. Feijão, lentilha, ervilha. Amendoim também entra, mas o amendoim ele é mais calórico que a gente estava falando. Então, quer dizer, em uma quantidade muito pequena dele, eu já tenho muita caloria. Uhum. Diferente das outras. Os feijões, a lentilha, a ervilha, são o grão de bico, são as melhores fontes de proteína vegetal que a gente tem. E a gente consegue facilmente atingir o que a gente precisa nessa combinação. Ou na combinação, por exemplo, do arroz com feijão, do arroz com a lentilha. Mas quem é vegano, por exemplo, tem que ter sempre mais do que uma leguminosa na refeição para conseguir atingir essa recomendação. Porque a gente, né, o hábito aqui nosso, brasileiro, por exemplo, é o arroz com feijão, uma carne, às vezes uma verdura, né, ou um outro acompanhamento, um legume, enfim... Quem é vegano teria que comer dois tipos de leguminosa para tentar chegar numa recomendação parecida ali com a quantidade de proteína, por exemplo, de uma porção de carne. Então, se eu como feijão, eu também teria que ter um grão de bico, eu também teria que ter uma lentilha, uma ervilha para complementar isso. Existe também a soja e os derivados da soja, né? O tofu, que é o queijo da soja, a proteína da soja que usa às vezes para fazer refogado, que pode substituir. E aí, dessa forma, a gente consegue contabilizar ao longo do dia a proteína que precisa.
6: Eu queria te perguntar uma coisa com respeito... eu, por exemplo, estou pretendendo virar vegana.
8: De novo?
6: Não, eu sou vegetariana.
8: Ah, quer ser vegana agora?
6: Eu quero ser vegana.
7: Você consome ovos e leite?
6: Eu consumo ovos e leite.
7: Ótimo.
6: E eu quero parar com os ovos e o leite.
7: Uhum.
6: Eu quero... comecei a pesquisar, sabe, a situação das vacas e das galinhas. E quer dizer, eu sempre pensei assim, se não mata, eu vou comer só o ovo porque a galinha tá viva, vou tomar o leite porque a vaca tá viva. Não, mentira, ela morre do mesmo jeito, maltrata do mesmo jeito. Então, eu quero parar com o leite e com o ovo. Eu acho que aí fica mais complicado a questão da alimentação. Que eu hoje, como quando eu vejo, eu sinto que eu estou enfraquecendo, eu falo para minha filha, ai, cozinha uma meia dúzia de ovo aí que eu vou comer.
7: Sim, sabe? Os ovos são excelente fonte, né, de proteína e gordura boa também. Então, se você opta por sair do vegetarianismo e ir para o veganismo, você tem uma restrição maior. Então, o ideal é que a pessoa faça essa transição com acompanhamento de um profissional, do nutricionista. Por quê? Nessa transição, você também vai perder ali fontes de outros nutrientes importantes. A gente está falando só da proteína, mas ali tem um monte de coisa. Sim. Os laticínios são fontes de cálcio. Então, você precisa aprender quais são as outras fontes, né? Quais as sementes que eu tenho que comer, se eu não for comer os ovos, qual é a outra opção que eu tenho, né? Se eu não for beber o leite de vaca, que outra opção eu tenho para ingerir cálcio, proteína? Então, essa transição, ela deve ser feita com acompanhamento de um profissional, para que você não fique com deficiência de nada.
6: Até mesmo a pessoa que, por exemplo, come carne e, de repente, tomou a decisão de não comer mais carne. Não, a partir de agora, eu vou ser vegetariano. Você acha que é necessário, que ela precisa ter um acompanhamento? E eu digo que deve ser verdade, você sabe por quê? Porque eu percebi, assim, que eu perdi muito peso.
7: Sim, às vezes você pode estar perdendo peso.
6: Não, e eu acho que você está perdendo massa muscular,
7: às vezes está
6: não
7: perdendo...
6: é gordura, não.
7: Exatamente, às vezes você está perdendo peso, mas não está perdendo peso de forma saudável.
6: Né?
7: Então, você pode estar perdendo não só peso, como você falou, de gordura, mas de massa muscular. E também, nesse processo, muita gente às vezes fica com deficiência de ferro, deficiência de vitamina B12, que são nutrientes importantes. Por isso que essa troca, né, ou essa transição, se você vai optar por fazer qualquer outro tipo de alimentação, deve ser feita assim com acompanhamento do nutricionista, monitorada por exames de sangue, para ver se está tudo ok, se você não está ficando com nenhuma deficiência. A gente faz uma avaliação física para ver se você está perdendo o quê? Gordura ou massa muscular? Que isso que é importante, perder massa não é importante, não é interessante, desculpa. A gente precisa manter a massa muscular, né? O interessante é só a gente ter um bom percentual de gordura, né? Se está um pouco acima, fazer algo para baixar. Mas tem que estar em acompanhamento, sem dúvida.
8: Agora, Tarsila, quando chega o inverno, né, no frio, tem muitas pessoas que a imunidade da pessoa, ela baixa, né? Baixa bastante. E daí vem os resfriados, vem um monte de doença.
6: Não, e as artrite, artrose,
7: dói tudo, né?
8: Tudo isso que causa um problema sério para as pessoas, né? Existe algum alimento que pode ajudar nessa época de frio?
7: Alguns alimentos, né? A gente tem vários aí e por coincidência, né? E por sorte, não, já digo, mas eu acho que a natureza é perfeita, né? Nessa época do frio, a gente tem vários alimentos que estão em alta e que são fontes, por exemplo, de vitamina C, que é uma vitamina ótima para a imunidade. Então, agora vem a época de poncã, de mimosa, né? Dessas frutas que a gente acaba consumindo mais nesse período. Época de caqui, época das abóboras, que são fontes de vitamina A, são excelentes também fontes de antioxidantes, que são substâncias que combatem também outras doenças dentro do nosso corpo. Pensando na imunidade em geral, a gente normalmente associa, além dos alimentos que são ricos, né, nessas vitaminas, a gente sempre tem que pensar no que eu falei, na hidratação, que é muito importante, porque vamos pensar assim, quem que transporta todas essas vitaminas dentro do nosso organismo? Né, quem que leva essas vitaminas para os lugares onde a gente precisa, né? É através do nosso sangue. E o nosso sangue basicamente é composto de água, né? Então, se a gente não estiver bem hidratado, mesmo que a gente esteja tomando um suplemento lá em cápsula, maravilhoso, ótimo, talvez você não tenha um resultado muito bom. Mas as principais fontes dessas vitaminas que ajudam para a imunidade, além das proteínas que a gente estava conversando aqui, são os vegetais, né? Então, lá do grupo das abóboras, por exemplo, a gente tem as verduras, os legumes e também todas as frutas, especialmente essas frutas ricas em vitamina C, que é do grupo da laranja, da poncã, que eu estava falando, são ótimas fontes.
6: Bom, eu acho assim que a questão do inverno, ele realmente tem essa facilidade de deixar a gente mais vulnerável, né? Com vento frio, com qualquer coisinha gelada, tomou um chuvisco, rapidinho você já adoece. Essa questão da poncã, da laranja, quais são as frutas, por exemplo, que eu posso fazer um bom suco, ou que eu posso... Ah, eu queria perguntar, abóbora, o doce de abóbora também é bom? Ou é só abóbora cozida lá?
7: Bom, a pergunta é se ele é bom, ele é muito gostoso, né? Não sei vocês, mas eu acho uma delícia. Agora, se ele vai ter esse papel, né, quanto à questão da imunidade, daí já é outro departamento, porque aí a gente tem ali uma concentração de açúcar muito grande, né? Então, se você for comparar, por exemplo, ali o que eu falei da densidade calórica, o doce de abóbora, ele é muito concentrado em açúcar. Então, em pouca quantidade do doce, eu já tenho muita caloria. Então, aí não é legal a gente ficar pensando em consumir abóbora dessa forma, com muita frequência, porque daí eu vou também estar ingerindo muito açúcar. Mas pensando no benefício da abóbora, em geral, o que eu indico? No forno ou colocar numa sopa, você falou das sopas. As sopas são ótimas estratégias para a gente ingerir vegetais no frio, porque as pessoas quase não ingerem vegetais crus ou comidas muito frias, né, no inverno. Uhum. Então, na sopa, a gente consegue usar muito abóbora, batata salsa, abobrinha, que são boas fontes também de outros minerais, né? A gente consegue colocar uma couve, por exemplo, que é fonte de ferro. Ali você falou quem não consome carne. A couve é uma excelente fonte de ferro, por exemplo, dá para pôr em sopa. Ou dá para fazer esses legumes vegetais no forno, assados com azeite de oliva, uns temperinhos, que fica muito bom também.
8: Agora, uma das coisas que é tão difícil, Tarsila e Miriam, é com respeito a você equilibrar, né? Mesmo com vontade de comer. Porque, que nem a Miriam falou, no inverno, desde quando ela se conhece por gente, a vontade dela era... No inverno ela quer comer até as paredes.
6: O dia inteiro.
8: O dia inteiro.
6: Como diz minha filha, eu não estou comendo o reboco das paredes também.
8: Né? Então como que a pessoa pode equilibrar com esse desejo de se alimentar, de querer comer, comer e comer, principalmente agora no inverno? Como que a pessoa pode equilibrar com respeito
6: porque
8: a isso?
6: Porque não é fome, na verdade. Não é uma ansiedade.
7: É, isso que eu ia falar. Tem que avaliar se isso é fome ou se é só uma vontade, um desejo de comer. Então, se for a questão da fome, que a gente comentou que aumenta um pouco no frio por conta do gasto calórico ali, a fome a gente consegue resolver como? Colocando mais refeições ao longo do dia, com boas fontes de nutrientes. Então, todo um lanchinho, por exemplo, a gente não pode deixar um lanchinho ser só, por exemplo, um pão, um bolo, porque são carboidratos que vão ser digeridos muito rápido e logo vão me dar vontade de comer de novo. Então, eu teria que ter uma proteína junto, por exemplo, né? Se eu comer um pão com queijo ou com ovo, já é diferente de eu comer só um pão com manteiga. Você vai ver que a fome, ela não vai vir logo se eu colocar uma proteína junto. Então, se o problema for fome, a gente resolve colocando alimentos que têm nutrientes que vão dar saciedade. Nem que a gente coloque mais lanches ao longo do dia, por exemplo, isso é uma estratégia. Agora, se for uma vontade de comer por ansiedade, aí a gente tem que pensar em outras estratégias. Por exemplo, eu preciso ocupar a minha cabeça, ocupar meu tempo com outras atividades. Porque senão eu vou ficar pensando só em comer, né? Então, às vezes eu estou naquele período ali meio ocioso e, obviamente, quando a gente está parado, a gente quer, às vezes, alguma coisa gostosa. A gente não vai ficar pensando em, ah, eu queria comer uma fruta. A gente quer, às vezes, sei lá, um chocolate, né?
8: Fruta, você já começa a pensar... Dificilmente você pensa em fruta.
7: Dificilmente, quando a pessoa está ansiosa e com uma vontade de beliscar alguma coisa, ela vai pensar, eu quero comer uma fruta. Ela vai pensar em uma coisa gostosa. Ela vai pensar num bolo, vai pensar num chocolate. Então... Essa ansiedade a gente tem que pensar de forma prévia. Por que que está aparecendo? Eu estou ocioso? Eu estou com tempo muito livre? Por que eu não vou me exercitar? Vou ler um livro? Vou ocupar meu tempo também com outras coisas para que minha cabeça não fique só pensando na comida. Mas quando a ansiedade é demais, a gente usa suplementações que ajudam para dar mais saciedade, né? Então, existe também, por exemplo, fibras que ajudam a aumentar o volume dentro do estômago, que às vezes a pessoa não se controla realmente, ela não consegue controlar a quantidade que ela come. Ela senta para comer e come, come, come até a barriga doer. Aí você precisa pensar antes se não é o caso da gente trabalhar também a questão da ansiedade, né? E por que que isso está aparecendo. Aí a gente vai trabalhando em consulta também para tentar entender por que que a pessoa está descontando ou aquela ansiedade ou aquele nervosismo tudo na comida. Será que tem alguma outra coisa que ela precisa fazer além disso, né? Cria um hábito, a pessoa vira um hábito. Se toda vez que ela estiver nervosa, ela vai comer, toda vez o cérebro dela vai entendendo isso e vai reforçando esse comportamento.
6: Vixe.
8: Vai fazer crochê quando tiver fome.
7: Isso, vai fazer outra atividade, vai sair caminhar,
6: não,
7: vai fazer
6: outra coisa. Eu costumo juntar bosta. Quando eu fico nervosa, eu costumo juntar bosta. Tá o outro mandando eu sair fora. São 13h38, vamos pro intervalinho, né, Nivaldo? Senão você já me chuta daqui, né? Eu volto já já.
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11: O programa do Ame-se dessa semana vai conversar sobre o tema Mulheres e o Sono. O que está em jogo quando você não dorme bem? O sono impacta diretamente a qualidade de vida da mulher. A falta dele pode acarretar problemas de saúde, como baixa imunidade, cansaço, diabetes, instabilidade do humor, podendo desenvolver ansiedade e depressão. Para dormir melhor, é importante que a mulher leve uma rotina saudável antes de se deitar, como, por exemplo, ficar longe de telas, praticar atividades físicas e ter uma rotina de sono. Assim, o corpo produz substâncias que vão influenciar em noites bem dormidas. 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
6: Vamos lá, são 13 horas 41 minutos, são tantos assuntos, viu? Vou trazer ela aqui qualquer dia desse pra gente falar de bicho. Viu, Dirceu?
8: De bicho?
6: É, falar de gato, cachorro, cavalo, porco, vaca, tudo.
7: Tudo um pouco.
6: De tudo
7: um
6: pouco.
8: Menos de ser humano.
6: Não, essa raça não presta. Essa raça, meu pai do céu. Ô Tarsila, a gente sabe que as questões de alimentação, eu acho que tem caído muito o cuidado dos pais com as crianças. E essa questão, por exemplo, de inverno, que a criança chega, em vez de ir lá brincar, em vez de, tá muito frio, vou assistir uma televisão. Aí o pai vai lá e pega uma bolachinha recheada, a mãe pega um refrigerante e vai truxando na criança, né? Uhum. E aí a criança, primeiro que ela não quer nem saber de comer uma maçã, uma banana, não. Né? Uhum. Vamos comer um biscoitinho recheado, que é mais gostoso. Qual que é a atitude correta dos pais com respeito às crianças nessa questão do inverno, na questão dessa ansiedade, essa fominha a mais que dá na gente?
7: Aí você falou um ponto importante, né? Quando você acostuma ali as crianças também com esses alimentos que são alimentos industrializados, que são altamente palatáveis, né? A gente fala, quer dizer, o sabor é muito bom, é uma combinação ali normalmente de açúcar com gordura que faz aquele alimento ser muito gostoso. Mas quando a gente cria esse hábito, isso vai virando realmente um vício. Então, em relação aos pais educarem as crianças, eles primeiro têm que se educar, né? Eu falo sempre, a gente é o exemplo, né, para as crianças. Então, obviamente, se todo mundo em casa senta e come só bolacha, lanche pronto, essa criança vai seguir esse caminho, né? Se em casa você está acostumado a oferecer um lanche mais saudável, às vezes até tem algumas receitas de bolo mais saudável que a gente ensina para as pessoas fazerem em casa, que é totalmente possível você compartilhar e levar, dar para as crianças levarem para o lanche ou para comer em casa, né? A própria pipoca, né? Você falou, é uma opção que poderia ser mais saudável. Então, os pais, enquanto...
6: Mas
7: educação,
6: não pipoca de micro-ondas, né?
7: Não de micro-ondas. De preferência, realmente, é pipoca feita com milho mesmo, feito ou estourada na panela, ou existe também aquelas pipoqueiras para fazer no micro-ondas que nem precisa colocar ali gordura. Hoje em dia tem a facilidade, mas ao mesmo tempo que tem muita coisa pronta que também não é bom. Né? Então, a gente oferecer as coisas de uma cara diferente. Né? A gente falou sobre fruta. No frio não dá vontade de comer fruta. Mas existe receita para fazer, por exemplo, um mingauzinho quente com aveia, leite, que você pode colocar banana, pode colocar maçã, pode colocar as frutas aquecidas e cozidas junto, que fica muito mais gostoso da gente comer. Existe receita até de salada de fruta assada, que a gente fala, faz no forno, coloca um pouquinho de mel, vai ficar docinho, vai ficar a fruta mais macia e mais gostosa de consumir no frio. Então, a gente tem outras formas de apresentar aquilo para a criança comer, assim como para a gente também. A gente falou da sopa, né? Por que não fazer uma sopa ali e colocar, de repente, aqueles vegetais... até se a criança não gosta, tem criança que não gosta de pedaço, bate no liquidificador, faz uma sopa cremosa e coloca ali uma carne junto, um macarrãozinho. Você está oferecendo aqueles nutrientes de uma outra forma, né? Com uma outra cara, mas que também acaba sendo uma forma nutritiva.
6: Bom, eu vou te falar uma coisa. Eu fui criada comendo tudo. Aliás, você sabe qual era o meu prato preferido, o Dirceu?
8: Eu sei.
6: Quando
8: eu
6: era criança, você não sabe.
8: Claro que eu sei.
6: Então fala.
8: Farofa. Ovo. Ovo com farinha de milho.
6: Eu gostava de sopa de pelota.
8: De pelota?
6: É. A minha mãe fazia uma sopa de pelota. Ela vendia pão, então ela tirava as massas do pão, né, e punha na sopa.
7: Ah,
6: virava aquelas pelotinhas.
7: Por isso, sopa de pelota.
8: Por isso que é sopa. Nunca comi essa sopa de pelota.
6: Então,
7: não sabia.
6: Então a gente comia muito o arroz, o feijão, né? Muita polenta, tinha muito fubá, muito milho, serralha. Lembra da serralha que dá no mato, que os galhos dá nos pastos?
7: Olha,
6: era a salada que a gente comia e eu adorava aquilo.
8: Tipo então, a radita?
7: Uh-huh.
8: A radita, né?
7: Eu acho que deve ser o que ela está falando, aquele que é mais amarguinho, né?
6: É, esse mesmo. Vocês conhecem por outro nome, eu sou
7: outro
6: daqui.
7: Nome.
6: Vocês têm que dar um desconto. Então, a gente comia muito abóbora, essas coisas, então eu cresci comendo isso. E aí, por exemplo, refrigerante, né? Uma coisa diferente, era uma vez ao ano.
8: Era gasosa no domingo.
6: Exatamente, que nós não conhecia por gasosa, era tubaína.
8: Era tubaína.
6: Era tubaína que tinha. Então, eu me lembro que meu pai enchia o tanque d'água para deixar ela geladinha, que nós não tínhamos geladeira, enchia de tubaína dentro daquele tanque d'água. Nossa! Aquilo, final de ano, era uma festa, né? Com tubaína. Então, eu cresci assim. E eu eduquei os meus filhos da mesma forma. Só que não tão longe assim, né? Então, a gente marcava um dia no mês, um final de semana no mês, aí eu levava eles para comer pizza ou lanche ou o que eles quisessem comer. Mas em casa não tinha nem refrigerante e não tinha nada multiprocessado. Era só coisa natural. Tinha horta no fundo do quintal, sabe? Então, era diferente. Então, e eu fiquei sem vergonha depois de velha. Criei maus hábitos depois de velha. Depois que eu vim para Curitiba que eu criei maus hábitos. Que aí eu comecei com muita porcaria. E vou te falar uma coisa... É fácil você aprender o que não presta, mas por que isso?
7: É fácil, é o jeito mais fácil de a gente criar um vício, é isso que você está falando. Você falou ali sobre comprar, por exemplo, refrigerante. Você falou que quando você era mais nova, era lá de vez em quando, final do ano, né, quando tinha uma festa. Então, olha só, a gente antes, talvez, algumas pessoas reservavam momentos especiais para comer coisas diferentes. Que é uma coisa que a gente tenta, na reeducação alimentar, resgatar com as pessoas. Né? Em vez de você ter sempre em casa aquilo, que aí acaba virando rotina.
6: Rotina.
7: Né? Virando um hábito, realmente. Aí não passa a ser algo especial. Mas veja bem, às vezes o paciente pergunta, eu não posso tomar um vinho, eu gosto de tomar um vinho no frio. Eu falo, depende qual a frequência que você vai tomar. né? Tem gente que daí no frio quer tomar todo dia, mas todo dia não é legal, porque o álcool daí vai baixar o sistema imune, aí é outro problema, né? Além das calorias. Mas vamos reservar isso para um momento especial, sei lá, no almoço de domingo com a família, ou vai jantar com alguém querido, né? Então, quando a gente seleciona os momentos especiais para comer coisas diferentes, isso tem um outro valor, isso tem um outro significado. E eu digo que isso até, de certa forma, é saudável, né? Porque a gente tem que ter esse momento também de confraternizar, de conviver com as pessoas que a gente gosta, e a comida e a bebida estão sempre nesse meio. Agora, quando a gente deixa isso virar uma rotina e consome com muita frequência, seja o doce, o refrigerante, uma bebida, isso passa a ser um problema, porque aí, além de você estar ingerindo calorias demais, consumindo coisas que, às vezes, o corpo não precisa, você cria esse hábito. E é difícil desinstalar um hábito, né? A gente tem que trabalhar no contrário, né? Esses dias uma cliente falou assim: ah, eu tô com um péssimo hábito de todo dia depois do almoço comer um doce. E agora todo dia eu quero um doce. Falei: mas começou isso quando? Por quê? Ah, não, no meu trabalho todo dia depois do almoço alguém ia lá e comprava um bombom, comprava uma bala, me trazia. E aí eu acostumei, agora parece que eu termino de almoçar, se eu não comer o doce, parece que tá faltando alguma coisa. Falei: vamos tentar fazer um caminho inverso. Né? Então, como o paladar está muito adaptado para o doce, a gente precisa dar estímulos diferentes. Então, termina de almoçar, toma um chá mais amargo, toma um gole de café, toma alguma coisa de um sabor diferente para que aquele paladar ele se adapte de novo com outras coisas. Que aí você vai aos poucos ensinando, né, que pro teu organismo, e o paladar da gente, ele vicia mesmo. Ele vicia no doce, ele vicia na gordura. Se a gente der estímulo, ele vai continuar pedindo. Então, a gente tem que criar um novo hábito. Realmente, ali, ensinar para o nosso corpo funcionar diferente.
8: Agora, Tarsila, você falou sobre chá, café, chocolate, né? Essas bebidas quentes, né? Como o café, chocolate e chás, né? Eles merecem algum cuidado no inverno ou pode tomar à vontade?
7: Sim, a gente tem que ter cuidado, principalmente com as bebidas que têm muita cafeína, né? Então, a gente até estava comentando ali antes do programa, o excesso de cafeína pode trazer alguns prejuízos, né? Então, quem é muito cafezeiro aí, né? Eu gosto bastante de um café, mas eu tenho comigo aí negociado que meu café, minha cota do café é de manhã, os horários que eu posso tomar e a quantidade, porque senão a gente acaba tomando muito e aí cafeína demais, por exemplo, não é legal, pode aumentar a ansiedade. Lembra que a gente falou que às vezes no frio já dá mais ansiedade de ficar comendo? Então, se eu tomar mais coisa com cafeína, eu vou ficar mais ansioso, mais agitado, perco o foco um pouco das coisas também. Cafeína também pode prejudicar na questão do estômago, né? Pode aumentar a acidez ali para quem tem refluxo, gastrite não é legal. E aí não entra só o café. Alguns chás também têm cafeína. Então, chá mate, que é um chá que as pessoas consomem muito, né? E ele também é um chá que tem uma quantidade de cafeína, não tão grande quanto o próprio café, mas tem que cuidar. É, e bebidas quentes, a gente sempre tem que pensar assim: eu vou usar essa bebida quente para me aquecer. Mas eu também estou tomando, às vezes, algumas coisas no sentido de ajudar a me hidratar, já que eu estou tomando menos água no frio. Então, os chás de ervas mais claras, por exemplo, chá de hortelã, de camomila, chá de frutas, esses são mais tranquilos. A gente pode tomar uma quantidade um pouco maior sem ter muita preocupação, por exemplo.
13: Bom, eu já sou meio cabreiro com esses chás. Porque o tal do chá de hortelã, eu não consigo tomar. Porque quando eu era criança, o vermífugo que meu pai e minha mãe usavam era chá de hortelã. Então, acabou.
7: Eles ajudam para outras coisas mesmo.
13: Aí, para dormir bem, era chá de camomila.
7: Capim-limão.
13: Vamos tomar chá de camomila.
8: Para dormir.
13: Então, hoje, filho, eu não gosto mais. Porque eu não
7: aguenta mais.
13: Eu não tomava remédio quando era criança.
7: Era tudo chá.
13: Eu não me lembro de ter tomado um comprimido quando eu era criança.
7: Tomava remédios naturais,
13: era,
7: né?
13: Era chá. Chá disso, chá daquilo outro. E era só chá.
8: Chá de losna.
13: Nossa, nem fale aquilo. Quando dava uma dor de estômago, meu pai fazia beber chá de losna. Dava vontade de morrer, né? Pelo amor de Deus. Bom, é uma última pergunta que eu queria fazer para você. Ô, Tarsila, não vamos falar da caloria, do fato de engordar, vamos falar da nutrição, tá? Da nutrição. Qual o melhor alimento para a gente estar ingerindo nesse período com respeito a nutrir melhor o nosso corpo, a ter mais saúde. Uhum. Não quero saber se engorda, se não engorda, entendeu? Eu quero saber da saúde, porque aí eu tenho que cuidar do seu peso também, né, meu filho? Vamos correr atrás dos outros, correr atrás de cachorro quando escapa, é uma beleza. Porque o bicho quando escapa, meu
7: tem
13: filho,
7: que estar preparado,
13: pegar, né? Deus o livre.
7: Tem que estar preparada, né? O organismo da gente, na verdade, ele precisa de uma combinação de nutrientes, né? Então, não dá pra gente nunca elencar um alimento só, né? Uhum. É muito difícil, porque a gente precisa de uma combinação de coisas. Então, eu falei ali de um prato bem brasileiro, né? Arroz com feijão, uma carne, uma verdura, por exemplo. Ali tem a combinação de nutrientes que o nosso corpo precisa. Carboidrato, proteína, as vitaminas e as fibras ali que a gente tem nas verduras, nos legumes. Então, o nosso corpo ele precisa sempre dessa combinação de nutrientes. Não é só realmente questão de calorias e nunca a gente deve pensar só assim, porque quando a gente compara dois alimentos só em termos de caloria, a gente não está olhando para esses nutrientes que você falou que são o mais importante. Mas todos os alimentos que a gente tem aí, boas fontes de vitaminas e minerais, que nem eu falei das frutas, dos vegetais, esses a gente deve consumir e mantê-los no inverno, no frio, porque são neles que a gente tem esses micronutrientes que a gente fala. Então, ali, vitamina C, ferro, né, zinco, que são importantes para a nossa imunidade, por exemplo, eles estão nesses alimentos, né, que a gente acaba, às vezes, consumindo um pouco menos no frio. Então, vamos lembrar de fazer essas opções que eu comentei antes, de usar mais as sopas para consumir esses vegetais, não esquecer de colocar uma boa fonte de proteína no que a gente for comer, então aí pode ser as carnes, e para quem não consome carne, a gente tem os ovos, tem os laticínios, tem as leguminosas que eu falei, né, os grãos, então quem não consome pode colocar, inclusive na sopa, grão de bico, feijões, sopa de lentilha, de ervilha, são boas fontes de proteínas vegetais também, e as frutas a gente pode usar em forma de mingau, pode colocar uma salada, fazer uma salada de fruta assada, né? Cozinhar algumas frutas para comê-las de forma quentinha também é uma opção. Dessa forma, a gente consegue variar mais a nossa alimentação e manter esses nutrientes que são tão necessários.
13: Legal.
8: Gostou da mensagem?
13: Eu gostei.
8: Agora, uma das coisas que eu acho que é importante a gente conciliar... No inverno também, você falou sobre a água, que chega Sim. No inverno, muitas pessoas
7: tomam
8: menos água. Mas o exercício físico é importante também, né?
7: Ah, sem dúvida. Tarcínio? Sim, sem dúvida. E aí vamos pensar naquilo que a gente falou lá no início. Se no inverno, no frio, o nosso corpo gasta mais caloria para manter a temperatura corporal, fazendo exercício, mantendo nessa atividade física no frio, a gente ajuda a aumentar esse gasto calórico, né? Então, assim, quem consegue se manter ativo no frio... tem uma chance muito maior de manter um peso saudável nesse período, né? Então, o exercício, sem dúvida, ele junto com a alimentação, ele traz resultados melhores ainda, inclusive para a imunidade, né? Se a gente mantém o corpo ativo, isso é bom para a imunidade, né? Se a gente realmente fica muito sedentário, a nossa imunidade também sofre mais com isso, né? O nosso corpo não está tão preparado para enfrentar outras coisas.
13: Uma coisa que eu acho interessante, quando falam sobre o inverno, as pessoas tomarem menos água.
7: Você toma mais.
13: Nossa, no inverno eu tomo água. Eu tenho uma garrafa d'água na beira da cama.
8: Eu tomo pouco.
13: Eu tomo muita água no inverno. A minha filha não toma água quase nunca, mas no inverno ela toma
7: também.
13: Água.
7: São algumas pessoas realmente comentam ter mais sensação de sede no frio. Mas eu diria que, em geral, assim, da minha experiência, vocês são a minoria. A maioria é o contrário, tem mais dificuldade. Mas que bom, mantém assim.
13: Eu acho que a água fica muito gostosa no frio.
7: Olha aí.
13: Eu gosto de tomar água no frio.
7: Cada pessoa é uma pessoa.
13: No verão eu não gosto muito, não. Mas no inverno eu gosto muito de água. Uhum. Bom, gente, são 13h57. Você tá cozido, hein? O Dirceu tá dormindo sentado aqui, ó. Vou dar uma porrada nele.
8: Eu tenho com fome,
7: Tarcísio. Ah, tá na hora de comer.
8: Já passou do horário do almoço.
7: Tá explicado, então.
13: Eu já quero te convidar para voltar aqui.
6: E gostaria que você se preparasse para dar muitas dicas para os veganos e vegetarianos com respeito à saúde. Uhum. Porque eu tiro isso por mim, entendeu? Não é nem pelos outros, eu tiro por mim mesmo. Algumas dificuldades que a gente encontra na hora de comer. Tanto é que eu diminuí muito a minha alimentação quando eu parei de comer carne, porque eu perdi um pouco do prazer da alimentação. Sabe aquela coisa de você, fazer um churrasco final de semana e não sei o quê? Então, parecia que era mais, sei lá, mais saboroso, era mais gostoso, mais fácil de fazer, preparar comida, era mais fácil de fazer uma mistura rapidinha. Sim. Então, muitas dificuldades a gente enfrenta a hora que você decide...
8: Adaptação, né?
6: A hora que você decide tomar uma decisão dessa. E eu acredito que muitas pessoas podem passar por isso. Que eu conheço muita gente que também está decidindo parar com a carne, está decidindo ter uma alimentação menos cruel. E eu acho isso muito legal, só que a gente precisa de ajuda.
7: Sim, e é importante, como eu falei, nessa transição, se a pessoa tomar essa decisão de parar de comer carne ou até mesmo de virar vegana, como você comentou, é ter um acompanhamento para não ficar com deficiência nutricional. Uhum. É bem importante. Mas vamos conversar mais sim sobre isso.
6: Eu fiquei, porque eu fui assim, sabe? O último vídeo que eu assisti que me bateu assim, que, meu Deus do céu, que eu falei, a partir de agora eu não como mais carne, foi assim, eu decidi agora e não comi mais. De um dia para o outro. Sabe? Uhum. E não consegui mesmo, Eu dei uma enfraquecida muito grande, a minha filha decisão... ficava, não, eu vou fazer um fígado pra você comer, porque você precisa ir devagar. Eu falo, não consigo, não vai mais, não tem mais jeito e acabou.
7: Tem que cuidar.
6: Pois fazer é, mas a gente precisa cuidar da saúde também, né? Darcília, eu quero agradecer muito você, viu, Darcília, por ter vindo aqui.
7: Eu que agradeço.
6: Por ter ajudado a gente, por ter colaborado com o Dirceu, né, Dirceu? O Dirceu, você sabe que o Dirceu, ele é muito chato, mas é gente boa.
8: mas o chato é bom que não rola, né?
6: Essa é a vantagem.
8: E as pessoas que não são chatas, elas somem.
6: É? Você acha?
8: Acho.
6: Ui, que medo.
8: Darcília, obrigado, tá? Eu sei que o teu tempo é muito, muito precioso para você, do teu trabalho lá, mas você tirou um tempinho para vir nos
7: Eu que agradeço o convite, sempre que precisar, né? Se precisar compartilhar sobre outras informações da alimentação.
8: Então, o próximo assunto vai ser sobre vegano.
7: Combinado.
8: A transição.
7: Combinado.
8: Sair da carne tão gostosa, que churrasco delicioso, para se tornar um vegano.
7: Para as proteínas vegetais, isso aí. Então, eu quero convidar para quem está acompanhando também, e vocês, para me acompanharem no Instagram.
8: É isso mesmo.
7: Meu Instagram é @tarcilanutri. E lá eu sempre estou compartilhando, né, informações sobre mudança de estilo de vida, sobre hábitos saudáveis e, obviamente, sobre alimentação. Às vezes eu compartilho um pouquinho do meu dia a dia, dos meus treinos, também outras coisas. Então, fica aqui o convite, né, e que a gente levando informação aí para mais pessoas sobre alimentação saudável, com certeza a gente vai ter uma população muito mais saudável, né?
6: Tá certo. Mais uma vez, obrigado, viu?
7: Eu que agradeço.
6: E eu realmente espero contar com você em breve aí para a gente estar... Tá falando um pouquinho sobre essa transição
8: alimentar.
6: De alimentos. Eu vou te falar uma coisa, cara. Minha última frase de hoje. Eu tô enrolando para ir embora, né?
8: Não, hoje você não quer.
6: Eu tô enrolando. Mas quando eu vi um vídeo de um como é que fala?
8: Abatedouro.
6: De um abatedouro. O olho do boi foi focado no olho dele, e no olho dele aparecia o companheiro.

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1: Olá, eu sou o Diego Tirri e agora começa mais um Minuto de Educação, o boletim diário sobre a educação pública no Paraná. O Colégio Estadual Indígena FEG Prague Fernandes, localizado na terra indígena Rio das Cobras, em Nova Laranjeiras, no centro-sul do estado, vai ser destaque nacional em um webinário do programa Ensino Médio Mais, promovido pelo Ministério da Educação entre os dias 8 e 9 de junho, em Brasília. Ele reconhece propostas pedagógicas inovadoras de todo o país que vem transformando realidades e fortalecendo a aprendizagem. No caso do Colégio de Nova Laranjeiras, um plano de ação foi elaborado pelos professores e pela equipe pedagógica do período noturno, com foco na valorização da cultura indígena Kai-Gang e no fortalecimento da identidade dos estudantes. E este foi o Minuto da Educação de hoje. Você também pode nos acompanhar nas redes sociais. O endereço é educação.pr.
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Alô, alô, Curitiba. Alô, alô, região metropolitana. Muito boa tarde. Estamos começando mais uma edição da Tarde da Educativa nesta terça chuvosa na capital de todos os paranaenses. A partir de agora, o melhor da música. Até às 4 horas, música sertaneja, gaúcha, regionalista, nativa, sertaneja universitária, tudo isso e muito mais aqui com o seu amigo Nivaldo Val. Até o momento, a nossa companheira... Com o programa Destaque aqui na Rádio Educativa. Gente, vamos abrir o programa de hoje com a primeira música da tarde, desta terça na Tarde da Educativa. Diego e Arnaldo. Miriam Rocha fez até agora o destaque, agora Nivaldo Walter até às 4. Até o Tobias.

0: de Arnaldo, lindo demais.
1: Muito bem, 2:13, 2:13.
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1: Eita, Inesita Barbosa, Inesita Barroso. Barbosa é o William Barbosa, né? Maravilha.

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2h52, tarde da Educativa nesta terça. Já choveu, saiu o sol, provavelmente chova de novo, mas a programação continua até as 16h.

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Muito bem, agora são 3 horas e 4 minutos, 3 e 4 na capital de todos os paranaenses, aqui Nivaldo Walter, na tarde da Educativa, nesta gostosa tarde de terça-feira. Já choveu, já saiu o sol, provavelmente chova de novo, mas enquanto isso, as músicas rolam e rodam aqui no som da Educativa. Nando Moreno, chegando com o Bar da Esquina. 3 e 4.

0: Agora 3 horas e 7 minutos, 3 e 7 na capital de todos os paranaenses. 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As músicas sertaneja, gaúcha, regionalista, nativa, raiz. Tudo isso no som da Educativa.
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0: Alô Curitiba, alô região metropolitana, litoral do Paraná, sempre um radinho ligado na Educativa. Tiba, Gimiltinho, Pombinha Branca.

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1: 3:14. 3:14, chegando o som romântico da tarde da Educativa com o Daniel, os amantes. Um abraço, Curitiba. Um abraço, região metropolitana. Boa tarde.

Muito bem, agora são 3 horas e 19 minutos em Curitiba, 3 e 19. Tudo bom, LG? Tudo certinho? Beleza pura? Tá chovendo, já choveu, vai chover? Chove lá fora e pinga aqui dentro. Eita, Nossa Senhora, a música não para. Por falar em música, tá aí Os Garotos de Ouro. Não chore, minha China.

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0: Agora são 3 horas e 27 minutos.
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0: Alô, Curitiba. Alô, região metropolitana, litoral do Paraná. Chegando Gilberto Gilmar com a música da saudade. Sucesso de 1984. 3 e 27.

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Muito bem, agora são 3 horas e 44 minutos. 3 e 44. O melhor da música brasileira. Rádio Educativa. Leandro Mota e Preferido. Diga pra ela, música romântica na sua tarde de terça.

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1: A música bonita na tarde da Educativa. 3 horas e 48 minutos, 3h48. Chegando, Leonel Rocha e Campos. Chalé de Madeira.

0: Você está na sintonia mais gostosa do seu rádio. Educativa M630. 3 horas e 51 minutos, 3h51, aqui Rádio Educativa AM 630, as músicas românticas, as músicas que você canta e gosta no seu rádio. Tudo bom, EDG? Tudo certinho?
1: Tudo bem, tudo certinho, né? É muito boa a programação. Um abraço a você, aos ouvintes que estão acompanhando por esse imenso Brasil aí, né? A programação da sua Rádio Paraná Educativa.
0: No mais, tudo sossegado, passou a chuva, não
1: veio.
0: Frio,
1: né? É assim.
0: Tudo no mesmo tempo, né?
1: Tudo no mesmo tempo, né? É Curitiba, né?
0: É Curitiba.
1: É Curitiba que eu conheço.
0: EDG, um grande abraço.
1: Outro, fica com Deus.

0: Fim de programa, eu volto ainda hoje às 5 da tarde com A Volta do Sucesso. A seguir, Tobias de Santana com o seu programa. Até às 5, gente, um grande abraço, uma boa tarde e até daqui a pouquinho às 17 horas com A Volta do Sucesso. Tchau, gente!
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3: 4 horas.
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4: Boa tarde aos amigos da Educativa M630. É um grande prazer reencontrar os amigos aqui. Espero que você, ouvinte, sua família e amigos estejam todos em paz, amparados. Eu sou o Tobias de Santana e fico com você até às 17 horas, 5 da tarde, com um pouco de prosa e muita música boa aqui no Siesta e Seresta, trazendo aquelas canções tradicionais das serenatas e também aquelas que são da grande família e cantadas pelos seresteiros do país. E hoje eu trago uma letra muito conhecida do nosso universo das serestas, foi regravada muitas vezes e além da letra, ela traz uma melodia belíssima. Mas a letra diz o seguinte: a deusa da minha rua tem os olhos onde a lua costuma se embriagar. Nos seus olhos eu suponho que o sol, num dourado sonho, vai claridade buscar. Minha rua é sem graça, mas quando por ela passa seu vulto que me seduz, a ruazinha modesta é uma paisagem de festa, é uma cascata de luz. Na rua, uma poça d'água, espelho da minha mágoa, transporta o céu para o chão, tal qual o chão da minha vida, a minha alma comovida, o meu pobre coração.

0: Educativa M630, a rádio que toca o coração do Brasil. E esse mergulho no tempo exige fôlego, lembranças de um tempo em que as canções eram construídas com um cuidado, uma atenção especial nos detalhes, e ouvimos, após o nosso Tito Madi, Adalto Santos com o Luar do Sertão, Agostinho dos Santos interpretando Chove Lá Fora, e Alaide Costa trouxe Manhã Chegou, lançada por ela no ano de 1963.
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3: Olá, eu sou o Diego Tirri e agora começa mais um Minuto de Educação, o boletim diário sobre a educação pública no Paraná. O estado do Paraná foi um dos representantes brasileiros no Education World Forum 2026, principal encontro internacional voltado à educação pública e políticas educacionais, realizado em Londres, no Reino Unido. A participação da Secretaria da Educação se deu a convite da organização do fórum, que reuniu lideranças educacionais de diversos países ao longo de 4 dias. O secretário Rony Miranda foi um dos palestrantes da sessão Construindo Letramento Digital em Tempos Divididos, que discutiu estratégias para fortalecer o pensamento crítico, a alfabetização digital e o combate à desinformação no ambiente virtual. E este foi o Minuto da Educação de hoje. Você também pode nos acompanhar nas redes sociais. O endereço é EducaçãoPR.
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2: 4h22. Que legal ter você com a gente, aqui na Educativa M630.
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0: A M630 Educativa, a história bem cantada do Brasil, e no passeio pelo passado, revisitando autores e cantores que marcaram época e ajudaram a escrever a história da nossa música, vamos ouvir o nosso caboclinho querido, Silvio Caldas, trazendo Serenata.

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0: 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Ninguém bate palma, ninguém abre a roda, ninguém grita, opa! 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
1: Que prazer, meu mestre.
0: A minha querida Roberta Sá.

0: Você sintoniza 630 Educativa AM, a rádio que toca o coração do Brasil. Siesta e Seresta apresentando músicas que estavam esperando uma oportunidade para tocar os corações novamente aí dos que são jovens há mais tempo. E aqui, muitas músicas, muitas canções serão revisitadas com o maior prazer. E nesse bloco foi a vez de Moacir Franco com Balada do Amor Sublime, Roberto Silva com Falsa Baiana e Jorge Veiga interpretando Rosa.
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6: 4h37. 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
0: Educativa AM, vale a pena ouvir de novo, e seguimos com a seleção especialmente feita para você. Agora vamos ouvir esse gigante, uma lenda da nossa música brasileira, Dorival Caymmi, trazendo uma criação dele que foi gravada dentro e fora do país. A canção Das Rosas.

0: Você sintoniza 630 Educativa AM, a rádio que toca o coração do Brasil. A mágica de reviver momentos marcantes com canções que fizeram parte da história da música brasileira. E você ouviu mais uma que deveria ser tombada pelo patrimônio histórico, Ataúfo Alves com Meus Tempos de Criança. E assim encerramos o Siesta e Seresta de hoje, o programa que é a sua opção para relembrar várias canções presentes no universo das serestas, matando saudade dos bons tempos. Eu sou Tobias de Santana, foi um imenso prazer ficar com você até agora, mas tem muita música boa chegando, então continue conosco, ouvindo o som da Educativa AM 630. Você sempre bem acompanhado. Fraterno abraço, um excelente final de tarde, uma ótima noite e de segunda a sexta, sempre às 16h, espero ter a honra de rever você aqui no Siesta e Seresta, um momento para você relembrar um tempo que nunca morrerá porque vive em nós. Então, temos um encontro marcado. Até lá!
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todos uma ótima sintonia, uma ótima recepção. Vamos juntos até às 7 com o melhor da música. As músicas de ontem, de hoje, de sempre, aquelas que marcaram épocas, aquelas músicas que com certeza você ouviu na rádio AM, no FM, ondas curtas e médias. Nós rodamos tudo de novo aqui na Educativa. Cinco horas e cinco minutos agora.

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A sua companhia de todo dia. 17h14 em Curitiba. Tarde legal de terça, na volta do sucesso.

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Aqui na Educativa M630, só toca as melhores. 17:18. A volta do sucesso traz grande sucesso de 1983. TT Espíndola.

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3: Às 17h30, 17h30, Quinivaldo Walter, A Volta do Sucesso, recordando 1983, Rosana, Nenhum Toque. Boa tarde, Curitiba.

Agora 17 horas e 38 minutos, 17h38, aqui Rádio Educativa AM630 e a volta do sucesso com as músicas de ontem, de hoje e de sempre, aqui na Educativa. Música.

0: Muito bem, 17 horas e 46 minutos, 17h46 aqui, Rádio Educativa AM630. As músicas de ontem, de hoje, de sempre, aqui na Volta do Sucesso, até às 7. Essa música bonita do Elson Talismã.
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0: 17h50.
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5: Em Curitiba, pontualmente 6 horas da tarde.

0: 18 horas e um minutinho.
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0: Alô, alô, Curitiba. Alô, alô, região metropolitana. A noite é nossa, chegando agora, a noite em Curitiba. A volta do sucesso, trazendo um dos grandes sucessos da música popular brasileira. Giliardi, Suave é a Noite.

0: Muito bem, agora são 18 horas e 23 minutos, 18 e 23. Aqui, Rádio Educativa. A volta do sucesso na sua tarde de terça. Boa noite, Curitiba. Boa noite, região metropolitana. Boa noite, litoral do Paraná. Aqui, Nivaldo Walter, na volta do sucesso.
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18h50, 18h50, aqui na Educativa. 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

18 horas e 57 minutos, 18h57. Vamos encerrando a volta do sucesso desta terça. Muito obrigado pela audiência, você que ligou, você que participou, você que marcou a audiência aí na sua casa, no seu carro, no seu prédio, aí na sua cidade. Um abraço de toda a equipe aqui da Educativa. Gente, amanhã tem mais a partir das 5, mais uma edição da Volta do Sucesso. A seguir tem a Voz do Brasil e a partir das 20 horas a sequência da programação da Educativa. Um grande abraço, uma boa noite e até amanhã, se Deus quiser. Tchau, gente.

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3: Está no ar a voz do Brasil. As notícias do governo federal que movimentaram o país no dia de hoje.
4: Olá, boa noite.
5: Boa noite para você que nos acompanha em todo o país.
4: Terça-feira, 26 de maio de 2026.
5: Vamos ao destaque do dia, qualidade de vida.
4: Brasil alcança pela primeira vez patamar mais elevado do índice de desenvolvimento humano.
5: Estudo das Nações Unidas aponta que a educação foi o que mais impulsionou o crescimento. Luana Karen.
6: Na escala que vai de 0 a 1, o país saiu de 0,744 em 2012 para 0,805 em 2024, alcançando o patamar de muito alto desenvolvimento humano.
4: Destaque também para o Bolsa Família, que além da transferência de renda, exige frequência escolar mínima de crianças e adolescentes.
5: Sobre o assunto, vamos conversar ao vivo com o ministro do Desenvolvimento e Assistência Social, Família e Combate à Fome, Wellington Dias.
4: E ainda, Minha Casa Minha Vida.
5: Presidente Lula entrega mais de 500 unidades habitacionais a famílias que vivem em Manaus.
4: Residencial conta com bibliotecas, duas churrasqueiras, centro comunitário, espaços comerciais e quadra poliesportiva.
7: Vamos contratar até o final desse ano 3 milhões de casas para o povo brasileiro.
5: Hoje, na apresentação da Voz do Brasil, Luciana Vasconcelos e Luciano Seixas.
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5: Pela primeira vez, o Brasil atingiu a classificação IDH muito alto na classificação das Nações Unidas.
4: O Índice de Desenvolvimento Humano mede a qualidade de vida da população.
5: Segundo o estudo, políticas como Bolsa Família colaboraram neste avanço.
6: O desenvolvimento humano no Brasil alcançou o maior nível da história, segundo o radar IDHM 2024, divulgado pelo Programa das Nações Unidas para o Desenvolvimento. Na escala que vai de 0 a 1, o país saiu de 0,744 em 2012 para 0,805 em 2024, alcançando o patamar de muito alto desenvolvimento humano. O indicador leva em conta três pilares: educação, renda e expectativa de vida. A educação foi a área que mais avançou. Saltou de 0,679 em 2012 para 0,798 em 2024. O estudo aponta que políticas públicas de transferência de renda, como Bolsa Família, ajudaram a reduzir o trabalho infantil e aumentar a permanência de crianças e adolescentes na escola. Uma realidade próxima da vivida pelo estudante Gabriele Natanael Gomes. Foi o Bolsa Família que permitiu com que ela e os irmãos frequentassem a escola.
8: Meu pai, ele é marceneiro, minha mãe é auxiliar de serviços gerais. Eles sempre trabalharam bastante com a ajuda desse auxílio, dando suporte a mim e aos meus irmãos matriculados na escola, sendo acompanhados ali nos postos de saúde. Eles conseguiram ter mais segurança para trabalhar tranquilos.
6: Em 2012, com a melhoria de renda, a família deixou o Bolsa Família. O pai de Gabriele, o marceneiro Vilmar Manuel Gomes, diz que o cartão do benefício ficou guardado de lembrança.
9: Quando eu comecei a ter a vida melhor, as condições melhor, aí que eu não precisei mais, aí eu fiquei muito feliz de saber que eu não precisei mais. Essa ajuda já ia passar para outra pessoa.
6: Os dados mostram também redução das desigualdades raciais. Nos últimos 13 anos, o desenvolvimento humano da população negra cresceu em ritmo quase duas vezes maior que o da população branca. Mesmo assim, a diferença ainda existe. Enquanto a população branca chegou ao índice de 0,851, a população negra alcançou 0,774. O ministro-chefe da Secretaria-Geral da Presidência da República, Guilherme Boulos, destacou que é responsabilidade do governo avançar ainda mais.
10: O abismo que separa a renda média da pessoa branca e da pessoa negra, ele é menor, mas ele ainda existe. O abismo que separa a renda masculina da renda feminina, ele é menor, mas ele ainda existe. A gente também tem consciência da responsabilidade de que a gente precisa avançar mais.
6: Em uma rede social, o presidente Lula destacou que o resultado não é coincidência, mas reflexo de escolhas políticas consistentes e coordenadas. E disse que ainda há um longo caminho pela frente, com desigualdades regionais, de gênero e de raça, que precisam ser superadas. Reportagem Luana Karen.
11: E o ministro do Desenvolvimento e Assistência Social, Família e Combate à Fome, Wellington Dias, está conosco aqui no estúdio da Voz do Brasil para comentar esses dados e falar mais sobre o Bolsa Família. Boa noite, ministro.
12: Boa noite, Luciana, a você e todo o Brasil.
11: Ministro, como nós ouvimos na reportagem, em 2024 o Brasil atingiu o melhor patamar de desenvolvimento humano da história e a

0: fase da gestação, os exames. A criança, quando nasce, também ali tem todos os cuidados, vacinas, e é integrado com a educação. A educação como grande alicerce para interromper uma história de vulnerabilidade, de pobreza na família. Então, quando a pessoa está recebendo o Bolsa Família, ali as crianças estão matriculadas, acompanhamos a frequência à aula, a aprovação, agora o pé de meia que ajuda a reforçar mais ainda esse trabalho. E veja o resultado, todo ano a gente comemora uma média de 1 milhão e 300 mil pessoas que são do Bolsa Família e que termina uma qualificação para ter uma profissão. É um Pronatec, é um curso técnico, é o Acredita, que agora a gente está trabalhando, é um curso superior e, é claro, aqui é uma porta larga para a superação da pobreza. Mas eu queria registrar esse feito, ele é histórico. Eu sou da geração, eu tenho mais de 60 anos, eu sou da geração que viveu um Brasil subdesenvolvido, um país subdesenvolvido. Depois, alcançamos já ali no primeiro mandato do presidente Lula, segundo, numa estratégia extraordinária, já ali no primeiro mandato da presidenta Dilma, o Brasil como um país em desenvolvimento. Nós tínhamos alcançado o IDH 07. E agora entramos no clube dos países com o IDH muito alto IDH. É o patamar de países da Europa, é o patamar de países da América do Norte, ou seja, é um clube, infelizmente, que não são de muitos países, mas o Brasil deixa de ser só aquela grande economia, aquele grande produtor de agricultura e melhora a desigualdade. Como disse o presidente Lula, ainda temos que encarar a desigualdade regional. Por isso que essa divulgação da ONU através do PNUD, ela também nos traz um dado bom, que é o IDHM, que é uma medição por município. E aqui permite a gente trabalhar por município, por região do Brasil, cuidar da população, como a população de negra e negros, a população de indígenas, ou seja, e com isso alcançar uma igualdade mais completa.
1: É aproveitar esses dados, então, ministro, para poder fazer políticas públicas mais direcionadas?
0: Sim, o Brasil ele tem muita eficiência em tirar pessoas e famílias da fome, da pobreza, e agora a gente tem uma condição de um passo novo. Como é que, por exemplo, o IDH muito elevado, Distrito Federal. Mas como é que a gente olha para várias regiões do Distrito Federal, como o Sol Nascente, como é que a gente olha o estado do Pará, cresceu, mas como é que a gente olha ali para o arquipélago de Marajó? Os três estados que tiveram melhor crescimento, o meu Piauí, que tem uma história extraordinária, Rio Grande do Norte, Alagoas, tiveram um crescimento muito alto. O Piauí, por exemplo, tinha um índice de desenvolvimento humano no começo desse século, 2002, 2003, 0,4, muito baixo desenvolvimento. E passou para baixo desenvolvimento, 0,5, 0,6, médio desenvolvimento. Agora alcançamos 0,74, quase 0,75, já nos aproximando da média nacional. Então, isso por quê? Porque melhora a educação. Era a pior em educação, hoje o quarto melhor em educação. Então, melhora a renda, melhora a expectativa de vida. E eu digo que com essa forma como o Brasil, o governo do Brasil, com o presidente Lula trabalha, de um lado, tirar da fome, mas superar a pobreza, garantir investimentos, habitação. Ele está entregando casas em Manaus. Significa alguém que pagava um aluguel, ganha um salário mínimo, mas aí paga a metade é para pagar o aluguel. Aquela família fica na pobreza. Então, a necessidade de alcançar várias necessidades do ser humano, e é isso que o projeto do Brasil está trabalhando.
2: Ministro, nós temos aqui dois depoimentos de pessoas que já receberam Bolsa Família e saíram do programa. A primeira é a Stephanie de Mello Oliveira, de Rio Branco, no Acre. Ela conseguiu um emprego com carteira assinada, passou um ano dentro da regra de proteção do programa, antes de sair. Vamos ouvir a Stephanie.

0: seria meu primeiro emprego de carteira assinada, né? Mas já trabalhava em outros lugares, né? Tipo, faxina, diária. Logo quando eu comecei a trabalhar, né, ainda recebia, né, 650. Aí demorou, acho que assim, uns 4 meses, baixou o valor, né? Foi pra 325. Aí recebi uma mensagem, né, do governo que eu ia receber esse valor durante 12 meses, que quando foi o mês passado, foi suspendido, assim como falaram, né? Quando eu não trabalhava, era só o Bolsa Família.
1: E a gente tem também a Lilian Pinheiro, que ela é empreendedora. Atualmente ela tem um salão em Pernambuco, participou do programa Acredita no Primeiro Passo para conseguir melhorar o negócio. Hoje ela também dá cursos para outras mulheres. Vamos ouvir a história da Lilian.
2: Quando a maternidade chegou na minha filha, eu fiz uma escolha de fazer um curso para cuidar dela. Nesse tempo, eu fui contemplada pelo Cade Único para receber o Bolsa Família. Fiz a inscrição para se tornar cabeleireira. E aí, depois disso, eu não parei mais, eu só comecei a investir dentro do meu espaço. Eu tinha apenas uma cadeira na garagem da minha casa e o tanque. Foi quando também eu conheci o Banco do Nordeste, onde formamos um grupo e participamos do programa Crede Amigo. Lembro que eu comprei produtos para dentro do meu salão. E daí, essa parceria ela só foi dando continuidade, né? E hoje me tornei especialista em cachos.
1: Pois é, ministro. Tanto o encaminhamento para o emprego quanto o estímulo ao empreendedorismo fazem parte aí dos eixos de mobilidade social que estão ligados ao programa de transferência de renda. Explica melhor para os ouvintes como é que funcionam esses mecanismos.
3: Olha, primeiro, nós criamos aí por uma iniciativa do presidente Lula uma mudança que estimula, né, o trabalho, o emprego, o empreendedorismo, o cooperativismo. Veja já na fala, não é, da Gabriela, e falando inclusive do Vilmar, né, o pai dela, que a partir do Bolsa Família ela pôde estudar, pôde crescer, né, o pai também, e isso é extraordinário. A Stephanie, né, que Exato. Coloca aí sobre a parte do emprego. A gente criou, tinha um medo de assinar carteira, porque senão ia perder benefício. E a gente criou uma regra de proteção, onde quando alguém vai para o emprego, ali ela não sai do Bolsa Família. A gente mede a renda, mede a renda. A renda precisa alcançar R$ 706 per capita acima desse valor para poder sair de vez do Bolsa Família. E uma família de 5 pessoas tem que ter uma renda de R$ 3.530 na família para poder sair do Bolsa Família. Sai do Bolsa Família, mas não sai do cadastro. Quando perde o emprego, volta de novo para o Bolsa Família. O outro foi a regra de proteção, como disse aí a Stephanie, que ela vai para o emprego, passa a ganhar. Ela ultrapassou a chamada linha da pobreza. Mas ainda assim, a gente deixa por 12 meses, ela permanece por 12 meses. Esse emprego é para valer, né? Ou é aquele emprego temporário? Então a gente aguarda para ver o que acontece. E ela recebe ali o valor do benefício mais o salário, né? Como ela disse, acumula. Então isso foi uma diferença muito grande na área do emprego. Veja que o Brasil segue crescendo, graças a Deus, 5 milhões e 300 mil novos empregos desde janeiro de 2023, neste mandato do presidente Lula, e destes empregos, 90% é o povo do Cadastro Único Social, o povo do Bolsa Família, não é? Grande parte dos empregos. Agora, também o empreendedorismo, o exemplo aí da Lilian, né, que montou lá, começou ali com a cadeira, depois um salão de beleza, agora a gente apoia. É um mercadinho, é uma pessoa que trabalha com uma pequena indústria, um restaurante, enfim. E, neste caso, também é a mesma regra. Então, nós temos hoje, para você ter uma ideia, no mês de maio, 7 milhões de brasileiros, de famílias, 7 milhões de famílias que estão no emprego, estão como pequeno negócio e recebendo o Bolsa Família, ou recebendo 100% ou recebendo a metade, porque está na regra de proteção. Então, eu quero acreditar no campo, um outro caminho, o cooperativismo. Né? O cooperativismo. É, a gente, inclusive, está premiando as empresas que mais empregaram o povo do Bolsa Família, não é? Premiando as cooperativas que mais estão ajudando as pessoas a superarem a pobreza. Eu digo que esse caminho do Brasil é tão extraordinário que são 142 países que já acompanham esse modelo do Brasil.
4: Ministro, para a gente finalizar, que a gente tem só um minutinho, o Ministério reformulou o aplicativo e o site do Bolsa Família. Vamos chamar as pessoas agora para ver esse site, esse aplicativo. O que tem de novo?
3: Olha, de novo é mais humanização. Ou seja, através do celular, através de um aplicativo, a pessoa vai poder, por exemplo, eu quero atualizar o cadastro, bloqueou meu Bolsa Família. O que aconteceu? Vai lá no aplicativo e você, inclusive, já resolve. Ah, bloqueou porque não tomou a vacina. Não é? Bloqueou porque o filho não está matriculado. Ou seja, ali ele já sabe, é uma linha direta. E mais, abre porta o aplicativo para todos os programas que estão integrados ao Cadastro Único Social. Não é só o Bolsa Família, não é só o BPC. Tem o Pé de Meia, Farmácia Popular, Gás do Povo, Luz do Povo, agora o programa Minha Casa Minha Vida, Melhoria Habitacional, Pronaf, ou seja, tem 56 programas. É uma porta da dignidade, como diz o presidente Lula. Então, eu fico muito feliz de ver o Brasil, de um lado, no top 10 dos países, né, que mais desenvolvidos do mundo, e também, é claro, a importância do social, o desenvolvimento social como parte estratégica do próprio desenvolvimento econômico. Isso é potente.
1: Muito bem, nós conversamos com o ministro do Desenvolvimento e Assistência Social, Família e Combate à Fome, Wellington Dias. Muito obrigado, ministro, pela entrevista aqui à Voz do Brasil.
3: Olha, eu que agradeço e, se Deus quiser, vamos voltar para dar boas notícias para o Brasil melhorando, o Brasil crescendo.
4: Olha. E hoje o presidente Lula entregou mais de 500 moradias do programa Minha Casa Minha Vida em Manaus.
1: Além do condomínio contar com área comunitária, ele ainda possui escolas e posto de saúde próximos.
5: Dona Aldenora Gomes Brito mal conseguiu aguentar a emoção. Ela é uma das beneficiadas com um apartamento no residencial Morar Melhor em Manaus. A casa própria era um sonho de uma vida inteira.
6: Muito obrigado por essa chave. Hoje esse sonho está sendo realizado. Ganhei meu apartamento completo.
5: Nesta terça-feira foram entregues 576 moradias que vão abrigar pelo menos 2.300 pessoas no residencial Morar Melhor 13, 14 e 15, localizado no bairro Tarumã-Açu. As unidades têm cerca de 50 metros quadrados de área privativa e seguem os novos padrões do Minha Casa Minha Vida, com varanda e espaço para convivência, que incluem 3 bibliotecas, churrasqueiras, centro comunitário, área comercial e quadra poliesportiva. O empreendimento recebeu 92 milhões de reais em investimentos do Fundo de Arrendamento Residencial. O presidente Lula falou sobre a retomada e o alcance histórico do programa Minha Casa Minha Vida.
7: Tem gente que nunca tinha tomado banho no chuveiro. Tem gente que não sabia o que era uma pia ou lavar um prato numa torneira. E isso é desumano num país que tem todo o potencial de fazer casa para todo mundo. Está na Constituição brasileira que casa é um direito de todo e qualquer cidadão e nós temos apenas que cumprir a Constituição. Por isso, nós criamos o Minha Casa Minha Vida. Vamos contratar até o final desse ano 3 milhões de casas para o povo brasileiro.
5: O presidente Lula também defendeu o fim da escala 6x1.
7: E ontem, no Congresso Nacional, nós fizemos um acordo com o presidente da Câmara e nós vamos acabar com a escala 6x1. O povo vai trabalhar 5 dias e vai poder descansar 2.
5: A entrega do condomínio foi feita com toda a infraestrutura, que inclui água, esgoto, iluminação pública, energia elétrica, pavimentação e drenagem. E o entorno do residencial Morar Melhor ainda conta com creche, escolas e posto de saúde. De Manaus, no Amazonas, Luciana Colares de Holanda.
4: O programa Move Brasil, táxis e aplicativos já está com os recursos garantidos.
1: Uma medida provisória foi publicada hoje, destinando 30 bilhões de reais para o financiamento de carros novos em condições especiais.
4: Os contratos de financiamento serão feitos no mês de junho.
8: Foi publicada nesta terça-feira a medida provisória que abre crédito extraordinário de 30 bilhões de reais para compra de veículos por motoristas de táxi e de aplicativo. A iniciativa faz parte do programa Move Brasil, lançado no dia 19 de maio pelo governo federal. E o objetivo é ampliar o acesso ao financiamento de automóveis voltados ao transporte individual de passageiros. Em uma visita a uma concessionária de carros elétricos em Brasília, o vice-presidente Geraldo Alckmin afirmou que há uma enorme procura pelo novo programa. Segundo ele, as mulheres terão ainda mais redução na taxa de juros dos financiamentos, porque o governo quer estimular que elas ganhem espaço no setor.
9: Há um estímulo para as mulheres, porque há uma procura grande das mulheres para motorista de aplicativo ou taxista, seja mulher. Então a gente quer estimular que mais mulheres venham participar como motoristas de aplicativo ou táxi.
8: O Move Brasil vai financiar automóveis novos de até R$ 150 mil, reais, que façam parte da lista de veículos habilitados no programa Mover, permitindo apenas modelos considerados sustentáveis. O vice-presidente destacou ainda que o programa já possui uma linha de financiamento para caminhões e ônibus.
9: Há um segundo programa para caminhões e ônibus de 21,1 bilhões de crédito. Foi incluído neste programa também os implementos rodoviários. E isso vai ajudar muito na logística do Brasil, melhorar a produtividade.
8: Podem participar do novo programa motoristas de aplicativos com cadastro ativo há pelo menos 12 meses, que tenham realizado ao menos 100 corridas nesse período na mesma plataforma, além de taxistas registrados e em atividade. Para se habilitar, o motorista precisa preencher cadastro na plataforma gov.br/movebrasil. A partir do dia 18 de junho, quem recebeu a confirmação de participação no programa poderá procurar as concessionárias e instituições financeiras para análise de crédito. Reportagem Gabriela Noronha.
1: A semaglutida sintética, um medicamento usado para diabetes e para perda de peso, poderá ser produzida no Brasil.
4: O Oziv, medicamento conhecido como caneta emagrecedora, usa o mesmo princípio ativo do Ozempic.
1: O ministro da Saúde, Alexandre Padilha, afirmou que o Brasil vai se beneficiar com essa produção. E o governo já estuda como será o uso pelo Sistema Único de Saúde.
10: Vai produzir aqui no Brasil. Então, isso significa derrubar o preço, você começa a ter uma concorrência maior. Significa medicamento com segurança, porque foi avaliado tecnicamente pela Anvisa, e significa geração de emprego e renda aqui no Brasil. Nós vamos começar um protocolo no SUS para avaliar como utilizar essas medicações no Sistema Único de Saúde.
4: E essas foram as notícias do Governo do Brasil.
1: Uma realização da Secretaria de Comunicação Social da Presidência da República.
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1: Fique agora com as notícias do Poder Judiciário e do Congresso Nacional.
4: Boa noite. 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
12: CNJ aprova contra-cheque único para cumprimento de decisões do STF sobre salários de magistrados.
13: Primeira turma do Supremo mantém decisão que determinou o fim da aposentadoria compulsória remunerada como penalidade máxima imposta a juízes.
12: STJ suspende liminar e mantém concurso do Ministério Público de Mato Grosso com provas em Cuiabá e São Paulo.
13: Boa noite, eu sou Marcela Luiza.
12: Eu sou Walter Lima.
13: O Conselho Nacional de Justiça aprovou hoje, por unanimidade, contra-cheque único para magistrados do país para cumprir decisões do STF sobre verbas indenizatórias.
12: A resolução é da relatoria do presidente do CNJ e do STF, ministro Edson Fachin. Carolina Chaves.
14: Para Fachin, a medida tem como objetivo ampliar a fiscalização dos pagamentos a magistrados.
15: Um contra-cheque por magistrado. Afinal, o que se paga com dinheiro público não pode se esconder em múltiplas folhas. E nesse sentido, o contra-cheque único permitirá uma maior transparência de todos os recebimentos.
14: Com essa resolução, cada magistrado só poderá receber um único documento com detalhamento de salário e de verbas indenizatórias, sem uso de folhas suplementares. O contra-cheque único vai deixar explícito o valor efetivamente pago na conta de cada magistrado.
13: Mantida a decisão que determinou o fim da aposentadoria compulsória remunerada como penalidade máxima imposta a juízes.
12: O entendimento é da primeira turma do Supremo Tribunal Federal. Marta Ferreira.
16: Em março deste ano, o ministro Flávio Dino, relator do caso, determinou que o Conselho Nacional de Justiça deverá aplicar a perda do cargo de magistrado e a consequente perda de salário como a maior punição por violações disciplinares. Segundo ele, infrações graves devem ser punidas com a perda do cargo de acordo com a interpretação da reforma da Previdência promovida pela Emenda Constitucional 103 de 2019. A decisão foi contestada e analisada pela primeira turma do Supremo. A primeira turma, então, negou provimento ao recurso e, com isso, fica mantida a decisão que afastou a aposentadoria compulsória remunerada como sanção disciplinar máxima aplicável a magistrados.
13: Presidente do STJ suspende efeitos de liminar que havia paralisado o concurso público para promotor de justiça substituto do Ministério Público de Mato Grosso.
12: O edital prevê a aplicação da prova objetiva em Cuiabá e São Paulo no dia 14 de junho. Fátima Uchoa.
17: Um candidato impetrou mandado de segurança alegando, entre outros pontos, violação do princípio da isonomia por suposta desigualdade entre candidatos de diferentes regiões do país. O Tribunal de Justiça de Mato Grosso concedeu a liminar, mas o presidente do STJ, ministro Herman Benjamin, destacou que o adiamento repentino da prova, além de causar prejuízos aos candidatos já inscritos, comprometeria o cronograma do concurso, obrigaria a administração a reorganizar todas as etapas do certame e retardaria a recomposição do quadro funcional do Ministério Público Estadual. Com a suspensão da liminar, fica mantida a prova objetiva para 14 de junho, tanto na capital mato-grossense quanto na capital paulista.
13: Entrou em vigor a nova regra que obriga empresas a prevenir riscos à saúde mental no ambiente de trabalho.
12: A atualização da norma regulamentadora 1 passa a incluir os riscos psicossociais no gerenciamento das empresas. Anderson Conrado.
18: A partir de agora, empresas e órgãos públicos terão de identificar e controlar situações que possam afetar a saúde mental dos trabalhadores. Entre os fatores estão assédio, pressão excessiva por metas, jornadas prolongadas e sobrecarga no trabalho. Para a Justiça do Trabalho, a nova norma reforça a importância da prevenção e da criação de ambientes de trabalho mais saudáveis.
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13: Uma boa noite.
12: E até amanhã.
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20: Eu sou Paula Groba.
21: E eu sou Humberto Pinheiro.
20: E estes são os destaques de hoje do Jornal do Senado, que começa agora.
22: Aprovada a medida provisória que garante reajuste de 5,4% no piso salarial de professores da educação básica.
20: Avança projeto que limita bloqueios de repasses federais a estados e municípios.
22: Comissão aprova a convocação de presidente do Banco de Brasília para explicar operações com o Banco Master.
20: Boa noite.
23: Boa noite.
20: Uma vitória para a educação. O Senado aprovou a medida provisória que prevê aumento de 5,4% no piso salarial dos professores da educação básica. O texto fixa o valor de 2026 em R$ 5.130,63.
22: A proposta busca dar mais segurança aos educadores e reforçar a valorização da carreira docente em todo o país. Mais informações com o repórter Pedro Pincer.
24: O Senado aprovou uma medida provisória que determina piso salarial de R$ 5.130,63 para os professores da educação básica pública em 2026, um reajuste de 5,4% em relação ao piso anterior. De acordo com a medida, o reajuste passará a considerar a inflação do ano anterior, medida pelo INPC, somada a 50% da média de crescimento das receitas do Fundeb nos 5 anos anteriores. A relatora, senadora professora Dorinha Seabra, do União do Tocantins, destacou a importância de valorizar o trabalho dos docentes.
25: Esse é o nosso apelo para que, a partir do piso, as carreiras sejam reorganizadas nos diferentes municípios brasileiros e nossos estados.
24: Se aplicada por todos os entes federativos, a nova regra deve gerar um impacto de R$ 6,4 bilhões em 2026. As receitas do Fundeb, que financiam 70% dos salários dos professores, cresceram 120% em termos reais entre 2020 e 2026. O texto segue agora para a sanção presidencial.
20: E a proteção às mulheres vítimas de violência doméstica foi ampliada. O plenário aprovou uma proposta que dá mais tempo para que elas denunciem os agressores.
22: O projeto aprovado hoje aumenta de 6 meses para 1 ano o prazo para a apresentação de queixa ou representação criminal, reconhecendo as dificuldades enfrentadas por muitas vítimas para romper o ciclo da violência. O repórter Alexandre Campos tem os detalhes.
26: A senadora professora Dorinha Seabra, do União do Tocantins, que foi relatora da proposta na Comissão de Constituição e Justiça, lembrou que muitas vezes a vítima tem laços afetivos com o agressor. Por isso, o tempo maior para apresentar a queixa é necessário para que ela vença o medo e tome a iniciativa de buscar a ação do poder público.
27: Nós lutamos o tempo todo, evitando situações que possam ser utilizadas como estratégias para tirar o direito da mulher poder ter a justiça instalada numa situação de violência.
26: Opinião semelhante tem a senadora Damares Alves, do Republicanos do Distrito Federal, relatora do projeto na Comissão de Direitos Humanos.
28: Essa mulher com se sentindo mais segura, às vezes no novo emprego, numa nova casa, ela vai ter maturidade, equilíbrio para fazer a denúncia. Então, a gente precisa estender esse espaço, esse tempo, para que ela faça a denúncia da violência.
26: Nos casos de ação penal pública, quando o Ministério Público não oferecer a denúncia, a vítima também passa a ter o direito de queixa ou representação contra o autor do crime no prazo de 12 meses. O projeto segue para a sanção presidencial.
20: O senador Eduardo Girão, do Novo do Ceará, defendeu a regulamentação do ensino domiciliar na educação básica, o homeschooling. Ele criticou a condenação de um casal em São Paulo por abandono intelectual e afirmou que a falta de regras claras gera insegurança jurídica para as famílias.
22: Girão também argumentou que o ensino em casa pode ser necessário para crianças com autismo, depressão, transtornos de aprendizagem ou vítimas de bullying.
29: Defender o homeschooling não significa absolutamente atacar a escola tradicional. Significa reconhecer que nenhuma sociedade livre pode impor um único modelo educacional para todas as famílias e para todas as crianças.
20: Na mesma linha, o senador Hermes Klan, do PL de Santa Catarina, cobrou a votação do projeto que regulamenta o ensino domiciliar na educação básica. Segundo ele, a proposta garante segurança jurídica, fiscalização e transparência para o homeschooling, além de equilibrar a liberdade das famílias com o dever do Estado de garantir a educação.
22: Clã também criticou a demora do Senado em analisar o texto aprovado pela Câmara em 2022.
0: Preserva o interesse público na qualidade pedagógica e na proteção contra abusos e no desenvolvimento integral da criança. O projeto chegou ao Senado Federal em 2022. Já deveria ter sido submetido à deliberação final desta Casa.
20: A Comissão de Assuntos Econômicos do Senado aprovou a convocação do presidente do Banco de Brasília, Nelson Antônio de Souza, para explicar as operações realizadas com o Banco Master. O depoimento deve ocorrer na próxima terça-feira. A decisão foi tomada após o presidente da CAI, senador Renan Calheiros, do MDB de Alagoas, afirmar que o dirigente do BRB condicionou a ida ao Senado à publicação do balanço financeiro do banco.
22: O pedido de convocação foi apresentado pela senadora Damares Alves, do Republicanos do Distrito Federal, que cobra esclarecimentos sobre as operações e os impactos financeiros envolvendo o Banco Master.
20: Hoje, a comissão também aprovou um projeto que obriga a Comissão de Valores Mobiliários a apresentar todo semestre um relatório sobre a sua atuação. O projeto ainda aguarda votação em turno suplementar. Durante a votação, o caso do Banco Master foi citado pelos senadores Jaime Bagatoli, do PL de Rondônia, e Damares Alves, do Republicanos do Distrito Federal.
2: Senadora Tereza Cristina, se nós tivéssemos uma CVM, ele estivesse fiscalizando, nós não tínhamos chegado nessa situação que o Banco Master chegou.
28: Somos o órgão fiscalizador e essa comissão é órgão fiscalizador. E a CVM não compartilhava informações com a gente. Eu tenho certeza que se nós tivéssemos, como cai nessa questão do Banco Master, sido acionados institucionalmente, nós teríamos feito alguma coisa.
22: Avançou no Senado o projeto que limita o bloqueio de recursos dos fundos de participação dos municípios e dos estados.
20: A proposta aprovada na Comissão de Desenvolvimento Regional busca a liberação desses recursos para setores essenciais, especialmente nas cidades pequenas. Repórter Patrícia Oliveira.
3: Para pagar dívidas previdenciárias, a União poderá reter no máximo 5% de cada parcela dos fundos de participação dos municípios e dos estados. A proposta do senador Rogério Carvalho, do PT de Sergipe, busca evitar que o bloqueio desses repasses federais afete principalmente cidades com até 50 mil habitantes e comprometam áreas como saúde, educação e infraestrutura. Segundo o relatório da senadora professora Dorinha Seabra, do União do Tocantins, para cerca de um quarto dos municípios brasileiros, essas retenções variam entre 5 bilhões e 7 bilhões de reais por ano.
25: Ao estabelecer o teto de 5%, a proposta alinha a regularização das dívidas previdenciárias com a capacidade financeira dos estados e municípios.
3: A proposta altera a Lei do Custeio da Seguridade Social e segue agora para a decisão final na Comissão de Assuntos Econômicos.
22: E os Centros Federais de Educação Tecnológica de Minas Gerais e do Rio de Janeiro podem se transformar em universidades tecnológicas federais.
20: É o que define uma proposta aprovada pela Comissão de Educação do Senado, que seguiu para análise do plenário. Repórter Rodrigo Rezende.
5: A mudança na estrutura acadêmica dos Cefetes Mineiro e Fluminense foi aprovada pela Comissão de Educação do Senado. O relator da proposta, senador Camilo Santana, do PT do Ceará, ressaltou que essas instituições sofreram transformações significativas nos últimos anos e, por isso, merecem a mudança.
6: Ao longo das últimas décadas, ambas ampliaram significativamente sua atuação na educação superior, na pós-graduação e na pesquisa aplicada, assumindo um perfil acadêmico compatível com o modelo de universidades tecnológicas federais.
5: Conrado Rodrigues, vice-diretor-geral do Cefet de Minas Gerais, explicou como a mudança impacta a organização dos centros de ensino.
7: Ele faz com que os dois Cefetes deixem de fazer parte da matriz orçamentária da Secretaria de Educação Tecnológica, CETEC, passe a fazer parte da matriz orçamentária da Secretaria de Ensino Superior, a SESU, o que é uma matriz orçamentária mais compatível com o que as duas instituições são.
5: Além das sedes nas capitais de Minas e do Rio, os Cefetes possuem diversas unidades em cidades do interior, que seriam transformadas em campus das novas universidades. O projeto segue para análise do plenário do Senado.
22: Com edição de Paula Groba e trabalhos técnicos de Eliseu Caires, o Jornal do Senado fica por aqui. Acompanhe agora as notícias da Câmara dos Deputados. Boa noite.
20: Boa noite e até amanhã.
1: 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Proposta disponibiliza recursos para ações contra alagamento nas cidades.
4: Avança enquadramento da profissão de vigilante como atividade de risco.
1: Deputados opinam sobre projeto que reduz a jornada de trabalho semanal.
8: Boa noite. Pastor Henrique Vieira, do pessoal do Rio de Janeiro, sustenta que interesses econômicos estariam atrasando o fim da escala 6x1. Segundo o deputado, a mobilização popular e o apoio do governo federal fortalecem o debate sobre redução da jornada sem corte salarial.
1: Pastor Henrique Vieira defende a aprovação da proposta, argumentando que a mudança é necessária para melhorar o cotidiano dos trabalhadores. O parlamentar menciona relatos de exaustão física e emocional, especialmente entre mulheres e mães solo.
8: Nilton Tato, do PT de São Paulo, critica a resistência de parte do Congresso ao fim da escala 6x1. O parlamentar acredita que a redução da carga horária sem diminuição salarial pode estimular a geração de empregos e movimentar a economia.
1: Para Nilton Tato, a Câmara pode dar um passo histórico na construção de uma legislação que traga mais qualidade de vida para os trabalhadores. Ele afirma que a alteração do regime laboral vai permitir mais tempo para descanso, convivência familiar, lazer e cuidados pessoais.
8: Luiz Lima, do Novo do Rio de Janeiro, manifesta preocupação com a proposta que acaba com a jornada de trabalho 6x1. Embora reconheça que o novo modelo possa trazer benefícios ao trabalhador, o deputado critica o impedimento legal para o exercício de atividades no sexto dia da semana.
1: Na visão de Luiz Lima, a medida interfere na liberdade individual e prejudica diretamente cerca de 10 milhões de trabalhadores comissionados como vendedores. O parlamentar defende que o Congresso preserve a possibilidade de complementação da renda familiar.
8: Tadeu Venere, do PT do Paraná, demonstrou sua surpresa com a postura de deputados que usam a tribuna para criticar o projeto que reduz a jornada de trabalho no país.
1: Na avaliação do parlamentar, mais do que meritória, a proposta é justa e vai trazer dignidade ao trabalhador, com tempo para o descanso, lazer e convívio familiar. Para Tadeu Venere, o regime de escravidão imposto por uma jornada exaustiva e mão de obra quase gratuita ficou no passado.
8: Patrus Ananias, do PT de Minas Gerais, também condena os críticos da redução da jornada de trabalho. O parlamentar afirmou que resistência à proposta demonstra o posicionamento daqueles que ainda estão presos ao passado e usam hoje os mesmos argumentos impostos à época da escravidão.
1: Patrus Ananias também parabenizou os empresários brasileiros comprometidos com o bem-estar do trabalhador. Segundo o parlamentar, 5 dias de trabalho e 2 de descanso vão promover o avanço para toda a sociedade brasileira, longe do coronelismo do passado.
8: Murilo Gouveia, do PSDB Fluminense, também defendeu a redução da jornada de trabalho no país. Na avaliação dele, é preciso garantir aos trabalhadores um equilíbrio entre as atividades laborais e a sua vida pessoal.
1: O parlamentar assegurou que a redução nos dias de trabalho vai criar um ambiente mais produtivo e digno ao trabalhador. Hoje, na visão de Murilo Gouveia, os dias exigidos são penosos aos trabalhadores, restringindo momentos de descanso e de cuidado da própria saúde.
8: Helder Salomão, do PT do Espírito Santo, aponta que o relatório da Comissão Especial da PEC do fim da escala 6x1 prevê uma transição da jornada semanal, com redução para 40 horas após 12 meses de vigência da lei. Ele lamenta pedido de vista que adiou a votação da matéria.
1: Helder Salomão defende a aprovação da proposta como forma de garantir 2 dias de descanso aos trabalhadores brasileiros. Ele argumenta que jornadas excessivas aumentam o risco de adoecimento, reduzem a produtividade e prejudicam a convivência familiar.
8: Sérgio Turra, do PP do Rio Grande do Sul, critica o fim da escala 6x1 sem período de transição. O congressista avalia que a mudança, sem uma fase de adequação mais longa, pode prejudicar trabalhadores de menor renda e elevar custos para setores mais vulneráveis da economia.
1: Sérgio Turra pede que o Congresso discuta por mais tempo a redução da jornada semanal, levando em conta as diferenças entre grandes empresas e pequenos negócios. Ele avalia que medidas adotadas sem cautela podem ampliar a informalidade em vez de garantir empregos protegidos.
8: E o relatório sobre a jornada de trabalho pode ser votado ainda esta semana na comissão especial que analisa o tema. O relator propõe o fim da escala 6x1 com 40 horas semanais e transição de 14 meses.
1: O repórter Murilo Souza tem mais informações sobre o texto.
9: O relator da Comissão Especial da Câmara dos Deputados sobre o fim da escala 6x1, deputado Léo Prates, do Republicanos da Bahia, apresentou nesta segunda-feira seu parecer recomendando a redução da jornada de trabalho no país para 40 horas semanais, sem redução salarial e com 2 dias de descanso por semana. Um deles, preferencialmente aos domingos. A medida está prevista em uma proposta de emenda à Constituição que deverá ser votada pelo colegiado na próxima quarta-feira e, em seguida, pelo plenário da Câmara, antes de seguir para o Senado. Um pedido de vista adiou a votação da PEC na comissão especial nesta segunda-feira. Pela proposta, 60 dias após a promulgação da nova emenda constitucional, o limite da jornada de trabalho cai para 42 horas semanais, já com repouso remunerado de 2 dias por semana. 12 meses após essa etapa, o limite será fixado definitivamente em 40 horas semanais. O texto é a versão do relator para 2 propostas de emenda à Constituição que previam a redução de jornada de trabalho no país para 36 horas semanais. No parecer, Prates argumenta que a transição para 36 horas semanais deve ser gradual e apoiada por políticas públicas, negociação coletiva e incentivo à produtividade.
10: Com a implementação progressiva, estamos permitindo que as empresas e setores planejem os investimentos em tecnologia e na reorganização operacional, em vez de recorrerem imediatamente a eventuais cortes de empregos ou repasse dos custos aos consumidores.
9: A proposta de emenda à Constituição mantém a possibilidade de compensação de horários e de redução de jornada por acordo coletivo, inclusive para regimes diferenciados, como trabalhadores com escalas específicas ou de setores essenciais ou de atividade contínua, de áreas como saúde, segurança, transporte e limpeza urbana. Para pequenos negócios, como MEIs, microempresas e empresas de pequeno porte, a proposta prevê regras específicas para reduzir os impactos da mudança, desde que os empregos sejam preservados. Já profissionais com alta qualificação e salário elevado poderão ter mais flexibilidade na jornada, e nos contratos públicos e terceirizados, a redução só valerá após aditivo contratual. Da Rádio Câmara de Brasília, Murilo Souza.
11: Economia.
8: Tony de Paula, do PSD do Rio de Janeiro, elogia o programa Gás do Povo, iniciativa do governo federal que atende milhões de famílias no país. No entanto, ele alerta para a exigência de que os vasilhames de gás sejam recarregados apenas em fornecedores parceiros das distribuidoras.
1: Para o Tony de Paula, essa prática configura um monopólio de poucas empresas e encarece o custo para a população que fica refém das marcas. O parlamentar pede ao governo que reveja as regras atuais e abra o mercado para a livre concorrência.
11: Habitação.
8: Charles Fernandes, do PSD da Bahia, solicitou ao governo federal a construção de 150 moradias do programa Minha Casa Minha Vida no distrito de Mutans, em Guanambi. Ele explica que a iniciativa busca atender famílias em situação de vulnerabilidade habitacional.
1: Charles Fernandes defende políticas habitacionais como forma de reduzir o déficit de moradia no país. Na visão do deputado, a casa própria representa dignidade, segurança e melhores condições de vida para as famílias.
11: Trabalho.
8: O projeto estabelece como atividade perigosa a profissão de vigilante, o que pode trazer benefícios para a categoria em termos de políticas públicas. A reportagem é de Júlia Lopes.
12: A Comissão de Trabalho aprovou o projeto de lei que reconhece a profissão de vigilante como atividade de risco. A proposta, de autoria do deputado delegado Marcelo Freitas, do União Mineiro, altera o Estatuto da Segurança Privada e estabelece a atividade como perigosa devido à alta exposição ao risco de quem a exerce, independente da utilização ou não de arma de fogo. A norma regulamentadora 16 da Consolidação das Leis de Trabalho, a CLT, define como atividades perigosas aquelas que expõem o trabalhador a condições que podem comprometer sua segurança, saúde física ou mental durante o exercício da função. Essas atividades são classificadas de acordo com o nível e o tipo de risco a que o profissional está sujeito. Atualmente, as ocupações consideradas de risco pela legislação incluem a construção civil, a mineração, a segurança pública, o transporte rodoviário e a indústria elétrica. Para o relator do projeto, o deputado Capitão Alden, do PL da Bahia, o reconhecimento da atividade do vigilante como de alto risco não apenas valoriza o profissional, como também pode contribuir para a formulação de políticas públicas que garantem melhores condições de trabalho à categoria.
13: Grande parte dos profissionais não recebem auxílios ou indenizações em caso de invalidez ou morte. Isso, muitas vezes, é uma concessão de uma ou outra empresa. mas isso não estando previsto em lei, faz com que esse profissional fique à mercê dessas empresas. Então, isso é um ganho importante.
12: O texto também destaca que o vigilante é muitas vezes o único elo entre a criminalidade e a sociedade, principalmente em locais onde a presença policial é limitada. Além dos riscos físicos, a pressão constante de atuar em situações de perigo pode resultar em estresse e outros problemas de saúde mental. O projeto segue agora para análise na Comissão de Segurança Pública e Combate ao Crime Organizado. Da Rádio Câmara de Brasília, Júlia Lopes.
1: Segurança Pública. Aloysio Mendes, do Republicanos do Maranhão, afirmou que o Senado é omisso ao não votar a PEC da Segurança Pública, mesmo diante do avanço do crime organizado no país.
8: Segundo Aloysio Mendes, a imprensa cobrou a aprovação das mudanças. A Câmara fez sua parte ao aprovar a matéria, mas os senadores não avançaram na votação da proposta, a exemplo do que ocorreu com a matéria para diminuir a idade penal.
1: Coronel Ulisses, do União, presta homenagem aos 110 anos da Polícia Militar do Acre. O parlamentar exalta o trabalho dos policiais na proteção da população, especialmente em comunidades isoladas e regiões de fronteira.
8: Ex-comandante-geral da PM acreana, Coronel Ulisses, defende a valorização dos profissionais da segurança pública. Ele também sugere melhorias na estrutura, mais treinamento e a aquisição de equipamentos mais modernos.
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1: Comissões. Comissão aprova projeto que cria novo modelo para a incorporação de tecnologias no Sistema Único de Saúde. A repórter Daniela Lessa nos conta como funciona a proposta.
14: A Comissão de Saúde da Câmara dos Deputados aprovou o projeto que cria um novo modelo para a incorporação de tecnologias no Sistema Único de Saúde, o SUS. A proposta institui os chamados acordos de compartilhamento de risco, mecanismo que permite ao poder público adquirir medicamentos, equipamentos e outros tratamentos novos, condicionando o pagamento aos resultados que eles apresentarem na prática. O projeto que altera a Lei Orgânica da Saúde é de autoria do deputado Eduardo da Fonte, do PP de Pernambuco. O relator na Comissão de Saúde, deputado Rafael Simões, do União de Minas Gerais, apresentou um texto alternativo que ampliou o alcance dos acordos. Segundo ele, o modelo permite acelerar o acesso da população a tratamentos inovadores, ao mesmo tempo em que protege o orçamento público.
15: Para que as pessoas hoje possam acessar uma nova tecnologia, há necessidade que isso passe pela aprovação do Ministério da Saúde. E esse é um processo longo. Então, no compartilhamento de risco, nós vamos ter condições de adquirir esses materiais, principalmente os remédios, e avaliar se, de fato, esse remédio fez o efeito que era prometido. Se ele não fez o efeito, não tem o pagamento. Então, isso possibilita que o Ministério tem aí uma capacidade, inclusive financeira, maior do que acontece hoje, onde nós temos a judicialização muito grande na saúde.
14: O acordo de compartilhamento de risco funciona assim. O governo passa a ter a possibilidade de comprar medicamentos ou equipamentos inovadores e acompanhar, ao longo do tempo, se eles realmente entregam os resultados prometidos. Se o tratamento não funcionar como esperado, o pagamento pode ser reduzido ou até não acontecer. Segundo o relator Rafael Simões, o modelo ajuda a enfrentar um problema recorrente na saúde pública, que é o alto custo de tecnologias novas, muitas vezes incorporadas por meio de decisões judiciais, sem comprovação suficiente de eficácia. O projeto, que cria um novo modelo para a incorporação de tecnologias no SUS, agora será analisado pela Comissão de Constituição e Justiça e de Cidadania. Da Rádio Câmara de Brasília, Daniele Lessa.
1: Saúde.
8: Soraya Santos, do PL do Rio de Janeiro, critica uma cartilha do SUS voltada para gestantes, questionando a substituição da palavra mãe pela expressão pessoas que gestam. Ela diz que o material desconsidera a experiência da maternidade e o papel das mulheres durante a gestação.
1: Soraya Santos também condena outros conteúdos da cartilha relacionados à interrupção da gravidez. A parlamentar acredita que o foco do material deveria estar na orientação sobre pré-natal, parto, puerpério e cuidados com a saúde materna e do bebê.
8: Lucas Redecker, do PSD, comemora o convênio do governo do Rio Grande do Sul com instituições de saúde para realizar mais testes do pezinho no estado. Ele afirma que a medida amplia o diagnóstico de atrofia muscular espinhal e de imunodeficiências primárias em recém-nascidos.
1: Lucas Redecker ressalta que a detecção precoce dessas doenças permite iniciar o tratamento dentro do prazo previsto pelo SUS. Ele pede que o governo federal estabeleça prazos para que todos os estados implementem 5 fases do teste. Do pezinho.
8: Rodrigo Hollenberg, do PSB do Distrito Federal, comemora a inclusão na pauta de votações de projeto que prevê direitos para pessoas com diabetes mellitus tipo 1. O parlamentar assinala que a proposta garante acesso a medicamentos e demais insumos necessários ao tratamento.
1: Rodrigo Hollenberg explica que a proposta também prevê pausas na escola, no trabalho e em provas de concurso para que a pessoa possa monitorar a glicemia. Ele acrescenta que o acesso a apoios financeiros dependerá de avaliação biopsicossocial, conforme regras da legislação. 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
16: Meio Ambiente.
8: A prevenção a enchentes pode ganhar mais recursos a partir de proposta que está sendo examinada na Câmara. Acompanhe a reportagem de Maria Neves.
17: A Comissão de Meio Ambiente e Desenvolvimento Sustentável da Câmara dos Deputados aprovou o projeto que destina recursos do Fundo Nacional sobre Mudanças do Clima a ações para conter alagamentos e inundações nas cidades brasileiras. O texto original da deputada Dandara, do PT de Minas Gerais, determinava que o poder público deveria financiar a criação das chamadas cidades esponjas, que adotam medidas como pavimentação permeável e reflorestamento para absorver a água das chuvas. A deputada Leda Borges, do PSDB de Goiás, no entanto, modificou a redação para prever apenas a destinação de verbas para o enfrentamento a inundações e alagamentos em ambientes urbanos. De acordo com a parlamentar, a lei que criou o Fundo sobre Mudança do Clima atribui apenas ao Poder Executivo Federal a competência para decidir sobre a utilização dos recursos. Leda Borges argumenta que a proposta é importante devido aos desastres provocados pelas mudanças climáticas.
18: Nos últimos anos, inundações e alagamentos passaram a ocorrer de forma recorrente em diversos municípios brasileiros. Tais eventos resultam não apenas em expressivos prejuízos econômicos, como também comprometem a infraestrutura urbana, a mobilidade, a saúde pública e, lamentavelmente, provocam perdas humanas, sobretudo em regiões mais vulneráveis.
17: Ao apresentar o projeto, a deputada Dandara explicou que o conceito de cidade esponja foi criado pelo arquiteto e urbanista chinês Kongjian Yu. Segundo relatou, o chinês se inspirou nas práticas tradicionais de populações asiáticas para conviver com as chuvas torrenciais no período das monções. A ideia é criar condições para que parte da água das chuvas seja reabsorvida o mais rapidamente possível pelo solo, de modo a evitar alagamentos e enchentes. O projeto, que destina recursos do Fundo Nacional sobre Mudança do Clima para combater enchentes e alagamentos em ambientes urbanos, ainda será analisado pelas comissões de Finanças e Tributação e de Constituição e Justiça. Da Rádio Câmara de Brasília, Maria Neves.
1: Homenagem. Gilson Daniel do Podemos registra a realização da Festa do Divino Espírito Santo em Viana, no Espírito Santo. O deputado destaca a celebração de missa na matriz da cidade e convida a população para participar da programação elaborada pela Prefeitura.
8: Termina agora o Jornal Câmara dos Deputados com trabalhos técnicos de Everson Urani e apresentação de José Carlos Andrade e Márcio Aquilissardi. Uma boa noite para você.
1: Ótima noite. A Voz do Brasil volta amanhã. 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Boa noite.

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2: Olá, seja bem-vindo, seja bem-vinda à programação da sua Noite Educativa. Eu sou Marilena Chociai e estou chegando para te fazer companhia nesta noite fria de terça-feira, 26 de maio de 2026. Por aqui tem música, tem emoção e tem boa companhia até às 10 da noite. Seguimos juntos com conteúdo de qualidade para fechar bem o seu dia. Quem está chegando para abrir a nossa programação é Vanderly, eu e ela.

0: 8 e 2.
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3: O Paraná se destaca na vacinação de mulheres grávidas a partir da 28ª semana de gestação contra o vírus sincicial, com o objetivo de proteger os bebês nos primeiros meses de vida. O imunizante passou a ser disponibilizado em dezembro de 2025 e contou com mais de 17 mil doses aplicadas. Nesse ano, o Estado contabiliza mais de 34 mil aplicações. O imunizante é feito em dose única, com o intuito de proteger o bebê de doenças como bronquiolite e pneumonia. A orientação da Secretaria da Saúde é de que pais e responsáveis procurem a unidade básica de saúde para garantir a proteção das crianças. Para saber mais, leia a matéria completa no nosso portal ame-se.pr.gov.br.
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4: 8:13.
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1: Olá, eu sou o Diego Tirri e agora começa mais um Minuto de Educação, o boletim diário sobre a educação pública no Paraná. O governo do estado anunciou a progressão na carreira de 13.288 agentes educacionais 1 e 2 da rede estadual de ensino. A medida contempla servidores do quadro dos funcionários da educação básica que atuam nas áreas de apoio escolar e administrativo, como limpeza, preparação da merenda, inspeção de alunos e equipes de secretaria das escolas estaduais. Os servidores contemplados vão receber os valores na folha de pagamento de junho, com efeitos financeiros a partir da data de publicação da resolução. A progressão funcional representa o avanço na carreira dos servidores e reconhece o trabalho dos responsáveis pelo funcionamento diário das unidades escolares da rede estadual. E este foi o Minuto da Educação de hoje. Você também pode nos acompanhar nas redes sociais. O endereço é educação.pr.
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4: 8:22.
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4: 8h33.
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2: O programa do Ame-se dessa semana vai conversar sobre o tema Mulheres e o Sono. O que está em jogo quando você não dorme bem? O sono impacta diretamente a qualidade de vida da mulher. A falta dele pode acarretar problemas de saúde, como baixa imunidade, cansaço, diabetes, instabilidade do humor, podendo desenvolver ansiedade e depressão. Para dormir melhor, é importante que a mulher leve uma rotina saudável antes de se deitar, como, por exemplo, ficar longe de telas, praticar atividades físicas e ter uma rotina de sono. Assim, o corpo produz substâncias que vão influenciar em noites bem dormidas. Assista o episódio completo pelo nosso canal do YouTube, Ame-se_PR.
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3: Olá, eu sou o Diego Tirri e agora começa mais um Minuto de Educação, o boletim diário sobre a educação pública no Paraná. O Colégio Estadual Indígena FEG Prague Fernandes, localizado na terra indígena Rio das Cobras, em Nova Laranjeiras, no centro-sul do estado, vai ser destaque nacional em um webinário do programa Ensino Médio Mais, promovido pelo Ministério da Educação entre os dias 8 e 9 de junho, em Brasília. Ele reconhece propostas pedagógicas inovadoras de todo o país que vem transformando realidades e fortalecendo a aprendizagem. No caso do Colégio de Nova Laranjeiras, um plano de ação foi elaborado pelos professores e pela equipe pedagógica do período noturno, com foco na valorização da cultura indígena Kai-Gang e no fortalecimento da identidade dos estudantes. E este foi o Minuto da Educação de hoje. Você também pode nos acompanhar nas redes sociais. O endereço é educação.pr.
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4: 8:44. 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
4: 8:52.
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